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7: 21 horas e 28 minutos.

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11: 22 horas e 42 minutos.

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3: 23 horas e 7 minutos.
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6: 23 horas e 21 minutos.

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0: Gildinho, canta aquela da Vilvinha.
1: Ah, não, essa não, essa não.
2: Vilvinha, Vilvinha, Vilvinha.
1: Eu não me comprometo, delegado, tá?
2: Canta.
0: Parou. Eu, como delegado, tô autorizando cantar essa música da Vilvinha.

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2: 23 horas e 59 minutos.

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4: Meia-noite 26.

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7: 1:26.

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6: 12:27.
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9: 3:36.

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1: 4:15.

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0: Obrigado.
1: 4h53.
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1: 4h56.

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1: Muito bom dia, bom dia, bom dia, bom dia pra você! Chegando pra começar mais uma semana em Alto Astral e também na melhor companhia do rádio. É o nosso Sertanejão da Capital, a partir de agora pra você.
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1: Aonde você partilha com a gente a sua manhã, a sua madrugada, deixando seu oi, deixando seu recado, mandando aquele abraço pra quem você deseja e ainda, claro, mandando aquele pedido musical pra gente juntos fazer a melhor programação do rádio do Brasil, do Brasil.
0: Brasil.
1: Então já corre lá pra você poder então aproveitar, participar com a gente aqui na 101.9, o qual é um prazer maravilhoso ter você por aqui, tá? Eu sou o Dimas Barbosa e vamos juntos até às 8 horas da manhã. Você pode mandar o seu recado, pode participar com a gente, vai mandando seu abraço através do nosso WhatsApp 42 39 10 12 10. 42 é o DDD da região dos Campos Gerais. 39 10 12 10 é o WhatsApp para você mandar o seu recado, para você interagir com a gente na nossa 101.9.
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0: Cara sou eu, esse cara sou eu desde criancinha, fazendo companhia pra você aqui na 101.9, Rádio Capital do Papel FM, a rádio que vai longe pra ficar cada vez mais grudadinho com você. Dimas Barbosa e você juntos na melhor. Vem, vem, vem, vem, vem, vem, vem. Alegria, diversão, muita música boa e os melhores ouvintes do Brasil, do Brasil. Vem comigo, vem. Até às 8 horas da manhã. Eu te espero aqui, ó.
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0: E começamos a nossa segunda-feira, dia 28 de setembro de 2026. Como sempre, começamos aqui nas manhãs.

101. Convidando você, meu amigo, convidando você, minha amiga, para que nós possamos juntos nos colocar diante da presença do Senhor, da presença do nosso Deus, para que nós possamos agradecer por mais este dia, agradecer por mais esta oportunidade. Oportunidade aonde o Senhor nos presenteia com o dom da vida, para nós escrevermos mais um capítulo em nossa história, em nossa passagem por essa terra. Por isso, meu querido, por isso, minha querida, já vou convidando você, aonde quer que você esteja nos acompanhando, seja pelos aplicativos de internet, aplicativos de rádio, ou pela nossa frequência 101,9. Vamos juntos fazer a nossa oração da manhã. Senhor meu Deus, no silêncio deste dia que amanhece, eu venho te pedir saúde, força, sabedoria e paz. Eu quero hoje olhar o mundo com os olhos cheios de amor, ser paciente, compreensivo, justo e prudente. Eu quero ver, além das aparências, os teus filhos. Eu quero vê-los como o Senhor mesmo os vê. E assim, não ver senão o bem em cada um, em cada uma, em cada coração. Fecha meus ouvidos a toda a calúnia e guarde a minha língua de toda a maldade. Que só de bênçãos viva o meu espírito e que eu possa ser tão bondoso, que eu seja tão alegre, que todos que se aproximarem de mim sintam a tua presença. Senhor, Senhor, reveste-me interiormente com a tua beleza e que no caminhar deste dia, no decurso desta segunda-feira, eu te revele a todos. Eu te apresento, ó Pai, nessa manhã, cada um, cada uma que me acompanha em qualquer lugar do Brasil, em qualquer lugar, nos sintonizando. Eu te apresento cada um, cada uma que está ligado no rádio através da nossa frequência. Eu te apresento toda a equipe T de comunicação. Eu te apresento a minha família. Para que o Senhor cure, para que o Senhor liberte, para que o Senhor guarde. Fica conosco, Senhor. Fica conosco hoje, amanhã e sempre. Assim seja. Amém.

na melhor, tá bom demais, aí pra vocês, Tonico e Tinoco, Tristeza do Jeca, aqui na nossa 101.9. São 5 horas mais 18 minutos, são 5:18. Pessoal chegando por aqui já, mandando aquele bom dia pra gente, sejam sempre bem-vindos, tá? É um prazer, uma alegria ter vocês aqui na manhã da 101, na Rádio Capital do Papel FM, a emissora que vai longe pra fazer companhia 24 horas no ar pra você. Hoje, lembrando, é a segunda-feira, já começamos mais uma semana e é a última semana do mês já, hein? Hoje é 28 de setembro de 2026. A semana e, claro, o mês tá passando rápido demais, né, gente? Então vamos aproveitar cada momento, aproveitar cada instante. Não deixe pra depois pra você mandar o seu recado, pra você interagir com nós aqui, né? Não deixe pra depois, não. Já vai mandando o seu

0: seu bom dia aqui na nossa capital do papel.
1: Bom dia, Dilma Barbosa.
0: Bom dia.
1: Tá aí picando de novo, né?
0: Pois é, rapaz.
1: Ouvi o programa hoje.
0: Certo.
1: Com você e toda a tua família.
0: Obrigado.
1: Deus abençoe eu e minha esposa aqui. Vou oferecer para o Clésio e o Douglas Guarda Patrimonial.
0: Uhum.
1: E vamos escutar uma música com Tonico Tinoco. Cabocla Tereza.
0: Cabocla Tereza. Valeu, um abraço. É meu parceiro de mamãe, Cabocla Tereza. Valeu, de mamãe. Um abração pra você. Obrigado pela audiência, também pela companhia. Quero mandar um abraço também lá pro Juarez, né? Alô, Juarez, um abração pra você. Já tá com a gente também aqui na manhã da 101.9. Bom dia, Dimas Barbosa. Toca pra nós uma com o Amado Batista e oferece pro Rafael, tá? É o pai dele. Valeu, ô Juarez, um abração pra você e também pro filhão Rafael. Sejam bem-vindos aqui na nossa manhã da 101.9, beleza? Um abração, um ótimo e maravilhoso dia também pra vocês. Quem mais também com a gente? Oi, bom dia.
2: Bom dia, meu amigão Dimas
0: Barbosa. Bom dia, Edejalma.
2: Como sempre.
0: Fala, Edejalma.
2: Dia, né? Hoje eu fiquei com trio para dar dura.
0: Qual é?
2: Buscando perdão.
0: Buscando perdão.
2: E que oferecer pro Virola, pro Zé da Leal,
0: uhum.
2: Pinguinzão.
0: Pinguinzão?
2: Escutando nós aí.
0: Beleza.
2: Pro Miguel da Rússia da Nova.
0: Uhum.
2: Pra Claudeta, pra Luana, pra Edneia, onde estive com ela.
0: Edneia?
2: Conversando bastante. Nossa, tanta coisa, nem lembro. E pra Marinês. E pra todos que estiver ouvindo nós, nossa Rádio Capital.
0: Maravilha.
2: Beleza, Dima.
0: Beleza, mano.
2: Bom dia pra ti. Um bom começo de semana.
0: Começar em alto astral um a semana, né? Mesmo,
2: né? Rolou, ficou em tubo já, hein?
0: Pois é, rapaz, tá voando. Aí já.
2: Beleza, Dima.
0: Valeu.
2: Um bom dia pra ti.
0: E
2: até nós ver.

Oh, tá bom demais, tá bom demais. Não perca a hora, não perca a hora. Agora são 5 horas mais 22. 5:22.

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Tá bom demais aí pra vocês, Raimundo Fagner, com a participação de Chitãozinho Chororó, ou Chitãozinho Chororó, com a participação do Fagner. Cabocla Tereza, também foi Amado Batista, Estou Só, e Trio Parada Dura, Buscando Perdão. Você também curtiu no primeiro bloco, Tonico e Tinoco, Tristeza do Jeca. Agora são 5:32. Não sai daí, já estamos de volta com muito mais pra você aqui na nossa Capital do Papel. Intervalo curtinho, rapidinho, já estamos de volta.

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0: A melhor tá bom demais, eu falei pra você que o intervalo era curtinho, rapaz do céu, já estamos de volta com muito mais pra você. Quero aproveitar pra mandar um super abraço pra quem aqui, deixa eu ver aqui, pro meu amigo Paulo Marcelo, ele que é motorista de caminhão, já está na rodagem já está acelerando a nave e também ligadinho com a gente. Valeu, Paulo Marcelo, um abração pra você, estamos acompanhando pela internet, né? Ele está na estrada, trabalhando e nos acompanhando pela net. Grande abraço pra você e também pra toda a sua família, meu amigo Paulo Marcelo. Quem mais? Também quero aproveitar pra mandar um abraço pro César, também tá com a gente. Deixa eu puxar aqui, aumentar aqui, que ele mandou pra nós aqui. Ah, tá, perfeito, César, um abração pra você também, muito obrigado pela companhia também, meu parceirão César. Daqui a pouco, bora pra lida, daqui a pouco, bom trabalho pra você então, tá? O César com a gente aqui na 101.9. Também mandando um abraço pros meninos e pras meninas aqui no preparo de madeira. Pessoal, estão lá trabalhando e também nos acompanhando. Um abraço pro meu parceiro Marquinhos, o corintiano Marquinhos, um abraço pra ele, pro irmão dele, o Vaelcio, também pro Luizinho, também o irmão dos meninos aí, né, o Luizinho, pro papai lá, o seu Cervejada também, pra mamãe, enfim, toda a família, um abração pra vocês, tá? Uma ótima e maravilhosa semana. Também lá pro meu grande parceiro Leco Barbosa, grande Leco, um abração pra ti, tudo que é de bom, menino. Um abração pro Leco Barbosa, também lá pra Rosenilda Jacumasso, um abraço pra ela, também lá pro José Carlos França, esse pessoal todo é aqui no preparo de madeira, tá? Aqui no MA, estão lá trabalhando com a máquina e também com o caminhão na frequência do sucesso 101.9. Mandando ali pra o pessoal ali, não posso deixar de mandar também pra menina Lohane. Um abraço para Lohane, também para o Paraguai, enfim, todo o pessoal ali no preparo de madeira, o nosso carinho, o nosso abraço e o nosso bom dia.
1: Bom dia.
0: E também mandar um abraço também para a galera da estrada de controle também, né, gente? Deixa eu mandar um abraço também lá para os meninos da operação também lá, os meninos e as meninas da operação, ali nas linhas 1, 2, 3 e também na linha 4. Grande abraço pra vocês e obrigado sempre pela companhia também. Beleza, Ma? Tranquilo? Então tá joia. Temos áudio?
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0: Vamos colocar o pessoal pra falar com a gente então também. Cadê você? Fala comigo, bom dia.
2: Bom dia, meu amigo Dimas, tudo bem com você?
0: Beleza, Ma?
2: Espero que você esteja bem.
0: Graças ao bom Deus.
2: Deus abençoe nosso dia, nossa semana, nossa semana que está iniciando.
0: Nós todos.
2: Manda uma música, por favor, com Lourenço Dorival, Menino Caçador.
0: Menino Caçador.
2: Minha prima Romilda da Ventania e para todos os ouvintes, um abraço, até mais, é o Foguinho do Jardim Itália.
0: Valeu, Foguinho, um abração pra você, Foguinho do Jardim Itália. Um abraço, Foguinho do Jardim Itália. Quem mais?
3: Bom dia, Dimas, tudo bem?
0: Bom
3: aqui
0: dia.
3: É Marinês.
0: Oi, Marinês.
3: Então, hoje eu gostaria de ouvir a música com Christian e Ralph. É só dizer o preço.
0: Só dizer o preço.
3: E ofereço aí pra minha amiga Júlia Rolândia, pro meu amigo Foguinho do Jardim Itália, pra Marica, pra Silvia Mainardes, pra Sirene Ribas, pra Marildinho de Tibagi, pra Joselaine, pra Dirce da Área 3. Se conhecemos ontem, né?
0: Olha só, é verdade.
3: A gente já se conhecia, mas assim, né?
0: No
3: tive
0: grupo,
3: o privilégio,
0: né,
3: de estar junto com ela na nossa festa,
0: nossa,
3: né?
0: Nossa festa estava legal, hein?
3: Que foi maravilhoso.
0: Tava ótima.
3: A Marilza, né? A Marilza sem palavras, a Marilza já...
0: A Marilza de muitas emoções.
3: Conhece, né? Pessoa que eu amo muito de coração.
0: Gente boa demais, né?
3: E eu agradeço a Deus aí por mais um dia de vida, né? Pela minha família, pela minha casa, né? Pelo meu trabalho. E vamos começar a nossa semana aí com Deus sempre no comando da nossa vida, né?
0: Certo.
3: Ofereço aí pra minha mãe, Maria Pichinha, pros meus filhos, Luiz Fernando e o Elvis. Ofereço aí pro meu amigão Djalma e pro meu amigo...

0: amigo Costaneira e para todos do bairro São Silvestre, para todos do bairro São Francisco.
1: Certo.
0: E bora mexer o corpite, que nós nascemos bonitinho, engraçadinho, mas com um pouco cascaia no bolso.
1: Exatamente.
0: Então vamos correr atrás.
1: Tem que correr atrás.
0: E tá
1: do
0: chegando
1: ouro.
0: Aí o dia das crianças,
1: tá
0: o dia
1: aí
0: da
1: já.
0: Nossa Senhora, da minha festa. Se Deus quiser, vai ser tudo perfeito como sempre. Só gratidão a Deus. Fui, bye bye.
1: Valeu, um abração para você, nossa amiga Marinês, lá do bairro São Francisco. É, falta apenas, acho que dá duas semanas, né? Daqui até o Dia das Crianças, dá duas semanas. E a Marinês está fazendo essa mesada dos anjos que o pessoal fala, né? Então, se você também quiser e puder ajudar a nossa amiga Marinês, é só entrar em contato com ela e ela vai passar para você a melhor forma de você ajudar, tá bom? O telefone da Marinês é o 998-37-4831. 98-37-4831. Se você puder ajudar, ajude, que é para uma boa causa, né? A criançada adora e ela já faz essa ação social já há muitos anos e sempre é um sucesso. Graças a você que colabora, que ajuda, o sucesso também vai ser este ano, com certeza. Valeu, Marinês, um abraço, bom dia para você. Ah, também lembrando que ontem estivemos lá, quero agradecer a companhia de todo o pessoal que esteve ontem lá na festa do bairro São Francisco. Estivemos lá animando a festa ontem. Minha amiga Marinês, a Maria Bichinha, também estiveram por lá, né, Marinês? Minha amiga a Dirce, lá da área 3, também esteve com a gente. A Marilza, lá do São Silvestre, também a netinha dela, né, a neta dela, a Emelin, é isso? Emelin também esteve lá com a gente. Tava uma festa gostosa, maravilhosa, tava muito bom mesmo. Obrigado, gente, pela você que nos acompanha e que esteve com a gente lá na festa em louvor ao padroeiro São Francisco. A festa foi ontem, hoje começa a parte espiritual com os terços, né? A peregrinação nas casas às 19h30. Hoje, amanhã e quarta-feira. Dia 1º, dia 2, dia 3 tem o tríduo, aí é na igreja mesmo. E no dia 4 é a missa em louvor ao padroeiro. 800 anos de São Francisco de Assis. Venha também você celebrar essa data com a gente ali na comunidade. Todos os dias às 19h30. No domingo é às 18h.

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Janelinha com Zanete Cristiano. Agora vem chegando Lourenço e Lorival. Bom dia.

0: 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Aí pra vocês, Duo Glacial, o trolinho da professora. São 5:54, não perca a hora, meu amigo, não perca a hora, minha amiga. E já vai anotando aí no seu, como está marcado aqui no meu. São 5:00 da manhã, mais 54 minutos. Quero mandar um abraço também lá pro meu parceiro Rui da Ambulância. Um abração pro Rui, já está de pé na patrola, já está também com a gente aqui na programação, né, Rui? Um abração pra você. Ele tá passando, desejando pra nós aí uma segunda-feira maravilhosa e também uma semana feliz e abençoada. Valeu, um abraço ao Rui da Ambulância. Em nome do Rui, eu quero mandar também um abraço para todos os motoristas lá da UPA. Meu parceiraço Biga, um abraço também pro Nelsinho da Saúde e também lá pro Jonas Ronk, o Jonas Casagrande. Em nome deles, eu mando um abraço para todos os motoras da UPA, né? Pessoal da saúde que estão lá nos acompanhando, pessoal sempre nos curte aí direto, tanto quando estão lá aguardando a viagem, como também no trajeto, eles também vão viajar ouvindo a nossa programação. Então, um abração pro pessoal lá da saúde, os motoristas da UPA. Quem mais? Também mandar um abraço também pro Vilmar Mendes, um abraço pro Vilmar, lá pra dona Cirlei também, né? A menina Manu, ele tá passando, desejando também pra nós aí uma feliz semana e uma segunda-feira com as graças e as bênçãos de Deus, que ele nos conceda uma semana abençoada e cheia de vitórias, com certeza, amém. Valeu, Vilmar, um abração pra você, é o Vilmar Mendes também com a gente aqui na nossa manhã. Quem mais? Quero mandar um abraço também lá pro Ronaldo da área 2. Dimas Barbosa, beleza, Dimas? A semana começando e nós aqui já grudadinho na Capital do Papel. É sucesso! Com certeza! Valeu, Ronaldo! Um abração pra você aqui na área 2. Só dá 101.9. Dimas, bom dia pra você, Dimas. Deus abençoe a sua semana, tá bom? Amém. Anice Delfino, obrigado, Anice. Obrigado pelo carinho. Você, Dona Alvina, um ótimo e maravilhoso dia também pra vocês, tá? Obrigado, você é especial. Você sabe disso, né, menina? Um abração pra ela, nossa amiga Anice Delfino, aqui do Alto das Oliveiras. Quem mais tá com a gente? Oi. Bom dia.
1: Bom dia, Dona Barbosa. Aqui é Neiva do bairro São Silvestre.
0: Fala, Dona Neiva.
1: Queria que você tocasse a música Para Mim com Nando Moreno, A Última Carta.
0: A Última Carta.
1: Manda pra turma da São Silvestre, para os ouvintes.
0: Certo.
1: Para...
0: Quem mais?
1: Toda a equipe da rádio é pra você.
0: Muito obrigado.
1: Lá pra Helena, da São Francisco, pra Marinês.
0: Certo. Quem mais?
1: E lá pro turma da Gemoura.
0: Um abração lá pro gringo, pessoal lá da Gemoura.
1: E lá pro Léo Eduardo, os companheiros.
0: Um abração pro Léo Eduardo.
1: Beijinho no mini que guarda, meu filho.
0: Certo.
1: Todos vocês. E para você, Alecrim Dourado da Capital.
0: É nós por cá.
1: Um bom dia, até a tarde. Fique com Deus.
0: Amém. 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

0: Estamos agora neste momento falando para mais de 18 municípios através da nossa frequência 101.9, aonde você nos acompanha e claro também participa com a gente aqui, tá? Mande o seu oi, mande o seu recado e vem deixar a nossa manhã deliciosa, deixar a nossa manhã maravilhosa, deixar a nossa manhã gostosa comigo.
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0: Dimas Barbosa. Agora são 6:05, são 6:05. Estamos ao vivo aqui na rua Reginaldo Guedes Nocera, no primeiro andar, do centrão do nosso município de Telêmaco Borba, para todo o Paraná e para todo o nosso Brasil.
2: Brasil!
0: 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Ou também no nosso site, radiocapitaldopapel.com.br, aonde você também sintoniza a nossa frequência e também vê lá nós, comunicadores aqui da capital, todas as informações também da emissora, tá? Quer conhecer o Dimas Barbosa? Quer saber como que é o Dimas Barbosa? Se o Dimas é bonito, se ele é gostoso, se ele é lindo?
3: Ah, miserável!
0: Se ele é maravilhoso!
4: Jesus amado!
0: Então você vai lá e você vai ver também lá no nosso site. Tem lá todos os comunicadores. Tem eu, tem a Fátima, tem o Marcinho Luiz, tem o Gilberto Alves. Estamos todos lá, ali no nosso site. Vai lá, você vai conhecer os comunicadores da sua Capital do Papel.
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0: 6:06, não perca hora, não perca hora. São 6:06. 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
0: 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Agora são 6 horas mais 10, 6:10.

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Aí pra vocês, um ícone da música sertaneja raiz, né? Esse aí é uma pedrada também, né? Se você prestar atenção na letra, você fala, rapaz do céu, no tempo que foi feita essa música, a letra que foi feita, serve muito bem pros dias de hoje, né? A vaca já foi pro brejo com o Tião Carreiro e também o Pardinho. Você também curtiu aqui na programação, Teodoro e Sampaio, Passe Livre. Agora são 6:17, 6:17. Ô Dimas Barbosa, bom dia, Dimas. É o DJ Jarbas da Vila Rosa. Dimas, manda um abraço pro papai Antônio, pra esposa Noemi, pra filha Graciele, pra Ariane, pro Daniel, também pro genro Pedro, pro neto Gael, pra todos da Vila Esperança, também lá pro meu parceiro Hamilton Batista e pro pessoal da Vila Rosa. Toca pra nós aí uma com Cantos do Paraná, beleza? Beleza, valeu Jarbas. Um abração pra você também, pro seu Antônio, dona Noemi, essa família maravilhosa aqui na Vila Rosa. Um abração pra vocês, uma ótima e maravilhosa segundona. Segundou, bebê! Um abração pra vocês, tá? Quem mais tá chegando também por aqui? O Dimas Barbosa. Bom dia, Dimas. Olha, manda um abraço pra você e pra todos que estão ouvindo a programação. Manda uma música bem legal aí, tá? Uma segunda-feira abençoada para todos nós. É o Jair Fernandes de Lima, aqui do bairro Jardim Bandeirantes. Valeu, grande abraço, nosso parceiro Jair, lá do Jardim Bandeirantes. Um abração para você. Quem mais? Dimas Barbosa. Dimas, ó. Se você tiver, Dimas, algum vídeo gravado ontem na festa lá da nossa vaneira, manda para mim, por favor. Quem mandou o recado aqui é o Adilson. Valeu, Adilson, um abração pra você, meu parceiro, tamo junto, né? O Adilson que soltou a voz ontem, né? Rapaz do céu, Adilson ontem soltou a voz junto com o grupo Nossa Vaneira, lá na festa do bairro São Francisco. Tava animado, né, Adilson? Vocês ajudaram a animar, a deixar nossa festa ainda melhor, né? Um abraço pro Adilson, também lá pro Rubian, pro Gabriel.

0: Ingrid, quem mais? Pro Marcos, o Marcão, e também pro Felipe, né? O baterista é Felipe. Um abração pra vocês aí, o grupo Nossa Vaneira, que esteve ontem com a gente fazendo a festa lá na comunidade São Francisco. E o Adilson também foi lá, soltou a voz, fez uma animação super legal. Obrigado, Adilson, você por fazer parte com a gente lá da festa de São Francisco. Tá convidado pra próxima já, tá? Na próxima você é um parceiro nosso também, com certeza. Beleza, mano? Valeu, uma ótima e maravilhosa segunda-feira pra você, meu querido!
1: Bom dia, meu amigo Dimas Barbosa.
0: Bom dia.
1: E a todos ouvindo a 101.9, Reginaldo por cá, Dimas.
0: Ô, Reginaldo.
1: Passando aqui pra registrar audiência, parabenizar você pela programação.
0: Obrigado.
1: E um abraço, Dimas, pra rapaziada da Vale Tibagi, pessoal do rodoviário, do baldeio, colheita da madeira, transporte da madeira aí.
2: Aquele abraço.
1: Ouve você aí. Mandar um abraço pro nosso amigo Michel Pitbull.
0: Grande Michel Pitbull.
1: É, irmão. Foguinho do Jardim Itália. O nosso amigo Ben TV. Nosso amigo Luiz Cordeiro e toda a rapaziada do veterano.
0: Do AVL.
1: O Dadá e toda a rapaziada do futebol da quarta. Enfim, todos os meus amigos também do teu programa.
0: Beleza, mano.
1: E hoje, uma segunda-feira.
0: Começar tipo, tudo de novo,
1: nada
0: né?
1: Melhor do que nós ouvir uma música. Gratidão com o Gustavo Lima, se possível, meu irmão.
0: Beleza, mano.
1: Valeu, um abraço.
0: Deus linda pedida. Um abraço. Valeu, Reginaldo. Pau na máquina, Reginaldo Costa, um abração pra você, bom trabalho. Você que está aí na estrada também, um abração pra você. Obrigado pelo carinho, pela companhia também, tá? Meu parceiro Reginaldo Costa, acelerando a nave no tapetão preto da vida. Acelerando. Um abraço. 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
0: 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Quem já está por aqui com a gente, mandando seu recado. Oi, bom dia.
2: Bom dia, Dima.
0: Oi, Jô.
2: A Jô de Rolândia.
0: Fala, menina.
2: Hoje, 28 de setembro, aniversário do maridão, Zildo.
0: Olha só, parabéns.
2: Tudo de bom pra ele. Saúde, paz, felicidade, muitos e muitos anos de vida.
0: Muitos e muitos anos.
2: Ele recebe os parabéns da filha Vanessa, a mais velha, a Catiele, a caçula, do meu neto Miguel,
0: certo.
2: A minha neta Vitória Caroline, do meu genro, filho Anderson e, lógico, de mim, né?
0: Com certeza.
2: E todos da família, tanto da parte da minha família, meus familiares e os familiares dele. E ontem passamos um dia muito bom e viva o Rosildão.
0: Viva o Rosildão.
2: É tudo de bom que eu tenho.
0: Maravilha, um abração pra
2: música,
0: ele.
2: A música é Parabéns Crioulo, tá? Que ele gosta muito.
0: Tá bom, valeu, um abração pra vocês também aí, pessoal aqui na cidade de Rolândia. Parabéns ao Rosildo, que Deus abençoe cada vez mais, proteja aí, saúde sempre. Olá, meu amigo Dimas Barbosa, uma ótima semana pra você, bom dia. É o Candinho aqui de Curitiba, valeu Candinho, um abraço. Quem mais com a gente também? Dimas Barbosa, bom dia, Dimas. Bom dia, é a Loirdes da Vila Rosa. Valeu, Loirdes, um abração pra você, obrigado pela audiência também, tá? Sempre é um prazer te receber por aqui.
3: Bom dia, Dimas, aqui é a Marilza aqui do São Silvestre.
0: Oi, Marilza.
3: Eu gostaria de ouvir uma música com Rick e Reni, Minha Luz.
0: Minha Luz.
3: Eu ofereço pra Silvia em Sapopema, pra todas as meninas, os meninos do nosso grupo. E para aquela menina da semana passada que ela ofereceu música para mim, parece que é Marica, né? E da área 1.
0: A Marica,
3: e
0: certo.
3: Quero falar para ela que vai ser um prazer conhecer ela.
0: Uhum.
3: E um bom dia a todos, né? Uma boa segunda-feira, uma boa semana a todos. Bom dia!
0: Valeu, Marilza! Bom dia para você também. Tudo que é de bom, tudo que é de bom. Ô Dimas Barbosa, Dimas, manda um abraço pra minha mãe Cleusa, pra minha sogra Nilza, pra minha esposa Isabel, pro meu sogro Miguel e também pro meu filhão Wesley. É o Alessandro Lima. Valeu, Alessandro, um abraço, bom dia pra você também, tá? Dimas Barbosa, tudo bem, Dimas? É o Nicolas. Estou amanhecendo e saindo de Telêmaco Borba para Ponta Grossa, ligado na capital. Toca pra nós aí a música Digitando, do Gustavo Moura e também do Rafael. Valeu, Nicolas. Um abração pra você. Brigadão pela audiência, também pela companhia. O Nicolas também tá com a gente aqui na nossa 101.9, a rádio que vai longe, pra fazer companhia pra você.
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0: Agora são 6:43. 6:43. Vem chegando Gustavo Moura e Rafael na capital.

bom demais. Chico Rei, mais o Paraná. Quem será seu outro amor? Agora são 6 horas mais 56, 6h56. 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Agora são 6 horas mais 59, 6h59. Vem chegando o horário eleitoral gratuito e nós voltamos daqui a 25 minutos com a programação normal aqui da 101.9 e também, claro, atendendo você através do 3910-1210. Não sai daí, já estamos de volta aqui na Capital.

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Na melhor, tá bom demais, estamos de volta e logo após o horário eleitoral gratuito, estamos novamente aqui com vocês até às 8 horas da manhã com a segunda parte do nosso Sertanejão da Capital. 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
0: Tá na capital, tá na melhor, tá bom demais, tá bom demais. Quero mandar um abraço lá pro Carlinhos de Volática. Ele quer curtir a música Agenda Rabiscada e oferecendo para todos os ouvintes. Valeu, seu Carlinhos, um abraço. Carlinhos de Volática aqui com a gente. O Cleverson também tá marcando presença. Bom dia, Cleverson. Ô, Dimas, bom dia para você, Dimas. Começando mais uma semana e acompanhando você, meu amigo. Que Deus abençoe o nosso dia, abençoe a todos nós. É o Nori, aqui da Vila Osório. Valeu, Nori, um abração para você, pessoal lá da Vila Osório. A nossa amiga Tereza, a Terezinha da Bandeirantes. Oi, Terezinha, um abração para você, lá na Bandeirantes também com a gente, curtindo a 101.9. Quem mais? Dimas Barbosa, bom dia, Dimas. É o Natan Marques, aqui do Cantinho do, Cantinho do Sorvete. Natan Marques, do Cantinho do Sorvete. Um abração para você, Natan, para Dona Eli, também lá para a menina filhona maravilhosa, que também já está de pé e acompanhando também a programação da 101.9. Um abraço! Quem mais? Quero mandar um abraço também lá pro Tiago, meu parceiraço Tiago. Estivemos juntos lá na AVL também, né, Tiago? Um abraço pro Tiago. Também um abração especial também lá pro menino lá, né? Pro Tiago Júnior e pra toda a família do Tiago aí. O nosso carinho, o nosso abraço pra vocês aí. Criançada, bom estudo pra vocês, né? A criançada indo Paula. Um abraço, bom dia também pra vocês. Também um abraço lá pro Toninho Bobig. Nosso parceiraço, o seu Antoninho Bobig. Um abraço, bom dia.
2: Ô, meu amigo Dimas, rapaz, esqueci do nosso amigo Ratazaninho, Ratinho.
0: Esqueceu do Edson Ratinho? Ah, não é possível.
3: Ah, miserável.
0: Ai, ai, quem mais, o Reginaldo?
2: O nosso amigo Leco Barbosa, hein? Esses dois não tem como. Deus o livre, quase que você aí.
0: Não dá pra esquecer, não, né?
2: Um abraço aí, ofereça a música pra esses bichão.
0: Tá
2: aí.
0: Bom, pra esses bichão aí. Ai, ai, ai, esse é o Reginaldo Costa aí, reforçando aí a mensagem, mandando também lá pro Edson Ratinho e também lá pro Leco Barbosa. Agora são 7:39, 7:39. Já, aqui na 101.9, você vai ter aqui daqui a pouquinho o show da manhã. É já, às 8, aqui na 101. Bruno e Marrone na capital.

Tá na capital, tá na melhor, tá bom demais, Altair e Alexandre, agenda rabiscada. Agora são 7:50, são 7:50, não perca a hora, meu amigo, não perca a hora, minha amiga. 7:50, faltando 10 minutinhos para as 8:00 da manhã. Quero mandar um abraço para Maria de Fátima. Ela está nos acompanhando aqui na cidade de Imbaú. Alô, Maria de Fátima do Imbaú. Um abração para vocês, muito obrigado.

0: Obrigado também pelo carinho. Também mandar um abraço lá pra Silvia Mainardes em Sapopema. Um abração pra ela. Obrigado pela audiência também. A Vanderleia Maria, ela é também parceiraça nossa da gente. Está dando pra nós aqui aquele bom dia especial. E também falando que estava muito boa a festa ontem, pelo que ela acompanhou pelas fotos que foram publicadas, né? Então tá bom. Faltou você lá, Vanderleia, pra nós deixar aí a nossa manhã ainda melhor, né? Nossa amiga Vanderleia de Pontão Ortigueira. O César Zavoes, que também tá com a gente, o César de Imbaú. Um abraço pra você, César, e também pra toda a família aqui no Imbaú também com a gente. Grande abraço e obrigado também pelo carinho e pela companhia. 7:51, deixa eu falar pra vocês que estão pensando em construir, estão pensando em reformar ou pintar. 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
0: E eu quero mandar um abraço lá pra minha amiga Thelma, lá da cidade de Curitiba. Ela diz assim, olha, Dimas Barbosa, bom dia Dimas, tudo bem com você? Comigo está tudo bem. E eu estou aqui, ó, escutando você. Grande abraço, meu amigo. Fica com Deus. Obrigado, Thelma. Você também, tá? Fica com Deus. Muitas graças e bênçãos para essa semana, para essa segunda-feira. É a Thelma, aqui da cidade de Curitiba. Também quero mandar um abraço para Marlene de Selma. Alô, Marlene. Marlene de Selma está nos acompanhando em Ponta Grossa. Grande abraço, obrigado pela audiência também lá na cidade de Ponta Grossa. Ô, Dimas, bom dia para você. Dimas, eu sou a Marli Baena e gostaria de participar do seu programa ouvindo a música Querência Amada com Oswaldir e Carlos Magrão. Obrigada, tá? Obrigado eu, Marli. Abraço para você e seja bem-vinda, tá? É um prazer te receber aqui na Manhã da 101, no nosso Sertanejão da Capital.
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0: 7:54, agradecer mais uma vez o carinho, agradecer a sua companhia. Vem chegando o show da manhã. Fátima Ribeiro, Marcinho Luiz, Alisa Correia e a programação gostosa continua para você na melhor frequência, na melhor sintonia, na sua Capital do Papel.
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0: Nos vemos ainda hoje à tarde a partir das 17 horas com a Tarde Sertaneja aqui na 101. Espero você também no horário da tarde aqui na Capital. Grande abraço, uma ótima segundona. Tudo que é de bom, tudo que é de bom. Oswaldir e Carlos Magrão, Querência Amada. Tchau, tchau.

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4: Pro sol da manhã que vem moendo hoje. Gente do céu, tem um sol para cada um. Agora vamos começar a reclamar do sol, né? Reclamava da chuva. Semana reclamando do sol. Vai tá quente, tá de lascar. Bom dia para você que já olhou pro sol. Bom dia para você que falou: meu Deus, vou ter que agilizar esse negócio cedo, que depois do almoço vai dar aquela leseira. Então eu vou trabalhar daqui, você vai daí. Bom dia, Josiane, minha nora, vamos lá, minha filha, segunda-feira, daqui a pouquinho vamos respirar. Bom dia pra você que tá aí devagar, porque é segunda-feira, pra você que tá quase parando de preguiça, pra você que tá naquela animação, pra você que já bebeu um litro d'água. Gente, não vamos esquecer de beber água, hein, porque a gente vem naquela pegada, né, mais fria. Vamos lá, beber a nossa aguinha. Ô, Lisa, e esse sol fica a semana inteira ou ele só deu as caras hoje e vai embora?
5: Olha, bom Fátima, dia. Um ótimo dia, Fátima, um ótimo dia, Márcio Luiz, Alfredo, bom dia, um bom dia para todos os ouvintes. Feira do Bem, bom dia. Fátima, não tenho boas notícias, tá? Tá marcando chuva. Tá, embora este calorão, tá? Começamos com uma mínima de 16, hoje a máxima, gente, 30 graus, Alfredo do céu, tira essa blusa. Agora tá marcando 17,5 com sensação de 18, com probabilidade de chuva, Fátima, em 70% aqui para nós. Hoje deve chover algum pouquinho, ao que marca Cimepar, às 19 horas, tá? Não tá marcando chuva durante o dia. Mas essa condição de calor vai se manter ao longo da segunda-feira. Nós temos uma probabilidade de novas tempestades, novamente tá chegando, Fátima.
4: Hoje, ó, chuva mansa ou tempestade também?
5: Fátima, tá marcando ao longo da semana, tá? Tá marcando chuva até quinta-feira.
4: Nossa.
5: Uhum, uma probabilidade não é muito pouca, 70%, então pode cair um chuvisco, sim, tá? Ao longo do dia, então, são esperadas essas pancadas de chuva, inclusive temporais.

0: é principalmente na metade sul. Agora, na parte da tarde, a instabilidade vai ganhar um pouco mais de força e com riscos mais, assim, intensos, acompanhados de chuvas fortes e descargas e, claro, fortes rajadas de vento. Então, não se descarta que pode ter alguma ventania na parte da tarde, Fátima. Então, assim, nós temos essa condição de alerta ainda. Lembrando que estamos na primavera, nessa estação transitória aí de inverno para verão, mas estamos vivendo neste momento de instabilidade ainda em relação às condições do tempo em plena primavera.
1: Até porque esquentou muito rápido, né?
0: Esquentou, né?
1: Nossa.
0: Muito calor, né?
1: Ferveu que suco.
0: Ferveu. Um sol para cada um.
1: Eu não tô nem vendendo o meu, já tô, né, dando o meu de presente. Quem quiser pode pegar.
0: Mas que possamos ter, né, Fátima, uma semana abençoada de muita proteção, de infinita proteção a todos nós.
1: Amém. Márcio Luiz, e você, como é que tá? Bom dia.
2: Bom dia. Bom dia, Lisa. Bom dia, Alfredo. Bom dia a todos. Graças a Deus. Lá fora tá quente, os 30 graus já está aqui dentro do estúdio.
1: É.
2: Os 30 de máxima hoje.
1: Nossa, resolveu olhar pro sol e falar, hoje eu não vou trabalhar.
2: Falou, hoje não. Hoje estamos com ar quente aqui dentro, né, Fá? Hoje é dia da lei do ventre livre, dia do hidrógrafo, dia nacional da liberdade de expressão, dia internacional de acesso universal à informação e dia mundial de combate à raiva. Então, bom
1: a
2: dia.
1: A raiva doença?
2: A raiva doença, né? A raiva que, aliás, é algo muito sério, né?
1: Tem que combater as duas, dois tipos de raiva essa semana, principalmente, né?
2: Misericórdia, é verdade. Muita calma nessa hora mesmo, né? Então, uma semana proveitosa, produtiva e abençoada para todos nós.
1: Amém. Alfredo, querido, bom dia.
3: Bom dia, Fátima, tudo bem?
1: Bem.
3: Animada? Bom
1: você?
3: Dia, dona de casa, bom dia, Elisa, Marcinho, bom dia, Telêmaco Borba Região. Calorzão, né?
1: Pois é.
3: Aí é bonito, né?
1: Ferveu, que suco.
3: É, eu vim de jaqueta, eu vim de moto,
1: tá,
3: né?
1: Tá de moto, moto gela o peito, né?
3: Já gela lá. Mas vamos falar de coisa boa, Fátima. 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
3: 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E essa semana, que seja abençoado para todos nós, né, Fátima?
1: Amém.
3: É isso aí, vamos trabalhar agora que eu já vou abrir a loja e vamos que vamos começar com o pé direito essa semana, né?
1: Bora lá.
3: Bora lá.
1: Porque o mês está terminando, mas a gente tem que estar aí, né? Numa boa.
3: Passou rápido esse ano,
1: nossa,
3: né?
1: Nossa, voou.
3: Voou.
1: Vamos ver aqui qual o Candinho tá falando de Curitiba aqui. Aqui na Grande Curitiba, 14/23, sol entre nuvens, temperatura agradável. Aquele abraço, Candinho, e ele que é o menino da porteira no cantinho do Zé. Então, tá bom. Ótima semana pra você. Agora vamos respirar. Eduarda está no 3910-1200. Ali você pode conversar com ela, tá? Pode mandar, né, o seu recado, dar o seu toque. Às vezes você quer bater um papinho com alguém, manda lá o seu recado por ela que a gente vai receber por aqui, tá bom? Agora o 3910-1210, aqui direto conosco, é o nosso WhatsApp, você grava o seu áudio, manda o seu recado e com o maior carinho também nós vamos atender. Puxando pelo nariz, soltando pela boca, comigo. Mais uma.

0: E agradecendo a Deus por mais este dia, vamos à nossa mensagem para começar.
1: Senhor dos mundos, Senhor dos mundos, Criador das estrelas, artista inigualável que idealizou o universo como palco mais excepcional, dispondo sóis coloridos em toda sua extensão, a fim de que sua criação ficasse amplamente iluminada. Sua primeira ordem foi: faça-se a luz. E a luz foi feita. Spotlights acenderam em todas as bandas de um universo sem fim. E nesse feérico cenário, ele continuou a criar. Pensou em todos os detalhes. Alguns deles que os seres que criou ainda nem descobriram totalmente, porque ele desejou que toda sua obra fosse amada, que eles aprendessem a descobrir a beleza por si mesmos. E para isso, necessário que crescessem em inteligência e sentimento, que desenvolvessem a arte da observação, do esmiuçar detalhes, de ler nas entrelinhas de uma criação complexa e grandiosa. Criador incriado, desejou compartilhar o seu poder e então depositou uma centelha de sua própria essência em cada um dos seus filhos, conferindo-lhes a possibilidade de cocriarem com ele. Inigualável em todas as concepções, não se cansa de engendrar novas cores, matizes diversos para engalanar o infinito. E quanto mais o homem se aprimora, estuda e alcança certas dimensões, levantando a ponta do véu da ciência, da observação, da arte, dá-se conta de que o infinito o aguarda. Que infinitas são as formas de vida, as belezas da criação. Porque o Criador é incansável em todas as suas potências. A cada minuto, a cada hora, estende-se o universo para além de fronteiras inimagináveis. Novos mundos surgem, galáxias, sistemas solares, incessantemente. Senhor de toda a criação, poderia ter idealizado que os seres o venerassem em contínua e perpétua adoração. A ele pertenciam e pertencem todas as leis. Poderia ter estabelecido normas que exigissem subserviência de todos os seres. Contudo, preferiu o doce nome de Pai. Dessa forma, criou-nos espíritos imortais, alimentados pelo seu próprio hálito de eternidade. Dotou-nos da capacidade de amar semelhante a Ele mesmo. E quando descobrimos isso, escrevemos nos versos iniciais do primeiro livro bíblico que Deus criou o homem à sua imagem e semelhança. Semelhança na sua capacidade de criar. Semelhança na arte de amar. Semelhança no próprio existir, que jamais se extingue. Senhor das estrelas, Senhor da vida, em sua onipotente sabedoria, estabeleceu leis que ninguém pode driblar. Absolutas, únicas, impecáveis. É por isso que os mundos cantam sua glória perenemente, enquanto bailam em suas próprias órbitas, movendo-se pelo espaço, viajando sem cessar num universo que não tem fim, semelhante ao seu Criador, sem fim. Sabedoria excelsa, criados por amor, criados para amar, co-criadores com Ele. Quando o manto aveludado da noite, coalhada de estrelas, se estender e olharmos para o céu, louvemos a grandeza de Deus Criador. Contemplando os tantos sóis que nos aguardam no infinito, agradeçamos ao Pai de bondade o nosso existir e digamos: logo mais vos haveremos de alcançar. Estamos a caminho. A imortalidade é nosso destino.

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amor, acorda! São 8h24 desta segunda-feira quente. Bom dia, Ruth Ribeiro. Bom dia, Milton. Bom dia também pra você, Mali Baena. Opa, Délio, abraço. Nice, Emerson, Mali, Jéssica, bom dia. Onice, Dona Alvina, bom dia para vocês. Rosane, já acordou, Rosane? Bom dia, Romildo. Bom dia, Carmen Fontinelli. Bom dia, Simone. Bom dia também para você. Oi, Zeli Ribas. Aquele abraço, uma ótima segunda-feira. Bom dia, Marcelo. Lá é Maria Alva, meu filhão querido. Bom dia, Josi. Uma ótima abraço. Segunda-feira. Beijo no Thales. Hoje é aniversário do meu neto Thales, fazendo 11 anos. Deus abençoe esse menino maravilhoso, trazendo muita luz, muita alegria a esse coraçãozinho e também para os pais, né? Hora dessa ele tá na escola, né, Josi? Depois dá um beijão nele por mim. Pela avó, abraça bastante e deseja todas essas coisas boas que a avó está desejando. 8h25, quero falar da Fleming. 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

imaginar um céu maravilhoso, colorido e claro, né? Tudo de bom para nossa vida hoje, esta semana. Ô Simone, como é que estamos em Corumbá? 29 graus. Já? Jesus amado. 28 a mínima, máxima 43. Já imaginou isso, Marcinho? 29 agora, alerta amarelo para baixa umidade. Nossa mãe. Tudo de bom, Simone? Ela está bem quente. Nossa, tia Ana tá por aí ainda? Deve estar assando aí, tia Ana. Abraço para ela e pro João. 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Falando em nossa, nós vamos agora pro nosso Cantinho do Zé, oferecimento de McFosh Camaquã. 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E o Cantinho do Zé hoje vai atender o Candinho de Curitiba. Que oferece para todos os amigos daqui. Opa, corrida da lua cheia. Quando vai ser, Candinho? Já correu? Corrida ontem em Curitiba.

0: Curitiba, Colombo, Bosque da Uva, um circuito bom de correr, 8 quilômetros. Candinho lá, ó, correu bonito, hein? Aquele abraço, nos representou bem, viu, Candinho? Tudo de bom, meu querido. Vai mandando para a família toda daqui. Vai para Zeli Ribas, aquele abraço, querida, tudo de bom. Vai também para você, Cleide Zanferrari, beijo, querida. Tudo de bom, obrigadão pela sintonia. Outro abraço para você. A Simone também respondendo aqui. O João e a Ana estão lá, curtindo um tererê e o calor de Corumbá. Eita, mundão, hein? Só na varanda, né, Ana, né, João? E hoje nada de chimarrão, vai no tererê. É isso aí, ou isso aí é... Ah, não, isso é coco. Achei que era uma cuia de tererê. Ah, um coquinho. Coquinho gelado já cedo. Mas pra passear, né? Não tem tempo ruim. Pode ser primavera, verão, outono, inverno. É tudo de bom. Então vem chegando, porque o Candinho pediu o Menino da Porteira. Quem canta, Márcio Luiz, 8h32.
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isso aí, chance para paz, começar a semana muito bem, aquela força que vem de Deus, né? E se você tem Deus, Deus tem você, o que é que tá faltando? Mais nada, né? Bora lá trabalhar, que são 8h43. Bom dia, vamos adiantar o expediente cedo hoje, porque de tarde você pode lagartear um pouquinho, viu? E vai ferver o que suco à tarde. 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

0: 7, Marcinho, vamos às informações. Começamos com... Oi, Carmen, bom dia. Carmen pergunta sobre a Caixa. Já está atendendo, Márcio Luiz?
1: Olha só, a informação que temos mais atualizada é que a greve, ela permanece. Só que tem um porém, né? O Tribunal Superior do Trabalho obriga a manutenção de pelo menos 60% do contingente de funcionários. Então, a Caixa havia pedido 80% dos trabalhadores em atividade. O TST negou o pedido para bloquear atos da mobilização. Então, o Tribunal Superior do Trabalho determinou que ao menos 60% dos empregados da Caixa permaneçam em atividade durante a greve da categoria. A decisão liminar, né, uma medida provisória tomada antes do julgamento definitivo. Então, 60% dos trabalhadores devem permanecer em trabalho. Então, a greve que começou lá no dia 10 de setembro, ela permanece. A greve ainda não chegou ao fim. A única alteração que há agora foi que pelo menos 60% do contingente continue no trabalho. Pelo menos é essa a orientação do Tribunal Superior de Trabalho, né? Deu essa posição para que as coisas realmente continuem, né? Que muitas atividades da Caixa, principalmente voltadas à população de modo geral, muitos benefícios até deles são feitos através desse banco, né? A Caixa Econômica. O Banco do Brasil, assim, não teve uma adesão assim tão grande, o movimento foi bem menor do que a Caixa Econômica, né? Acho que a adesão assim não foi na mesma proporção, sabe, Fá?
0: E será que já está valendo para hoje? Será que já está funcionando alguma coisa? Isso a gente não sabe ainda, né?
1: Bom, essa orientação, para você ter uma ideia, essa informação saiu há pouco, saiu às 7h58.
0: Então,
1: greve, o tribunal obrigando a manutenção de 60% do contingente. Então, o pessoal tem que, pelo menos uma parte dos funcionários ali devem permanecer no trabalho, deve prestar o atendimento. Nós tivemos um acidente no sábado aqui, foi um veículo que acabou atingindo um poste. Um acidente foi registrado às 5 da madrugada de ontem, domingo, ali na Euclides Bonifácio, Londres. Então, o carro atingiu um poste de energia, segundo aqui a página Atenta Rede, acabou partindo, né, com a força do impacto, destruiu bastante ali o poste, assim como a frente do veículo também. O motorista ficou ferido e precisou de atendimento médico na UPA. Então, a guarda patrimonial esteve ali, houve então o encaminhamento desta pessoa até a UPA. Como o poste ficou danificado e apresenta risco de queda, a equipe responsável pelo fornecimento de energia foi acionada para substituir o poste e não colocar em risco a população ali, inclusive.
0: Nossa,
1: né, Fá?
0: Nossa, 5 horas da manhã.
1: 5 horas da manhã, Fá. Jovem de 19 anos morreu afogado.

0: após salvar um amigo no distrito de Tibagi. Como acontece isso, né, Fá? Então, um jovem de 19 anos, ele morreu afogado após entrar na água para salvar um amigo que estava se afogando. Isso aconteceu no Arroio do Faxinal dos Empoçados. Faz parte ali do distrito São Bento, em Tibagi. O jovem estava com os amigos quando um deles começou a se afogar. E na tentativa de ajudá-lo, a vítima entrou na água. Conseguiu até conduzir o amigo em direção à margem. No entanto, após salvar o companheiro, acabou submergindo e desapareceu nas águas. Então os amigos correram em busca de ajuda e as equipes de emergência foram acionadas, o corpo de bombeiros. Após os trabalhos, o corpo do jovem foi localizado e retirado da água. A polícia militar foi mobilizada para atendimento. Que tristeza, né, Fá?
1: Nossa.
0: Salvou o amigo e entregou a própria vida ali em favor do amigo nessa situação aqui. Muito triste, né? Foi um menino ainda de 19 anos apenas, né? Uma tristeza sem tamanho mesmo.
1: É comum isso, né? Porque você, o outro se bate e tudo, né? É complicado salvar mesmo, né?
0: Exatamente, Fá. E até uma situação, né? Aconteceu esse caso onde um trabalhador estava realizando um serviço ali de revitalização da sede do Sindicato do Papel. Ele acabou, lamentavelmente, tocando com uma calha no sistema de energia elétrica, vindo a falecer, né? Com a descarga elétrica que recebeu. Estava um companheiro ali auxiliando, né? E segundo eu consegui algumas informações assim extraoficial, é que a verdade é que não ficou ali grudado o tempo todo, foi só a descarga mesmo, Fá. O que que acontece, né? Quando a pessoa às vezes toca na energia com o equipamento, a pessoa fica ali grudada, né? Nesse caso não foi a força do choque mesmo que atingiu a pessoa naquele caso, né? Normalmente outra pessoa
1: pega, né?
0: Exatamente, por isso que a gente pensou nisso, só não ocorreu porque não ficou realmente, né? Porque é um instinto humano até isso aí de salvar o outro, né? Motociclista fica ferido após sair de pista, né? Um caso que aconteceu na sexta-feira, nós tivemos no final de semana também, falei em frente ao cemitério Jardim da Saudade, houve um derramamento de óleo ali, um motociclista acabou perdendo o controle e atingiu a traseira de um veículo, se machucou bastante, inclusive, segundo informações aqui da página Atento à Rede. Um caminhoneiro que sofreu parada cardíaca, olha como é que são as coisas, hein, Fá? Após sofrer picada de abelha, isso aconteceu em Reserva, olha o perigo, né? Então, o SAMU de Telêmaco, ele foi acionado, prestou um atendimento a um caminhoneiro de 34 anos, aqui na vizinha cidade de Reserva. Ele teria sido picado por abelha na região do pescoço e ele sofreu uma queda do caminhão, imagine, Fá. Ela foi encaminhada ao pronto atendimento de Reserva. Uma coisa curiosa, né? Se a pessoa tem alergia, basta uma picada só para chegar num estágio aí, até de um choque anafilático, né, Fá?
1: Sim, por isso que as pessoas que têm alergia já andam com kit, né?
0: Bem isso.
1: Primeiro socorro.
0: E ele sofreu parada cardíaca, você imagine, Fá? Ele foi entubado e estabilizado. O caminhoneiro foi transferido pelo SAMU até o Instituto Dr. Feitosa. Uma informação que também está divulgada na página Atento à Rede. A Polícia Civil, ela cumpriu mandados de prisão preventiva e mandados de internação provisória de adolescentes investigados por um homicídio aqui em Telêmaco, viu, Fá? Isso já aconteceu na última quinta-feira. Uma informação que saiu nesse final de semana. Então, a Polícia Civil aqui da nossa cidade, junto com a Guarda Municipal, fez o cumprimento desses mandados, dois mandados, na verdade, de prisão preventiva e três mandados de internação provisória. Segundo informações, uma pessoa havia sido morta com um golpe de arma branca após uma briga familiar, um caso que aconteceu aqui no dia 18 desse mês. A gente até anunciou esse caso aqui, foi ali no residencial Casabella, né, Fá? Então, um caso que mexeu aqui com a comunidade, né, nesse desentendimento que aconteceu e culminou com a morte de um jovem aqui em nossa cidade. Tivemos também, por uma ação policial, um homem que foi preso por porte ilegal de arma de fogo em Ortigueira, um caso que também mereceu atenção por parte das autoridades. Então, algumas informações que a gente traz. Nós tivemos também a realização nesse final

0: semana da segunda GM Night Run. Participação aí de quase 700 corredores. Tá? Tivemos uma corrida de crianças no início. A Secretaria de Ordem Pública desenvolveu essas atividades. Aliás, as atividades começaram às 9, foram até quase que meia-noite, por aí afora, sabe? Parabéns. Mas tivemos aí vários corredores. O que chamou a atenção foi uma senhora lá, que ela correu os 5 quilômetros e chegou em décimo lugar. Uma demonstração de superação, assim, muito incrível, né? Então, foi um evento, assim, que despertou bastante a atenção aqui da nossa cidade. Nós temos aqui também uma nota de falecimento. A senhora Delair de Fátima Lopes, de 69 anos, ela que foi sepultada ontem às 10 horas da manhã no cemitério São Marcos. Ela era esposa do nosso querido amigo Sabará. Esteve aqui não faz muito tempo, né? Está conversando conosco. Então a gente externa aqui os nossos mais sinceros sentimentos à família.
1: Nosso ouvinte de todas as manhãs, ela, Sabará, né? Então, fica aqui o nosso sentimento, nosso carinho, nosso abraço ao Sabará e toda a família. Adelaíra era uma pessoa muito, nossa, muito dinâmica. Era ela que estava cuidando do Sabará, né? Então, é muita tristeza que a gente dá essa notícia, porque eu fiquei muito triste quando fiquei sabendo, né?
0: Poxa, uma batalhadora, né?
1: Batalhadora,
0: ela contando de todo o cuidado que teve com o marido ao longo desse período todo, né? A gente sabe da dificuldade. E ela se esforçando ao máximo, né? Veio aqui conversar, buscar ajuda, tudo, né? Que Deus a receba com todo carinho. A gente sabe todo o esforço que ela teve. E pedimos forças aí ao Sabará, né?
1: Sabará,
0: que precisa de tanto cuidado, tanto carinho. Só comentando aqui. A Rosinha vai estender hoje ainda o bazar dela, mas nesta segunda-feira.
1: Sim, importante.
0: Vamos torcer e aproveitar que o tempo ainda está seguro, tá bom, né? Então o bazar começou agora há pouco, às 8, deve seguir até o finalzinho da tarde. Então são roupas, calçados, utensílios domésticos, é aqui na rua Luiz Loyola, número 128, gente, aqui no, entre o bairro Bom Jesus e o centro da cidade. Vale lembrar que nós teremos já no próximo final de semana, na sexta, também o Bazar da Glacie, né?
1: Também.
0: Bazar da Comunidade São Geraldo, que vai acontecer na próxima sexta-feira, tá bom, gente? Então, em linhas gerais, seria isso, Fá, uma informação. Só complementando também aqui um detalhe esportivo, Fá. Nós tivemos a Série B, a Série A está paralisada em função dos jogos da Seleção Brasileira. A Seleção Brasileira que entra em campo amanhã, de novo, às 7 horas da manhã. Após o péssimo jogo contra a Austrália, que aconteceu recentemente, onde houve empate em 1-1, né, nós teremos de novo um confronto com a Austrália a partir das 7 horas da manhã. É que o horário para nós aqui é 7 da manhã, lá é 7 da noite, sabe, Fá?
1: Sim.
0: Tivemos no sábado o Operário empatando com o Ceará em 2-2. O Londrina perdeu para o Vila Nova por 2-0. Então nós temos assim na Série B, Vila Nova líder 54, Fortaleza é o segundo 52. O Operário de Ponta Grossa caiu as posições, tinha chance de brigar lá em cima, agora está em oitavo com 48 pontos e o Londrina é o 18º com 28 pontos. Então, um pouquinho do esporte também. Mandar um abraço para o Magno ali da Caixa Econômica, ele que estava participando inclusive da corrida lá da segunda GM Night Run. Muita gente, aliás, participando aí desse evento, né? Ver como as pessoas gostam de praticar atividade física, corrida, né?
1: O tempo tava bom, né?
0: O tempo tava, aliás, uma temperatura estava altíssima, tava um céu de brigadeiro, um sol para cada um mesmo, tava uma tarde típica de verão mesmo, né? Depois, no período, tava 30 graus ali por volta das 5 horas, isso na sombra, viu? Acho que a sensação térmica, acho que uns 35. Na hora da corrida mesmo, na faixa aí dos 25 graus, né? Mas o tempo colaborou muito aí para os corredores poderem fazer a sua performance aí numa boa, né? E o que é bonito ver também é que as crianças participam, né? Tem vários pais que incentivam as crianças a participar. Corriam lá 50 metros, 100 metros, dependendo da idade, né, Fá? E todos receberam um troféu e também medalha, viu, Fá? As crianças, né, no caso. Então, parabéns aí aos organizadores da segunda GM. Tá bom, Fazinho?
1: Certinho. E falando em notícia boa, deixa eu dar uma notícia boa aqui também. Para você participar conosco, nós teremos daqui 10 dias, mais ou menos.

nós vamos fazer o sorteio de 10 sessões de fisioterapia. Então é um tratamento de fisioterapia, presentão ali da Poste, da fisioterapeuta Fernanda, dá um beijo para ela, agradecendo, né? É para você que precisa. Mas você não vai entrar em contato comigo, tá? Você vai ligar para o 3910-1200, tá? 3910-1200. Fala ali com a Eduarda, deixa seu nome, seu telefone certinho para que você possa participar. Porque senão depois eu não dou conta aqui, gente, daí fica, né, fico sem anotar um monte de gente. Então, 3910-1200 é esse telefone para você participar. É, são 10 sessões de fisioterapia. Presentão ali da Poste, da fisioterapeuta Fernanda. Estamos agradecendo de coração. Você pode ter aí o seu pedido do médico ou não. E às vezes você não tem um pedido médico, mas, né, você sabe, né, onde é que dói, qual é o problema e tudo mais. Então fica valendo para todo mundo participar. 3910-1210. Eu já vou avisar a Eduarda lá, viu? Porque eu tô falando aqui sem falar com ela. Já vou avisar ela, já vai começar anotar o seu nome, seu telefone certinho. Daqui uns 10 dias a gente faz sorteio. Dá uns 10 dias para dar tempo todo mundo participar. Como é pelo 3910-1210, então é mais lento o negócio, né? Então vai dar tempo de você participar, tá bom? O Hamilton pediu Vontade Dividida, Milionário José Rico. Vai pro DJ Jarbas da Vila Rosa. Vai para Jô Sorriso de Rolândia. Para Dona Maria, para Jéssica, para Josiane do Bonavila. Vai também para você, Mali Baena, com aquele abraço bem carinhoso, minha querida. Obrigadão pela sintonia também, Nice, Délio, Emerson, Mali, Jéssica. Ô, Nice, Dona Alvina aí, bom dia.

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0: 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Hoje, Áries, semana começa com assuntos financeiros para resolver com amigos ou com a equipe com certa urgência. O poder de negociação, proposta.

0: As novas ajudarão nas soluções. Conte com bastante diplomacia. Mate ativando sua criatividade. Reinvente a vida, viu, Áries?
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0: 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Touro, casa e família ganharão uma nova energia. 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O trabalho pedirá organização, ajuste a rotina, acelere a produção e esclareça melhor a divisão de responsabilidades, viu, Touro?
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0: 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Gêmeos, semana começa meio confusa no trabalho, com atrasos imprevistos, cobrando flexibilidade na agenda. A partir de hoje, Marte acelerará as comunicações. Conversas, contatos e mensagens pedirão paciência com diferentes opiniões. Também novas ideias estarão a mil e vão inspirar projetos autorais, Gêmeos. 9:12, deixa eu falar com você sobre a Barateira Confecções. 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

DJ Jarbas, aquele abraço, ele que é Eduardo Costa. Oferecendo para todos da capital do papel, desejando uma abençoada segunda-feira. Pro pai Antônio, pra esposa Noemi, pra filha Graciele, pra Ariane, pro Daniel, pro genro Pedro, pro neto Gael, pra todos da Vila Esperança que estão na nossa sintonia. Bom dia, meu querido, aquele abraço. Oi, Zenilda, como é que estamos aí pertinho de Curiúva? Aquele abraço. Oi, Zeli Ribas, beijo pra você também. Obrigadão pelo carinho e pela sintonia.

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6: Câncer, 21 de junho a 21 de julho.
0: Oi, Câncer! Bora lá, canceriano! 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Câncer, uma proposta poderá aparecer e abrir portas na carreira. Invista na imagem profissional e tome decisões sobre o futuro. A casa e a família pedirão posicionamentos claros. Uma conversa resolverá o que estava emperrado. Comece a semana pelo que dará segurança a longo prazo, viu, Câncer?
6: Leão, 22 de julho a 22 de agosto.
0: 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Leão, a partir de hoje, Marte no seu signo vai dar movimento à vida. Tome decisões e parta para a ação. Valerá canalizar o excesso de energia na atividade física e diminuir irritações. Cuide para que a pressa não atropele quem está ao seu lado, viu, Leão?
6: Virgem, 23 de agosto a 22 de setembro.
0: 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Virgem, semana começa pedindo uma pausa antes da correria. Um assunto íntimo se resolverá com discrição e um pouco de paciência. O dinheiro seguirá em foco. Dão negociações, vão trazer andamento positivo. Guarde energia para não perder o fôlego diante dos desafios no trabalho, viu, Virgem? Vamos lá, Marcinho. 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Abraço.

Rosinha, você venda muito. É, quero mandar um outro abraço aqui para você. Aquele Oi, Divina. Abraço. Tudo de bom. Cleide aqui no centro. Oh, minha amiga Dineia também. Ruth Ribeiro, aquele abraço. Também para Mali de Souza. Oi, Luan. Tudo bem, Luan? Beijo, meu querido. Ademilson Santos, na nossa sintonia. Abraço para a Ironilda de Souza. Oi, Maria Aparecida. Tudo de bom? É, a gente pode estar tendo, às vezes, algum probleminha com o nosso som. É, nós estamos com uma antena, né? Na verdade, substituta. É, então, o pessoal vai ajeitando aqui, ajeitando ali. Outro abraço para o BemTV. Um Zezé de Camargo e Luciano para o BemTV, que está na nossa sintonia, Macho Luiz. Tudo de bom para você, BemTV. Para Sandra, querida, lá no Bandeirantes. Obrigadão pela sintonia e pelo carinho. 9:27. Daqui a pouquinho nós teremos a nossa reflexão. Hoje falando sobre Alcoólicos Anônimos. Então fique ligadinho, ligadinha para conferir. Qual do Zezé Marcinho? Dois corações e uma história. 9:27.

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0: segunda-feira. Hoje é dia da participação do nosso companheiro de Alcoólicos Anônimos, trazendo a mensagem do Grupo Renovação para todos nós, né? E a gente sempre fala que hoje é dia de botar em prática a decisão que a gente tomou no final de semana. Por isso, o nosso companheiro vai falando agora sobre esse grupo e sobre, né, claro, a importância de Alcoólicos Anônimos. Bom dia!
1: Bom dia, Fátima. Bom dia, Márcio Luiz. Bom dia, ouvintes da Rádio Capital do Papel. Companheiro do ar passando por aqui, segunda-feira, né? Dia de fazermos uma reflexão de uma mudança de hábito, né? Às vezes, uma coisa diferente, alguma coisa na nossa vida que precisa ser mudada, né? E nessa reflexão do dia 28 de setembro, tem um título que fala assim: amor sem laços. A experiência prática mostra-nos que não há nada melhor para assegurar a nossa imunidade contra a bebida do que o trabalho intensivo com os outros alcoólicos. É o que nós fazemos no nosso 12º passo, levar a mensagem àquele que está precisando, né? Recebemos essa mensagem e atendemos, e hoje estamos fazendo esse trabalho do 12º passo, fazer chegar Alcoólicos Anônimos aqueles que não têm o conhecimento, né? Por isso que nós falamos unidade, serviço e recuperação. Unidade porque nós temos que estar juntos. Formamos um grupo de pessoas que faz o trabalho intensivo dentro de uma sala de reunião para se preparar para sair, para passar a mensagem da maneira correta. E junto à nossa recuperação, à nossa busca pelas nossas 24 horas, né? E temos mais o nosso serviço, que é nosso CTO, chácara, rádio, como eu estou fazendo aqui agora, nesse momento, né? Levar mensagem através da mídia, é onde a gente não pode chegar, a mensagem via A chega, né? Que passemos pela teologia do medo, da humilhação, do pavor, e hoje nós estamos com essa experiência, essa bagagem, essa capacidade que o Poder Superior deu para cada um, para poder fazer esse trabalho, né? A gente fala em espiritualidade, na graça de Deus, na vida de cada um, né? Porque se não tiver a graça do Senhor, não tem como, veja bem. Estava aí todo mundo bebendo, fazendo aquelas arruaças, fazendo aquelas... E o Senhor falou, como é que eu vou fazer com esse pessoal aí, né? Escolheu Bill e Bob, escolheu dois homens. Um advogado e outro corretor, um médico e outro corretor, para que começasse essa obra, começasse essa irmandade, através de uma prova, como fala o nosso cabeçalho aqui da nossa reflexão diária. Aí apareceu o Alcoólicos Anônimos. E a nossa literatura, os 12 passos, as 12

0: tradições, os 12 conceitos. Quando o Senhor passou naquela praia, convidando os pescadores, convidando os seus discípulos, eram 12. Então a gente vê que existe a graça de Deus, a graça de um poder superior, como nós falamos, para que dê certo, para que funcione. Para aqueles que têm a graça e a bênção de poder participar e poder chegar a ficar junto e poder colher os frutos do que acontece dentro de Alcoólicos Anônimos. Alcoólicos Anônimos, nós falamos de dois disciplinadores. Que a gente vai dentro da sala, a gente vai escutando uma experiência daqui, uma experiência dali. O companheiro sentou lá na cadeira e falou que nós temos dois disciplinadores. O primeiro disciplinador se chama sofrimento. E o segundo disciplinador se chama amor. Nós chegamos arrebentado, triste, roxo, amassado pelo sofrimento. Nós recuperamos, fazemos o trabalho e aprendemos a amar aquilo que nos deu a nossa vida de volta, né? A nossa recuperação. Como você diz, o milagre é do poder superior. E Alcoólicos Anônimos é o lugar que nós vamos conservar esse milagre, para que nós não viremos as costas, não fiquemos na ingratidão. Ah, eu não preciso mais, eu não tenho mais, né? A gente vê tantas pessoas falar isso, né? Porque hoje, Fátima Ribeiro, as nossas casas são muito confortáveis demais. Tem televisão de 50 polegadas, aquele sofazão que se deitar ali dorme. É um aconchego muito gostoso as nossas casas hoje. E a gente chega cansado do trabalho, chega desmotivado para sair e para fazer essa coisa boa que é ir para uma reunião de AA, né? Eu sempre falo na cabeceira de mesa que a persistência é um dos fundamentos nobres de cada companheiro, que cada companheira consegue para permanecer dentro da obra, dessa obra divina, que veio do céu, para ajudar os menos favorecidos. Porque na realidade crua e nua, o alcoólatra, o drogado, para a sociedade é vagabundo. Não vale nada, não tem vergonha na cara e não sabe a situação porque não viveu aquilo também, né? Então nós que passamos por essa teologia, nós conhecemos como é que é, como é que funciona. É tudo na base do amor. Como diz o amado Batista, amor perfeito. Então, estamos aqui hoje fazendo essa prosa boa, falando um pouquinho de ar, falando da nossa unidade, falando dos nossos serviços, da nossa recuperação, e esperando a visita dos ouvintes da Rádio Capital do Papel. Pode assistir, pode tirar o conhecimento e ajudar Alcoólicos Anônimos a ajudar a nossa sociedade. Eu sempre faço as minhas abordagens com quem tem dificuldade, com quem não tem, para que as pessoas que não têm a dificuldade, não têm a abusividade, conheçam o programa e passem adiante a informação. Meu agradecimento, Fátima Ribeiro, Márcio Luiz. E quarta-feira, às 19 horas, ali no antigo centro de promoção, estaremos com o nosso cafezinho. Pronto, esperando por você. Um grande abraço, uma segunda-feira abençoada, abençoada para todos nós, como nós falamos, né? É só por hoje. Vamos continuar.
1: Amém. Só por hoje. Vamos neste momento, em nome da Josi, do Marcelo, do Theo, dos avós, de todos nós, para o Thales, que está de aniversário, completando 11 anos. Thales é o meu neto. Também vamos pedindo pelo Jorge Paulo, de aniversário hoje, pelo Carlos Roberto Ramos, nosso querido Carlão, do microfone aberto, de aniversário hoje, o Adson Lelis, também de aniversário hoje, Cabo Guerbes, e Deus

0: esteja envolvendo e abençoando todos os aniversariantes de hoje, trazendo muita alegria e muita paz. Vamos orar com a Ruth Ribeiro, também com a Mali Baena, para toda a família, para todos nós, para todos do Grupo de Apoio Ivone Duarte, a Nice, para o irmão Ayrton, para a mãe Alice, para o pai João, no plano espiritual, para o Délio, para o Emerson, para a Mali, para a Jéssica, a Nice e a Dona Alvina, por toda a família, Rosane da Luz Bueno, também para toda a sua família ali na área 2, o Romildo, para toda a nossa equipe e para todos os seus familiares. Vamos orando também, neste momento, pela Zeli Ribas e toda a sua família, pelo Candinho de Curitiba e família, pela Cleide Zanferrari, aqui do centro, e toda a sua família, DJ Jarbas, a todos os seus familiares. Também vamos pedindo pela Simone Lopes, de Corumbá, pela tia Ana, tio João, os familiares daqui, de lá, que Deus esteja envolvendo e abençoando a todos. Pela Rosinha, pela sua saúde, pela sua paz. Também vamos pedindo pela Mali de Souza, para o Luan e toda a família. Também conosco neste momento, o Ademilson Santos, orando conosco, a Ironi Souza, Maria Aparecida, Linda Mi, Luciano, Luciana, o Hamilton, o Renê, para a Sandra, a Rosana Pinheiro, também a toda a sua família, a Tereza Almeida, ela oferece também a todos os seus familiares, ela quer um hino da Aline Barros, Carmen Fontinelli, para todos nós, vamos pedindo também por toda a sua família, vamos orando ainda pelo Xixo Marcos Maurício, pela Terezinha Marcondes e família, a Diz, Dona Alexandrina, também para a Irondina, para a Ana e para todos os seus familiares. Oramos também pelo Nelson Magalhães, pela Nilza Rodrigues, por toda a família e também para a Cleonice, para a Neiva e todos os seus familiares. Estamos começando a semana, terminando o mês, a Tamir Gonçalves, também para a Dona Juraci, para todos nós e toda a sua família. Esta é uma semana, né, em que nós estamos terminando o mês de setembro, então vamos agradecer, mas vamos pedindo, Senhor, principalmente serenidade, calma, para que possamos aprender a vivenciar um dia de cada vez, com a certeza de que Deus está conosco e que o Pai não desampara ninguém. Assim, vamos orar.
1: Concedei-nos, Senhor, a serenidade necessária para aceitar as coisas que não podemos modificar, coragem para modificar aquelas que podemos e sabedoria para distinguir uma das outras. Só por hoje, amém.

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5: Libra, 23 de setembro a 22 de outubro.
6: Bora lá, Libra! 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Hoje, Libra, a semana começa com iniciativas nos relacionamentos, conexão mais profunda no amor, novas amizades e propostas interessantes. Você poderá entrar num grupo diferente que incentivará novos começos. Amor em fase de transformação de padrões, Libra.
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6: 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Escorpiano, mate na sua área da carreira a partir de hoje. Despertará ambições e vai inaugurar uma época de conquistas profissionais relevantes. Cuide para não atropelar ninguém no caminho. A pessoa poderá custar caro. A pressa, não é a pessoa? A pressa poderá custar caro. O recolhimento do fim do dia vai restaurar as suas forças. Empatia com a família, viu, Escorpiano?
5: Sagitário, 22 de novembro a 21 de dezembro.
6: 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Sagitário, a partir de hoje, Marte inaugurará uma fase de movimento, descobertas e de expansão. Tome a iniciativa para planejar uma viagem, começar um curso ou divulgar suas ideias em outros lugares. Um contato feito por amigos poderá contribuir com o projeto. Evite começar tudo ao mesmo tempo, escolha uma direção e foque em alargar seus horizontes, Sagitário.

E assim vamos nós, né? Batendo forte tambor, porque é segunda-feira, se não for no ânimo, gente de Deus, na terça nós já estamos, né, deitando. Então vamos lá, com esse calor, adiantando o serviço cedo, de tarde, você pode até tirar um cochilo, mas vamos lá adiantar agora, porque o sol tá pegando. Oi, Graci, beijo, querida. Ela manda beijo aqui pro Thales. Ó, Josi, transmita pra ele depois, hein? Parabéns pro Thales. Deus abençoe imensamente, crescendo em graça e sabedoria. Tá aí, Thales, querido, da tia Graci. Lembrando que pode fazer sorteio de R$100 essa semana. Opa, aproveite de gastar na sexta-feira, dia 2, das 9 às 15 horas. Você pode começar deixando o nome hoje, a gente segue com ele amanhã também.

tá? Já participa, pede a sua música, dá o seu recado, deixa o seu nome, né? E não, só me diga, ó, quero ganhar o Bazar da Glacy, para eu deixar separado, né? Quero R$100 da Glacy, porque vai ser sexta-feira, dia 2, das 9 às 15 horas. Então tem que saber quem pode ir, né? Quem vai e tudo mais. Então eu preciso desse detalhe, tá bom? 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Nossa,

0: 10 para as 10, Nelsinho. Bom dia, meu querido.
1: Bom dia, Fátima. Bom dia, Marcinho. Nelsinho Pintor. Hoje, se for possível, quer que você toque uma música aí do Hit pra mim? A vida tem dessas coisas. Preço aí pro Celso Lataria Pintura, pro BenTV, pra Nice Confeiteira, pessoal das ambulâncias do UPA, o Darcy Bigode, Joãozinho Bittencourt. É, ofereça também para dona Soraya lá. É, também ofereça aí o pessoal da sessão de obras da prefeitura e para todos nós aqui do Hospital IDF. Abraço, Fátima. Uma ótima semana.
0: Outro, Nelsinho, tudo de bom. E como tem dessas coisas, hein, Marcinho? Essa é lá do fundo do baú, hein? Hit com a vida tem dessas coisas. Meu Deus do céu. Aquele abraço, bom dia.

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8: Capricórnio, 22 de dezembro a 20 de janeiro.
0: 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Capricórnio, um assunto de dinheiro dividido, pedirá decisão. Não vai dar mais para adiar. A carreira seguirá em destaque. A conversa com chefes ou sócios vai dar bom andamento a uma proposta ambiciosa. Hora de explorar seus talentos, inovar o trabalho e conquistar espaços, viu, Capricórnio?
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0: 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Hoje, Aquário, semana começa com muita iniciativa nos relacionamentos. Resolva antigos conflitos, amplie conexões e dê um passo maior na carreira. A visibilidade profissional aumentará. Você poderá surpreender com um projeto que ganhará repercussão. Jogue a autoestima lá para cima e aumente seu poder de influência, Aquário.
8: Peixes, 20 de fevereiro a 20 de março.
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Peixes, Marte acelerará a rotina a partir de hoje. Diversifique atividades, fortaleça a saúde com atividade física e programe e agenda com visão realista. Bom momento para acertos financeiros no trabalho. Evite discussões com irmãos ou pessoas próximas. Ouça com atenção, tá? Mudanças trarão mais liberdade e leveza. Poder em alta, peixes.

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0: tem uma lua lá fora, só que não, né? Aquele salão que tá, né? Meu Deus do céu. Bom dia pra você, Janisley, querida. Tudo de bom. Oi, Celso. 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Hoje tá bom, né? 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Bom dia.
1: Bom dia, Marcinho. Bom dia, Fátima. Estamos na escuta aqui, trabalhando e escutando esse programão 10 aí. Mandar um abraço pro Nelson, pro Bentivinho, pro Jacaré, pro Robinho, pro Valdir, pro Liz, pro Daniel e pra todos teus ouvintes aí, pro meu mano lá, o Neno da Elétrica. Manda pra nós uma, pro Gerson Rufino aí.
0: Tá bom, meu querido. Já vamos deixar separado então, Gerson Rufino, pra você, tá? A gente tava falando de sol. Lembra do Gerson Rufino que fala de sol, não tem, Marcinho? Dias de sol, né? Vamos trazer pra ele então já. Não vamos deixar pra depois, vamos aproveitar que o sol tá que tá e com a vontade de trabalhar, né? Aquele abraço, Celso, pra você e pra todo esse pessoal querido.

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0: cama, tá saudades. 10h18. Bom dia pra você. Oi, Adi. Dona Alexandrina, aquele abraço. Obrigadão pela sintonia. Abraço aqui pra Zenilda Nunes. Tô vendo aqui do Jardim União a Sidelene. Beijo, querida. Obrigadão pela sintonia e pelo carinho. Gente, nós teremos amanhã, então, cenzão da Glacê. É cem mesmo, Glacê? Acho que é, né? Cenzão mesmo, né? Cenzão da Glacê para o bazar de sexta-feira, dia 2. Quem quiser ganhar, coloca para mim. Quero ganhar o cenzão da Glacê ou quero participar do bazar da Glacê. Para eu saber que você quer. Por quê? Porque sexta-feira é quem pode, né? Ir, quem pode, né? Escolher, pegar e tudo mais. Então, não é para ter muita gente que está trabalhando. Então, não é para todo mundo. Quem quiser, quem puder, dá um toque para mim aqui. E vamos sortear na sexta-feira. Outra coisa que a gente vai sortear daqui uns dias são 10 sessões de fisioterapia. Presentão ali da Poste, da fisioterapeuta Fernanda. Então, se você está precisando de fisioterapia, você pode ganhar aqui 10 sessões, tá? Se tem um pedido do seu médico, maravilha. Se não tem também, é só, né, você conversar com a Mara depois, que ela já vê aí qual é o seu problema e já prepara as sessões para você. Nome certinho, tá bom? Vai mandando para você participar conosco. Agora, 10h19, Marcinho, nós comentávamos outro dia sobre a situação de cachorro que a gente vê muito em época de campanha. Inclusive, eu quando fazia campanha, né, que era candidata e saía, meu Deus do céu, como a gente sofre. Inclusive, quando você vai colocar, às vezes, o santinho nessas caixinhas, eles pulam na tua mão, você não tá esperando. É um sufoco. E nós estamos aqui, um amigo nosso que foi mordido por cachorro. Final de semana, foi isso, Adilson? Sábado? Bom dia.
1: Bom dia.
0: Então você foi vítima também?
1: Foi vítima, o cachorro. Chegou e me pegou, né? Que no caso ele saiu de dentro da casa, ele não estava na rua.
0: Ele saiu de dentro da casa e te atacou?
1: É, lá na Vila São Francisco.
0: Aham.
1: Nem a gente fala, né, Fátima? Mas cachorro tem em todos os bairros, né? A gente não vamos culpar o bairro que nem estava falando, que tem cachorro na São Francisco, tem Jardim Alegre.
0: Todo lugar, né?
1: Uhum. O problema é que quando o cachorro tá na rua, a gente fica atento, né?
0: Fica esperto.
1: Só que esse cachorro, ele não estava na rua, estava dentro da residência, ele conseguiu abrir o portão e logo me atacou, né? Me atacou no pãozinho, no carcanhar, né? Então, saiu muito sangue, foi uma mordida profunda, mas graças a Deus não deu nada, tomei todos os medicamentos certos, né?
0: Uhum.
1: Foi onde que aconteceu assim comigo, né? Eu faço aquele apelo pela dona que pegue, tranque o portão, porque não é só eu que ele vai atacar. Ele vai atacar mais alguém que está na rua.
0: Pega, né? Uma criança pequena né?
1: Uma pessoa mais de idade, né? Porque eu já sou um pouco idoso, mas ele tem um pouco de agilidade, você vê o cachorro, né? Agora você passa uma criança, uma pessoa mais idosa, é complicado, né?
0: Não, é duro para todo mundo, porque você também é a dor que sentiu e tudo mais, baixa a UPA agora, e tudo mais,
1: até
0: né?
1: Agora, né? Até agora, ainda lateja o carcanhar ainda, né?
0: Algo que pode ser evitado.
1: É, tem que ser evitado, não, independente, né, da política, né? Que nós temos hoje, uns falam, eu acho que é errado, fala lixeiro. Para mim é lixeiro, é gari e coletor de lixo, né?
0: Sim,
1: muitos falam, o lixeiro passou. Para mim não existe lixeiro. Existe gari e coletor de lixo. Isso aí, para mim, são o nome que a gente fala para essas pessoas.
0: Eles devem sofrer muito
1: não,
0: também.
1: Não sofrem, né? Tem os carteiros. Tem os entregas ambulantes, né?
0: Uhum.
1: Então, que nem eu falo.

0: Nossa Senhora, que no caso ela tem um pouquinho de consciência e coloque esse cachorro dentro do quintal dela e tranque.
1: Uhum.
0: Né? Então, como eu falo mais uma vez, a gente não culpa o bairro.
1: Sim, claro, então, nada a ver.
0: Nós temos vários bairros que estão com o que tem cachorro.
1: Todos eles.
0: Só que esse cachorro, infelizmente, ele saiu de dentro da residência e me atacou.
1: Então, na rua.
0: Na rua.
1: É, então fica aí, melhoras pra você.
0: É, obrigado. Uhum. É, não posso nem calçar sapato, não posso. Uhum. Eu calcei sábado pra trabalhar, mas não,
1: uhum, não
0: deu
1: não
0: aquele.
1: Dá, né? Imagine, não dá. Tem jeito.
0: Agora fazer. Obrigado, Fácil, pelo espaço.
1: Continua aí na campanha, né? De chinelo.
0: Ok. Ah, minha música.
1: Daqui a pouquinho vem. É, então fica aqui o nosso apelo a você que tem cachorro. Porque é o seguinte, gente, esse pessoal tá trabalhando, tá ganhando o dinheirinho deles honestamente, que não é fácil, imagina um sol que nem hoje. Você sair na rua, né? De casa em casa, e são vários, né, bairros, às vezes uma equipe de um candidato tá num bairro, de outro tá no outro. Então tem pela cidade inteira. Mas não vamos. É criticar, nem falar mal do candidato para quem está entregando, não tem nada a ver, a pessoa está ali trabalhando. Não vamos criar polêmica, não vamos brigar com quem tá entregando isso, aquele. Encarar que a pessoa está trabalhando e também prender os cachorros. Por favor, prenda aí o cachorro, deixa ele, né, no fundo do seu quintal. Se é muro, se o portão está aí, passa um cadeado do portão. Porque ninguém merece ser mordido por cachorro nessa altura do campeonato. É uma pessoa que está trabalhando, ganhando o seu pão de cada dia. Né? Ter que ficar aí sem parar, sem poder trabalhar, porque muitas vezes tem que parar de trabalhar, e se não trabalhar não ganha, porque ele foi mordido por um cachorro. Então você pode estar tirando, né, o pão da boca de alguém porque o seu cachorro atacou. Sem contar que tem problemas sérios para você com o seu cachorro também, né? Para você que é responsável, é o tutor, né, desse animal. Porque o animal não tem culpa, a função dele é morder, a função dele é latir, a função dele é avançar, né? Então, o proprietário é que tem que ter a responsabilidade de cuidar desse animalzinho, né? Que o nosso veterinário sempre fala, quando você pegar um animal, tem que entender que não é bonitinho só hoje, né? Ele vai crescer, ele vai dar trabalho, ele vai precisar de remédio, vai precisar de veterinário, vai precisar de um monte de coisa. E que você não pode descartar depois na rua, porque você foi responsável. Então pense muito bem antes de pegar um animal, pense muito bem antes de botar, né, para dentro do seu quintal um animal, porque tem uma série de inconvenientes também. Você tem que catar cocô, você tem que lavar xixi, você tem que cuidar para que ele não saia na rua. E muito mais. Marcinho, qual é a música do Adilson? Muito estranho, do Dalto. Olha, é assim que ele tá sentindo hoje, depois de ter sido mordido por um cachorro. Paulinha, beijo, querida. Paulinha da Solevante adora essa. Faz tempo que a gente se fala, né? Tudo de bom, querida.

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Como é que você tá acordando agora? Dormiu mal à noite, porque agora é aquela história, né, Márcio? Dorme mal à noite, chega de manhã, quer continuar naquela sonequinha cedo, tem que levantar. Levantou? 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

0: Aquele abraço, querida. Tudo de bom. Quem mais chegou por aqui? A Sandra. Oi, Sandra. Obrigadão. Aquele abraço para você, tá? Deixa eu mandar um outro abraço aqui para Maísa. Oi, Maísa. Diga lá, querida. Bom dia.
1: Fátima, bom dia.
0: Bom dia.
1: Fátima, viu, se não for pedir demais, repita o signo de escorpião para mim. Eu fui levar a minha neta na ginástica ali no minicentro, e daí eu perdi.
0: Aham.
1: Bom, beijo. E vai toda a programação para Maria Isilda e todos daí, tá?
0: Tá bom, a Isilda.
1: E a música é João Paulo e Daniel.
0: Tá.
1: Qualquer uma.
0: Então, fica aí por conta do Marcinho, João Paulo e Daniel, qualquer uma. Escorpiano você quer, né, Maísa? Bora lá com escorpião. Marte na sua área de carreira, a partir de hoje, despertará ambições e inaugurará uma época de conquistas profissionais relevantes. Cuide para não atropelar ninguém no caminho. A pressa poderá custar caro. O recolhimento do fim do dia restaurará suas forças. Finalize um longo ciclo, fortaleça a saúde e renove os sentimentos. Empatia com a família. Viu, Maísa? Viu, escorpiano? 10h35, qual chega, Márcio, do João Paulo e Daniel? Márcio ainda está escolhendo. É, João Paulo e Daniel, não precisa nem escolher. Clicou em cima. Qual que vai? Marcinho tá fazendo uma busca lá, viu, Maísa? Ainda pra você. João Paulo e Daniel, pra gente matar as saudades. 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

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Minha estrela perdida, Maísa. Bom dia, João Paulo e Daniel.

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0: Agora, Daniel, só clicar, né, Marcinho? Qualquer uma que você clique é ótima. 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Tem alguma informação, Marcinho? Tô vendo você olhando tão atento aí. É?
1: Só verificando o resultado aqui, a DTB jogou ontem à noite, Fá. A Desportiva jogou e enfrentou a equipe de São Miguel do Iguaçu e venceu no Furtadão pelo placar de 4-2. Então, com isso, encerra a segunda fase da competição na terceira colocação. Em primeiro do grupo, né? Marechal Cândido Rondon com 7 e Londrina, que também terminou com 7 pontos. Vamos aguardar como é que fica aí para a terceira fase. Vamos aguardar as definições aí da Federação Paranaense no outro grupo. Cascavel em primeiro, com 9 pontos. Pato Branco em segundo com 6

0: e Columbo com 3 pontos em terceiro. Vá.
1: Muito bem. Então, parabéns, né? A todos os envolvidos, porque não é fácil não, né? Campeonato disputadíssimo. 10h47. Márcio, a Dineia também pediu uma aqui, mas ela deixou para você escolher. Ela falou, é uma música das antigas, o Marcinho conhece bem, fala para ele mandar para mim. Então tá, das antigas. Ah, vou mandar com parabéns aqui. Antes tem o Jorge Paulo, depois de Dineia a gente traz a sua. Porque agora nós vamos cantar parabéns pro Jorge Paulo de aniversário hoje. Ô Jorge Paulo, querido, você com o Carlão, hein? Nossa, que dupla! Parabéns, muitos anos de vida para vocês dois, muita saúde, muita paz, né? E pro Jorge tem que rolar um baile, né? Um baile gaúcho, daqueles bão, né, Jorge? Carlão, sei não, viu? Se Carlão dança alguma coisa, mas o Jorge tem jeito que dança. Dança, Ana? Jorge dança alguma coisa? Ah, deve dançar, né? Então, aquele abraço bem carinhoso pro Jorge Paulo, companheirão, amigão, né? O Jorge Paulo que trabalhou muito tempo com a música gaúcha e tocava aquele gauchesco do jeito que você gosta. Então, é pra ele que a gente vai trazer agora, né, Márcio Luiz?
0: É verdade, eu até mudei aqui, ia pôr Castelhana, que é uma música que ele gostava e tocava muito, mas você lembrou bem, né? Trazer uma bailanta do Tiburcio aí pra ele, vai ficar mais animada, né, pô?
1: Carlão, entra nessa, Carlão. Quero ver você dançando na bailanta do Tiburcio.
0: Quero ver o Carlão. O Carlão tem mais jeitão do gaúcho da fronteira, né? Com a barbona e animado. O Carlão é demais, né? Mandar um abraço pro seu Florencio também, o seu Flor, né? Que fez aniversário. Lamentavelmente não pudemos estar no aniversário, até por compromisso que tínhamos, né, Fá? Mas a gente agradece o convite, o carinho. Se Deus quiser, não vai faltar outra oportunidade para a gente estar junto, dar aquele abraço e cortar aquele bolo aí, que com certeza o seu Flor, acho que 80 e pouquinho aí que o seu Flor está comemorando, né?
1: Maravilha,
0: fica,
1: né?
0: Fica aqui o nosso carinho especial, uma pessoa maravilhosa, né, Fá?
1: Deus abençoe, seu Flor. Aniversário foi no sábado, ó.
0: Comemoração foi no sábado,
1: comemoração,
0: né?
1: Comemoração foi no sábado,
0: isso,
1: né?
0: Isso, foi no sábado.
1: Então, parabéns, muitos anos de vida, muita alegria, né?
0: Pessoa
1: e venha pro
0: especial.
1: Baile também.
0: Vem pro bailão, seu Flor.
1: Também,
0: seu Flor tem jeito que não perde o bailão,
1: ah,
0: não.
1: Ah, tem jeito.

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10h58, e aí, como é que você tá? Bom dia! Oi, Neiva! Aquele abraço, querida! Tudo de bom? A Neiva, a Cleonice, brigadão aí pela sintonia. Oi, Cata! Bom dia! Aquele abraço também. 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E tem que estar bem alimentado, né? Depois você vai comer um moranguinho de sobremesa, né? Agora, gente, além de bem alimentado, nós temos que lembrar de beber água, viu? Água com esse calorzão, porque a gente vem de uma temporada gelada, em que acaba esquecendo de beber água direito, né? Então agora, andar aí com as garrafinhas, beber muita água. 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

Chegando agora pro almoço, né? Pensando naquela comidinha. Oi, Luísa, o que está fazendo aí de almoço hoje? Aquele abraço, minha querida. Em muitos lugares, né? Segunda-feira é dia do soborô. É o que sobrou de ontem, né? Vira que

aquela comida gostosa na segunda-feira, sem ter trabalho, até porque você tá meio mais cansadinho na segunda, sei por quê, né? É, só dormiu ontem, descansou, tá, mas não sei, chega segunda-feira, tá todo mundo meio baqueado. Oi, Maria José e Sebastião, no São Silvestre, abraço, minha querida. Tudo de bom, obrigadão pela sintonia. Maria Elisa Kchileschi, beijo, tudo de bom. Abraço aqui para dona Alzeni da Vila Rural, para família toda, né, Alzeni? Você tá boazinha, querida? Tudo de bom para você, para esse pessoal da feira, que tá sempre, né, antenado, antenada conosco. Falando de dona Alzeni, vamos trazer uma para ela e pro nosso pessoal da feira. Ô, seu Mira, bom dia para você, pro Paulo, daquelas que fala, Marcinho, lá do nosso sítio. É, né? Daquele lugar bem bonito. Enfim, né? Onde você mora aí é bonito, né? Nossa! Lá onde eu moro, Márcio. Lembra aquela música, Lá Onde Eu Moro? É obrigado a lembrar agora. É, não sei se esse é o título da música. Lá onde eu moro. 11:03. Abraço aqui pra você também. Oi, Cleonice, tô vendo você por aqui. Obrigadão pela sintonia e pelo carinho. Outro abraço pra Nilza. A Nilza já cultiva gauchesca aqui, né, Nilza? E a família toda, tá tudo bem, né, Nilza? Graças a Deus. Ô, Terezinha, como é que tá aí o povo de casa? Hã? Tudo certo aí com seus companheirinhos? Com esse calor levantaram tudo cedo. E você também levantou, não levantou? Oh, meu Deus do céu. Essa? É lá onde eu moro mesmo, né? É das antigas. Me veio agora, lembrando desse povo que tá lá no sítio, ouvindo a gente. 11:04. Tchau, Carreira e Pardinho.

Me lembrei da Silvia Mainardes, Márcio Luiz, da Luzia, né? Eita, nós, pessoal no sítio. Ô, Sandra, ô, Silvia, e o gato continua subindo aí, entrando pela janela? Eita, nós, hein? Mas muito linda essa música, né? E aí, qual é a sua? Ainda dá tempo, viu? Deixa eu ver quem chegou por aqui. 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

0: céu hoje, né? Vixe Maria. Ô, José Juarez, tá azul de fome também essa hora, né? 11h10, tem muita gente azul de fome. Outros dizem que tá verde de fome. E assim vamos nós, né? Conta pra mim se tá azul ou verde de fome. Eita! Mandando abraço também para o Luizinho e para a Beatriz, os pais da Soraya. Obrigadão pela sintonia. Para a Sandra, lá na área 7, também está ligadinha conosco. Outro abraço aqui para a Laura Ortiz. Oi, Laura, como é que você está? Marcinho, você sabe que a Livina, ela gosta de música mais moderna, viu? E você acha uma aí para ela, para a Livina, para Dolores, para Marilda, para Maria, né, Livina? Tudo de bom para você aí numa copa, obrigadão pela sintonia. Gente, quero mandar um beijo também para Roseli Noga, lá no São Luís, para Tereza, lá no Barro Preto, a irmã da Sueli. Oi, Ivone, Ivone Vaz na área 2, que sai de boia aí, minha querida? Que vai sair hoje aí de almoço, dona Ivone? Aquele abraço, tudo de bom. Ulisses da Oficina também está sempre na nossa sintonia. 11h11, essa aqui vai também para o Adson Leles pelo aniversário hoje. Cabo Gerbes também de aniversário hoje. Galão já chegou no pique. Daqui a pouquinho o aniversariante entra no ar. Falando em entrar no ar, quem é que vai para o ar agora, Márcio Luiz?
1: Vamos trazer aqui o Gustavo Lima com Amor de Primavera.
2: Simbora, sim!

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1: Bora lá ser forte, né, Serginho? Eu quero mandar um abraço especial aqui para o seu Antônio e a Dona Vilma lá no Jardim União, que tá ligadinhos conosco, né? Vamos trazer o gospel na sequência para eles. Vai também para Loilda, Loilda e o Emílio lá nos Três Bicos. Tudo de bom, Loilda? Emílio, aquele abraço para Tânia e para Edilson, que são vizinhos aí, né? Aquele abraço para vocês também. Para Salma Werner também. Para Silmara, né, Salma? Ô, Marica, tudo de bom para você, Marica? Aquele abraço especial. 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É, Jorge Pai, Jorge Filho, vamos mandando também para o Jorge Paulo de aniversário hoje, para o nosso querido Calão, com parabéns, muitos anos de vida, muita alegria e muita paz. A gente volta amanhã, se Deus quiser. Tchau, Marcinho.

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3: Confira a hora certa.
4: 11:26.
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0: nosso microfone aberto. Eu gostaria de agradecer a todos que estão me parabenizando nesse dia 28 de setembro. Meu querido Márcio Luiz, Gilberto Alves.
1: Tamo junto, hein, Calão?
0: Tamo junto, é verdade.
1: Parabenizar dia 28, você por
0: hoje,
1: esse
0: completando
1: dia.
0: Mais um ano de vida, né, Marcinho?
1: Mais uma primavera na primavera mesmo, né?
0: E você, cara, me pegou de surpresa, né? Com homenagem já na abertura do microfone aberto, né? Não,
1: mas as homenagens já começaram mais cedo, Calão. Nós tivemos as homenagens aqui no show da manhã. A Fátima, inclusive, fez menção, inclusive, nas orações aqui no momento de reflexão. E agora nós estendemos ao longo do programa para dizer para você o quanto é bom ter a sua amizade, ter a sua companhia, além de um senhor profissional, nosso grande amigo, Calão, de muitos e muitos anos, né, Calão? Graças a Deus por isso. E desejamos para você sempre muita paz, muita saúde, muito amor no coração e continue sempre, né, com esse objetivo de levar notícias, de levar informação, de levar alegria, por que não, né? Também a todos os corações aqui do povo de Telêmaco Bob e de toda a nossa região, Calão.
0: Não tem dúvida, Marcinho, muito obrigado mesmo de coração, que Deus proteja cada um de vocês pela homenagem. Estou recebendo aí homenagens de companheiros que foram meus colegas de Batalhão da Guarda Presidencial em Brasília, né? Desde cedo me ligando, me parabenizando e também os meus amigos de Telêmaco Bob. Onde quer que venha a mensagem, o meu muito obrigado pelas redes sociais, agora aqui pela Capital do Papel, obrigado a Fátima pela homenagem e toda a equipe do seu programa, né? E a você, meu querido Márcio Luiz, como um grande amigo, um grande irmão que temos aqui, colega de trabalho que realmente faz a diferença. Um grande abraço a vocês todos. Muito
1: tamo
0: obrigado.
1: Junto, né,
0: muito obrigado, né, Marcinho?
1: Claro, Canu, que maravilha. Que Deus abençoe muito a sua vida. Conceda principalmente muita saúde e muitos anos de vida.
0: Não tem dúvida, e agora sim, vamos para a abertura do nosso microfone aberto. Bem, amigos, e a partir de agora você acompanha aqui pela Capital do Papel mais um show de notícia e informação dentro da nossa programação pela 101.9 Capital do Papel. Para você que vai ficar na minha companhia, na companhia de Carlos Roberto, meu muito obrigado. Com a gente aqui, Eduardo Antunes. Com a gente também, Márcio Luiz, Gilberto Alves e também Herbert Soares e Joãozinho Bittencourt. Gente amiga, até uma da tarde, estamos juntos pela 101.9 com mais um show de notícia para você.
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0: Tempo bom em toda a região dos Campos Gerais. Neste momento, a temperatura marcando aqui em Telêmaco Borba, 25 graus, né? Então tá aí. E nós tivemos então, daqui a pouquinho, vamos trazer também informação para você. Vamos saber como é que fica a previsão para todo o país.
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1: Carlos Roberto Ramos. Muito bem, vamos juntos até uma da tarde na sua companhia aqui pela Capital do Papel. Muito obrigado a você que está me mandando mensagens, né? De me parabenizando pelo aniversário. Alô, Clarice Valos, muito obrigado, viu? Um abraço especial para você, meu querido amigo também, do Jardim Kroll, Juarez, aquele abraço para você, obrigado, né? Bem te vi, Renê José Soares, me parabenizando também, obrigado a Dina Pratium Vilosório, aquele abraço, né? Obrigado a todos que estão me parabenizando pelo aniversário neste dia 28, e você vai comigo até uma da tarde. E daqui a pouquinho os principais destaques do nosso microfone aberto nesta segunda-feira. 11:33, 11:33. 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
2: Agora são 11 horas e 35 minutos. 11:35. E ainda hoje, dentro do seu microfone aberto aqui pela Capital do Papel, você acompanha. Doação de órgãos entre vivos amplia transplante e salva vidas no Paraná. Você vai acompanhar também dentro do nosso microfone aberto nesta segunda-feira. Número de brasileiros aptos a votar no exterior quase dobra. Setembro Roxo alerta para fibrose cística, a doença do beijo salgado. Você vai acompanhar também dentro do nosso microfone aberto nesta segunda-feira. Vamos saber das informações. Mesmo após ser desmentido por jornalista, Lula insiste em fake news sobre Nossa Senhora Aparecida. Paraná pesquisa aponta Sérgio Moro com 46,2%, Requião com 23,6% e Sandro Alex com 21,5% para o governo do Paraná. Márcio Luiz vem com informação para você de Telêmaco Borba e também esporte. Da Agência do Trabalhador você acompanha. Vagas de emprego para esta segunda-feira. E nós vamos também girar pelo Paraná. Vamos saber como é que fica. 22 mil vagas nas agências do trabalhador a nível de...

0: Paraná. Começa aqui mais um show de notícia e informação para você dentro do seu microfone aberto. Capital do Papel, 101.9, Telêmaco Borba.
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0: 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Onze horas e 39 minutos, 11:39. Muito bem, Márcio Luiz, chegando com informação para você dentro da nossa programação. Vamos até uma da tarde, Márcio Luiz, primeiramente, uma ótima semana para você e o nosso bom dia mais uma vez.
4: Amém, Galão, para você e para todos que acompanham aqui o Microfone Aberto, uma excelente e abençoada semana para todos nós. Olha, nós tivemos na madrugada de hoje, lamentavelmente, uma morte, uma vítima de um acidente de trânsito, um motociclista morreu após uma colisão frontal aqui na PR-090 em Curiúva. Então, um rapaz de 25 anos, ele morreu após se envolver numa colisão frontal e aconteceu na madrugada de hoje aqui na PR-090. O acidente aconteceu por volta das 4 horas da madrugada no trecho que liga os municípios de Curiúva à Ventania. Segundo informações, a vítima conduzia uma moto Honda CG-150 Titan com placa de Piim no sentido Ventania-Curiúva. A motocicleta colidiu frontalmente com um Volkswagen Polo pertencente à Secretaria de Saúde de Curiúva, que trafegava no sentido contrário. O motociclista de 25 anos não resistiu aos ferimentos e faleceu ainda no local. Já o condutor do Polo, um homem de 36 anos, ele não ficou ferido. A Polícia Civil e Científica foram acionados para atender essa ocorrência. A informação que está aqui na página Atento à Rede. E mais uma vez a gente lamenta mais uma vítima do trânsito aqui em nossa região. E tivemos uma outra situação também, Galão. Um motociclista ficou ferido quando colidiu na traseira de um veículo Gol aqui na PR-160, aqui em Telêmaco Borba. Isso aconteceu, né, ontem à tarde, ali em frente ao cemitério Jardim da Saudade. Então, a motocicleta colidiu na traseira do Gol e foi verificado ali que havia manchas de óleo na pista. Pode ser uma das causas também de ter provocado esse acidente. Então, o motociclista ficou ferido, apresentava inclusive ferimentos graves. No Gol estavam 3 ocupantes, um casal e uma criança, e nenhum deles precisou de atendimento médico, né? Diferentemente do condutor da moto, que precisou ser encaminhado ao Instituto Doutor Feitosa aqui em nosso município. Então é mais uma informação que está na página Atento à Rede. Na madrugada de domingo, né, Euclides Bonifácio Londres, um carro atingiu um poste de energia elétrica que acabou partindo devido à força do impacto. Então, olha só, segundo informações, o motorista ficou ferido e precisou de atendimento médico na UPA. Então, a guarda patrimonial esteve no local. O poste ficou bastante danificado, apresentando, inclusive, risco de queda. Então, a companhia de energia elétrica, se já não fez, né, deverá fazer a substituição desse poste para que se não tenha algo assim mais sério, né, Calum, que

0: possa realmente se possa cair e provocar uma consequência ainda pior. Tivemos uma situação aqui, um jovem de 19 anos, veja como são as coisas, né, Canon? Ele acabou falecendo afogado na tentativa de salvar um amigo ali no Arroio do Faxinal dos Empoçados, no distrito de São Bento, em Tibagi. Ele, na realidade, conseguiu salvar um amigo, porém não salvou a sua própria vida. Ele acabou desaparecendo nas águas e, infelizmente, acabou perdendo a vida, morrendo afogado nessa região, né, no Arroio do Faxinal dos Empoçados, no distrito de São Bento, né? O Corpo de Bombeiros esteve ali fazendo todo o trabalho, né, na busca desse jovem. Muito triste, né, Carol? E, infelizmente, como ocorre isso, né? A pessoa, na tentativa de salvar alguém, acaba perdendo a própria vida, né? Inclusive, a pessoa já foi identificada, Carol, esse jovem de apenas 19 anos, né? Segundo informações aqui, trata-se de Renato dos Santos Ribeiro. Segundo informações, ele estava na água nas proximidades ali do São Bento e, na tentativa de auxiliar o amigo, né? O salvamento do amigo, ele acabou perdendo a própria vida. Os bombeiros acabaram localizando. Ele tinha apenas 19 anos. O sepultamento aconteceu ontem ali no cemitério do Amparo.
1: Agora... Márcio, com relação a esse caso, né, é uma pergunta. E o amigo se salvou?
0: O amigo se salvou, cara.
1: Pra você ver como
0: ele
1: é que é.
0: Ele conseguiu salvar um amigo, prestou socorro a um amigo, mas não salvou.
1: Acabou morrendo.
0: Acabou falecendo. Que tristeza, né, rapaz? Meu Deus do céu. Algo assim muito triste. A gente lamenta, sem sombra de dúvidas, esse fato aqui na região de Tibagi. E agora a tendência do calor aumentar, né, cara? O calor ficar mais intenso e as pessoas procurarem se banhar, se refrescarem nos rios, nos lagos. A gente sempre diz, né? Isso não é aconselhável, viu, gente? Até porque a gente não sabe ainda das nuances dos rios e lagos. As pessoas às vezes não sabem até mesmo a profundidade ou não passa bem ali no momento e pode morrer afogado.
1: Aqui no Tibagi, principalmente, que corta Telêmaco Borba, quantas vidas foram ceifadas, né?
0: Verdade,
1: cara. Lamentável, né? A gente sempre fala, não é de hoje que eu venho falando sobre isso. Muito cuidado com o Rio Tibagi, né? Muito cuidado. Muita gente já perdeu a vida no Rio Tibagi, ali em Tibagi, aqui em Telêmaco Borba, na região nossa aqui, né? Às vezes entra na água achando ali, de repente, né? É um perigo iminente, né? Infelizmente. Então fica a nossa orientação mais uma vez, muito cuidado, né?
0: É verdade, e normalmente entra no rio quem sabe nadar, né?
1: Exatamente, e, mesmo assim, e às vezes quem sabe morre também.
0: Mas é justamente esse, exatamente. O excesso da confiança muitas vezes acaba provocando aí uma fatalidade, né? E olha, falando em fatalidade, olha que situação, que notícia preocupante essa aqui, Galão. Um caminhoneiro, ele sofreu uma parada cardíaca após ser picado por uma abelha em reserva, você imagina, Galão? O SAMU foi acionado. O caminhoneiro de 34 anos, morador na cidade de Reserva, ele teria sido picado por uma abelha na região do pescoço e, após o incidente, ele sofreu uma queda do caminhão. Então, a vítima foi encaminhada ao pronto-socorro de Reserva, teve uma parada cardíaca. Olha a magnitude dessa situação, gente. Parada essa que foi revertida pelas equipes de plantão. Olha como é importante o socorro feito assim de maneira imediata, né?
1: Exatamente.
0: Ele foi entubado e estabilizado. Depois o caminhoneiro foi transferido pela equipe do SAMU até o Instituto Dr. Feitosa, onde recebeu atendimento médico, segundo aqui a página Atento à Rede. É preocupante ver.
1: Pessoa alérgica, né? Alérgica. Que não pode, né? Realmente, exatamente, qualquer coisa nesse sentido acaba acontecendo. Isso que aconteceu com este caminhoneiro, né?
0: Não tenha dúvida que ela não veja a importância, né, de se prestar o socorro assim de maneira imediata, né? Então, esse caminhoneiro, como você bem disse, alérgico, acabou apresentando, né, essa circunstância, mas felizmente foi atendido rápido e foi salvo a sua vida. Ele teve uma parada cardiorrespiratória, mas conseguiu se recuperar posteriormente. Carlão, nós temos agora na próxima quarta-feira o prazo final, né, para as pessoas fazerem a prova de vida aqui no Fundo Previdenciário de Telêmaco Borba. Então, aposentados e pensionistas aqui do Fundo Previdenciário.

0: previdenciário tem o prazo até o dia 30 para realizá-lo, né? As pessoas podem comparecer presencialmente ou mesmo daquela maneira através aí dos bancos, né? Dos aplicativos de banco, desde que tenha sido feita, aliás, né? A biometria para que a pessoa possa realmente confirmar a sua prova de vida. Fica aqui o nosso alerta para essas pessoas que ainda não realizaram a prova de... E olha, não são poucos, viu, Canon? Até a última sexta-feira eram 300 pessoas que deveriam fazer a prova de vida e ainda não o fizeram. Muitos deixam para a última hora, né? Tem que prestar atenção porque o prazo termina agora.
1: Exatamente. Dia 4 não deixa para a última hora, né? Dia 4 agora domingo, né? Eleição. Não deixa para depois, não, gente. Tá bom?
0: E um detalhe, Canon, foi bom se tocar nesse ponto. Diferentemente do Fundo Previdenciário, né, o INSS, ele também faz obrigatório a prova de vida. E a pessoa que votar nesse dia, né, que comparecer até a urna eletrônica para votar, ali vai dar um demonstrativo da prova de vida da pessoa.
1: Isso,
0: ali. Ela
1: exatamente.
0: Não precisar realizar a prova de vida no dia da eleição, ele comparecendo para votar, ele já vai estar fazendo
1: exatamente.
0: A prova de vida. Né? Foi bom você mencionar isso também. E eu finalizo aqui, Canon, que a nossa querida ouvinte aqui, a Rosinha Brito, no seu bazar de forma beneficente, ela estendeu até hoje, nessa segunda-feira, então roupas, calçados e utensílios em geral estão sendo todos comercializados pelo preço de apenas R$2. É para ajudá-la mesmo, né? Eu encerro aqui, Canon, tratando aqui a respeito do falecimento da Adelaide Fátima Lopes, aos 69 anos. Esposa do nosso querido Sabará.
1: Sabará, nossos sentimentos, né?
0: Nossa.
1: Infelizmente, né?
0: Infelizmente, Canon, ela faleceu, foi sepultada ontem no cemitério São Marcos. Transmitimos um abraço aqui pro nosso grande amigo Sabará, que aliás é um daqueles grandes amigos que estão ali sempre na nossa Elinha ali.
1: Exatamente, o Elinho te mandou um abraço, passei por lá hoje.
0: Querido amigo Elinho, né,
1: Canon? Eu cumprimentei e um abraço pra ele, né, Elio? Um abração para você e todos que estão aí com você, tá bom?
0: Maravilha, Gal.
1: Marcinho, você já volta, viu? Não vai embora ainda, não. Quero agradecer a minha querida amiga Glaci. Alô, Glaci. A Glaci me parabenizando pelo aniversário. Obrigado, viu, Glaci? Grande abraço, uma grande amiga que tenho.
0: Querida, Glaci.
1: Um abraço para você, parabéns pelo trabalho, você e toda a equipe aí. Também quem está comigo, Dirce, da Área 3, me parabenizando também pelo aniversário. Alô, Dirce, aquele abraço, viu? Quem também me parabenizando é o meu querido amigo, né? Atamir e dona Juraci Gonçalves. Obrigado a vocês pelo carinho, viu? Muito obrigado. A Rosana Pinheiro também com a gente. Obrigado. Obrigado a você, Rosana. É, Nice Delfino. Bom dia. Aquele abraço para você, Nice. Muito obrigado, tá bom? Aquele abração. 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Esporte, Marcinho.
0: Vamos
1: Seleção
0: lá,
1: Brasileira amanhã, né?
0: Rapaz, amanhã vai ter aquele amistoso preparatório.
1: Perigoso.
0: Perigoso, cara. Vamos pegar aí a Austrália mais uma vez. A Austrália que deu trabalho, empatamos no finalzinho no primeiro jogo, cara. Agora a gente já conhece o adversário. Eu acho que o Ancelotti vai caprichar agora, vai fazer o Brasil vencer esse jogo. Não é possível, né, cara? Porque o Brasil não vai vencer a Austrália, né? O Carlão não tá com a cara muito otimista. Sabe quem tá de aniversário com você hoje também, hein, Carlão?
1: Quem? Diga lá.
0: Nosso amigo Jorge Paulo.
1: Opa, o grande gaúcho. Alô, Jorginho. Aquele abraço pra você, viu?
0: Querido amigo.
1: Parabéns, parabéns. Fazemos aniversário junto. Agora eu tô me situando.
0: Lembrou,
1: né? Lembrei, é verdade. Ele também nasceu no dia 28 de setembro,
0: né? Que beleza, né?
1: Que beleza, né? Um abraço pro Jorge Paulo, né? Abracinho da Ana também, especial da Ana, né, sua esposa e toda a família, não é isso?
0: Toda essa família maravilhosa aí, Carlão. Falando sobre futsal, nós tivemos ontem à noite aqui em Telêmaco Borba, no ginásio Furtadão, a terceira rodada da segunda fase do Campeonato Paranaense Chave Ouro. E Telêmaco Borba venceu, né? A DTB venceu a equipe de São Miguel do Iguaçu pelo placar de 4-2. Então, Telêmaco terminou essa fase em terceiro lugar com 3 pontos.

0: Em primeiro ficou Marechal Cândido Rondon com 7, Londrina também 7 pontos em segundo, isso no grupo B, sendo que no A, Cascavel ficou em primeiro com 9, Pato Branco segundo com 6 e Colombo terceiro com 3 pontos ganhos. E tivemos ontem também a rodada da Série B, Galão, só complementando rapidinho aqui. O Operário empatou no sábado contra o Ceará em 2-2, enquanto que na sexta-feira o Vila Nova venceu o Londrina pelo placar de 2-0. Então, com esses resultados, o Operário passa agora a ser o 8º colocado com 48 pontos e o Londrina está no rebaixamento, 18º com apenas 28 pontos. Era o que tínhamos aqui do esporte para hoje, viu, Galão? Um abraço e até amanhã.
1: Obrigado a você, Márcio Luiz. Volta comigo amanhã com mais informação. Alô, Romildo Ribeiro do Bela Vista. Muito obrigado a você pelo carinho também, viu, Romildo? Aquele abraço. E agora confira comigo as informações da Agência do Trabalhador.
2: Olá, meus amigos. Luiz Ademir, falamos da Agência do Trabalhador. Vamos aqui com a relação de oportunidade de trabalho disponíveis. Temos uma vaga para representante comercial para Telêmaco, Barba Região, que possua veículo próprio e preferencialmente esteja atuando neste ramo. 5 vagas para TI, técnico em informática, com ensino técnico ou superior em tecnologia da informação e experiências também e conhecimentos na área. Também uma vaga para técnico em segurança do trabalho para trabalhar na cidade de Jaguariaíva e região. 2 vagas para técnico de suporte para empresa no ramo de tecnologia, que tem experiência em rede, análise de sistema e áreas correlatas. 1 vaga para vendedor externo, praçista e região, para trabalhar em empresa distribuidora de produtos alimentícios. 1 vaga para vendedor interno para loja de materiais de construção, com experiência anterior comprovada. 2 vagas para vigilante com CNH AB ou B, que tenha curso de reciclagem em vigência para sábados, domingos e feriados. Vagas remanescentes para supermercados, para os profissionais com experiência comprovada na função de subgerente de loja, supervisor de açougue e auxiliar para o setor de perecíveis. Também as vagas para estagiários na área de manutenção industrial, para candidatos que estejam cursando engenharia, tecnólogo em elétrica ou automação. Também para a área administrativa, precisamos de estagiários para o período manhã e tarde, jovens de 18 a 22 anos. Também vagas para operador para retroescavadeira, operador de prensa para material reciclável, operador de pá carregadeira, várias vagas para operador de empilhadeira, 3 vagas para operador de caixa para panificadora, operador de caixa para supermercados que tem experiência em ensino médio completo. Também operador de motosserra para empresa madeireira, motorista e entregador para loja de materiais de construção que tem a CNHC e experiência anterior nesta função. 5 vagas para monitora de cobranças para o estacionamento aqui da nossa cidade, 1 vaga para mecânico auxiliar e 1 vaga para mecânico eletricista para empresa revendedor de caminhões diesel. 1 vaga para jardineiro que tem experiência e esta vaga é para trabalho temporário. 1 vaga para costureira profissional para a indústria de confecções, 1 vaga para classificador de madeiras, 1 vaga para churrasqueiro, 1 vaga para chapeiro para panificadora, 2 vagas para auxiliar de produção para a indústria madeireira, auxiliar de limpeza para trabalhar em panificadoras, auxiliar de almoxarifado para a empresa prestador de serviços que tenha experiência comprovada anteriormente e ensino médio completo. Também 5 vagas para atendente de lojas e supermercados que tenham disponibilidade para trabalhar na cidade de Irati, no Paraná. O período de trabalho é das 12 às 20 horas e 30 minutos e a empresa oferece moradia compartilhada. E finalmente 1 vaga para açougueiro para Casa de Carnes. Hoje são estas as nossas oportunidades de trabalho a você que esteja aí à procura de um trabalho, tá? Todos deverão comparecer à Agência do Trabalhador com seu currículo impresso agora aqui na Avenida Paraná, número 200, em Telêmaco, Borba. Voltaremos amanhã, se Deus quiser, com outras oportunidades. Até lá, um grande abraço a todo mundo.
1: Muito bem, agora vamos aos comerciais e já voltamos.

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6: 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E agora passamos a guardar o som para a transmissão do horário eleitoral gratuito. E nós voltamos em 25 minutos.

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15: Agora são 12 horas 20.

28 minutos, nós retornamos com o nosso microfone aberto aqui pela Capital do Papel e vamos com você até uma da tarde. A nossa ouvinte Sandra, ela manda uma mensagem, né? Dizendo que ela tem algumas roupas e calçados de menina. Se alguém se interessar que realmente precise, todos estão em bom estado e ela está doando, né? Então atenção, a nossa amiga Sandra, ela tem roupa e calçados de menina. Se alguém se interessar que realmente precise, ela está doando, em bom estado, né? Entre em contato com a Sandra pelo 42 998 519829. Repetindo o telefone da Sandra, 998 519829. Ela está doando roupas de menina e também calçados, né? Se você está precisando para o seu filho, ou seja, para a sua filha, entre em contato com a Sandra. Repetindo o telefone, é o 998-519829. Ligue para ela, converse lá, né? E pegue o endereço, então, da Sandra, né? Quero agradecer também a... Deixa eu ver aqui quem está conosco, né? Sou ouvinte, Marli Baiana, me desejando aqui felicidades pelo aniversário. Oi, Marli, aquele abraço para você, muito obrigado, viu? Grande abraço para você e toda a família aí. O Benedito Parque Limeira, área 7. Alô, Benedito, muito obrigado também. Me parabenizando pelo aniversário no dia de hoje. Aquele abraço para você, muito obrigado, Benedito, a você e toda a família.

Muito bem, parabéns para todos aqueles que hoje estão completando mais um ano de vida, né? Nesse dia 28 de setembro. Balança, balança, mas não cai, não é verdade? São todos do signo de balança aí, né? Um abração para vocês todos aí. Bom, deixa eu ver aqui, agradecendo também a todos aqueles que estão na nossa companhia nessa segunda-feira, né? Um abraço especial para vocês todos aí, muito obrigado pelo carinho, muito obrigado pela audiência. Agora são 12 horas, 30 minutos.

fato com a notícia. Mesmo após ser desmentido por jornalista, Lula insiste em fake sobre Padroeira. Lula foi corrigido por jornalista sobre a acusação de que Flávio teria apoiado proposta contra Nossa Senhora Aparecida. O presidente Luiz Inácio Lula da Silva, do PT, insistiu no domingo 27 na fake news de que Flávio Bolsonaro PL teria apoiado uma proposta para retirada de Nossa Senhora Aparecida o título de padroeira do Brasil. O momento ocorreu mesmo após o petista ser corrigido pela jornalista Adriana Araújo durante entrevista ao Canal Livre da Band, que ressaltou que tal acusação era falsa. Na conversa, Lula disse que mexer com Nossa Senhora Aparecida não é aceitável e que já teve gente da religião evangélica chutando a santa. Eu respeito a religião e quero que respeite a religião católica, né? Adriana então lembrou a Lula que a acusação envolvendo Flávio era uma fake news e que já havia sido desmentida. No entanto, mesmo após ser confrontado com a falsidade da informação, Lula manteve o argumento. A história que circulou nas redes sociais dizia que Flávio Bolsonaro apoiaria uma proposta para retirada de Nossa Senhora Aparecida o título de padroeiro do Brasil. O projeto, porém, foi apresentado em dezembro de 2007 pelo então deputado federal Vitório Galli, que à época era filiado ao MDB e arquivado em 2008. A falsa associação com Flávio ganhou força após o programa Em Pauta da Globo News abordar uma suposta reação da Igreja Católica a uma suposta mobilização de evangélicos relacionado ao projeto. Posteriormente, a própria emissora corrigiu a informação e pediu desculpas pelo ocorrido. Segundo o levantamento do Instituto Democracia em Cheque, o episódio chegou a cerca de

1 milhão de postagens em menos de 3 dias. Flávio Bolsonaro afirmou que o PT ajudou a disseminar a informação falsa e citou uma possível participação da Conferência Nacional dos Bispos do Brasil no ocorrido. Portanto, a informação que nos chega aqui na sua capital do papel. Doze horas e 33 minutos, e ainda falando deste caso fake news, esquerda atacou Frei Gilson e agora usa Nossa Senhora em uma guerra de fake news. Setores da esquerda que já criticaram Frei Gilson agora se apresentam como defensores de Nossa Senhora em meio à repercussão de uma informação falsa envolvendo Flávio Bolsonaro e posteriormente corrigida pela Globo News. É curioso observar como alguns discursos mudam conforme o momento político. Em março de 2025, o Frei Gilson foi alvo de fortes críticas, inclusive de perfis ligados ao campo progressista. Declarações de religioso foram resgatadas e ele chegou a ser rotulado por críticos como bolsonaristas, golpista e radical da direita. Agora, diante da recente polêmica envolvendo Nossa Senhora Aparecida, surgem manifestações de setores que se apresentam como defensores da fé e dos símbolos católicos. A reflexão que fica é simples: a fé não deveria ser usada conforme a conveniência política do momento. Nossa Senhora Aparecida não pertence à esquerda, à direita ou qualquer partido. Frei Gilson também não deveria ser transformado em personagem de disputa política. Religião não deveria ser uma arma eleitoral, nem a verdade deveria ser adaptada conforme o lado político de quem fala. No fim, da coerência vale mais do que um discurso. É a fé, merece respeito, principalmente quando ninguém está tentando transformá-la em instrumento de guerra política. Diz aí o texto, né? Portanto, essa é a informação que nós temos aqui neste momento. E-mail do governo foi usado para disparar propaganda de Sandro Alex, aponta a justiça. Uma outra informação que nos chega nesse momento dá conta de que um e-mail institucional ligado à Secretaria de Desenvolvimento Social e Familiar do Paraná foi utilizado para encaminhar a conselheiros estaduais um convite acompanhado de propaganda eleitoral em favor de Sandro Alex e outros candidatos. A mensagem foi enviada em 21 de setembro pelo endereço oficial do Conselho Estadual da Juventude. O convite tratava-se de encontro com organizações da sociedade civil. Segundo a decisão da juíza auxiliar Sandra Bauerman e contido no e-mail, o panfleto eleitoral que promovia Sandro Alex, Rogério Carbone e Alexandre Cury com o número das urnas, partido CNPJ da campanha. O caso tramita no TRE Paraná sobre um número 060-3592-422026-6 e foi apresentado pela coligação Fortaleza Paraná. Paraná pesquisa aponta Sérgio Moro com 46%, Requião com 23% e Sandro Alex 21. Informação também que nos chega da pesquisa Paraná, que aponta Sérgio Moro com 46%. Uma nova pesquisa do Instituto Paraná Pesquisa, divulgada na segunda-feira, portanto, hoje, mostra o cenário da disputa pelo governo do Paraná na reta final do primeiro turno das eleições de 2026. O levantamento aponta Sérgio Moro PL com 46,2%. Seguido por Requião Filho PDT com 23,6% e Sandro Alex PSD com 21,5% no cenário estimulado. Os números foram divulgados após um período recente de divergência entre pesquisas de diferentes institutos. No levantamento anterior do Paraná Pesquisa, divulgado em 18 de setembro, Moro tinha 44,7%, Requião Filho 23% e Sandro Alex 19,7%. Na pesquisa em que nome dos candidatos são apresentados aos entrevistados, os resultados foram:
Sérgio Moro Pérez, 46,2%.

Requião Filho, PDT 23,6. Sandro Alex, PSD 21,5. Luiz França, Missão 0,5%. Tainá Miesa, UP 0,2. Adriano Funileiro, PSD 0, ou melhor, PSO 0,1%. Alexandre Solomão, Mobiliza 0,1. Samuel de Matos, PSTU 0,1. Não sabem, não opinou 3,7. E também nulos e brancos 4,1. Considerando apenas os votos válidos, Moura aparece com 50,1%. Requião Filho com 25,6% e Sandro Alex com 23,3%. Quando os nomes dos candidatos não são apresentados, 34,3% dos entrevistados não souberam ou não quiseram opinar. Entre os nomes citados espontaneamente, Moura aparece com 33,4%, Requião Filho com 14,2% e Sandro Alex com 13%. Quem os eleitores acreditam que vencerá? A pesquisa também perguntou aos entrevistados que acreditam quem vencerá a eleição, independentemente de candidato, em quem pretende votar. Nesse cenário, 52,7 citaram Sérgio Moro, enquanto 17,7 mencionaram Sandro Alex e 15,1 Requião Filho. Outros 14,1 não souberam e não opinaram. A rejeição. O levantamento também mediu a rejeição dos candidatos. Requião Filho aparece com 39%, seguido por Sérgio Moro com 27,3% e Sandro Alex com 12,9%. Na sequência, aparecem Tainá Miesa a 5,9%, Adriano Funileiro 5,7%, Luiz França 5,5%, Alexandre Salomão 4,9% e Samuel de Matos 3,9%. Outros 12,3 não souberam ou não opinaram, enquanto 8,5 afirmaram que não poderiam votar em qualquer um dos candidatos. O Instituto Paraná Pesquisa ouviu 1.280 eleitores entre os dias 25 e 27 de setembro em 60 municípios do Paraná. A pesquisa possui margem de erro de 2,8%. Para mais ou para menos. O nível de confiança é de 95%. O levantamento está registrado na Justiça Eleitoral sob número 02701/2026. A pesquisa acrescenta uma nova fotografia ao cenário eleitoral paranaense, que vem apresentando diferenças importantes instituto, especialmente nos percentuais atribuídos a Sandro Alex. Levantamento recente da Quest e o Índice de Inteligência, por exemplo, apresentaram resultados diferentes para o candidato, reforçando a importância de considerar metodologia, período de coleta e margem de erro na comparação entre pesquisas, segundo a informação que nós recebemos.

0: Minutos 12:41. Nós estamos apresentando mais um show de notícia e informação para você dentro do nosso microfone aberto. E vamos seguindo com mais informação aqui no nosso microfone aberto nesta segunda-feira. Doação de órgãos entre vivos amplia transplante e salva vidas no Paraná.
1: Quando se fala em transplante e doação de órgãos, a primeira imagem que vem à mente costuma ser a de um gesto essencial de solidariedade, após a dor pela perda de alguém, com a confirmação de morte encefálica de um doador. No entanto, existe outro caminho para transformar histórias e devolver saúde e qualidade de vida. O transplante inter vivos, procedimento em que uma pessoa saudável doa voluntariamente um órgão ou parte dele para proporcionar um novo começo a quem precisa. Diferente do processo tradicional com doadores mortos, a modalidade inter vivos não depende da lista de espera convencional. O órgão é destinado de forma direta entre doador e um receptor pré-definido. Por envolver um doador vivo, a doação contempla estruturas que o organismo humano consegue ser.

0: ceder sem comprometer sua função vital. É o caso do rim, em que a pessoa doadora segue uma vida perfeitamente normal com um órgão residual. Do fígado, do qual se retira apenas uma parte que se regenera com o tempo, pulmão e da medula óssea. O Paraná segue em destaque em relação aos índices de transplantes no país. Mas por trás de cada número existe uma história de recomeço. Os dados do Sistema Estadual de Transplante da Secretaria de Estado da Saúde apontam que dos 273 transplantes de rim no estado neste ano, 24 tiveram origem em doadores vivos. Já no caso dos procedimentos hepáticos, dos 208 transplantes de fígado no período, 11 ocorreram via doação inter vivos. Em um recorte mais amplo, entre 2016 e 2025, o estado registrou 695 transplantes renais e 72 hepáticos a partir de doadores vivos, dentro de um universo total de 3.794 cirurgias de rim e 1.791 de fígado. Repórter Vitor Luiz.
1: 12:44, número de brasileiros aptos a votar no exterior quase dobra.
2: Nas eleições gerais deste ano, 918.000 brasileiros que vivem no exterior estão aptos a votar. Esse número é pouco mais de 0,5% do eleitorado total. Na última década, o número praticamente dobrou. Em 2014, eram um pouco mais de 354.000. A maioria mora nos Estados Unidos, seguido de Portugal e Japão. Fora do país, a votação é exclusiva para presidente e vice-presidente. O eleitorado está distribuído por 186 cidades no exterior, onde são instaladas as sessões eleitorais. Elas funcionam em consulados e embaixadas brasileiras, mas também são instaladas em hotéis, escolas e outros espaços. A maioria dos eleitores são mulheres, 57%. Mais de um terço, 38%, tem ensino superior completo. E os maiores grupos por faixa etária são os de eleitores entre 35 e 49 anos. Todas essas informações estão no painel de dados do eleitorado no exterior, lançada pelo Tribunal Superior Eleitoral em julho. Dá para consultar informações por continente, país e cidade, além de dados históricos de comparecimento e abstenção. Por exemplo, desde 2010, o número de abstenções tem ficado sempre acima de 50%. Quem precisar justificar a ausência no exterior pode ir a uma das mesas receptoras de votos ou pelo aplicativo e-título. Da Rádio Nacional em São Luís, Gabriel Correia.
1: Doze e quarenta e seis. Vamos seguindo com informação para você. Olha só. Setembro Roxo alerta para fibrose cística, a doença do beijo salgado. Informação aqui no microfone aberto para você que nos acompanha, né? Essa informação dá conta de que realmente Setembro Roxo alerta, né?
3: Doença do beijo salgado, já ouviu falar nela? Esse é o nome popular para uma doença genética rara e sem cura, a fibrose cística. Um dos sintomas é a alta quantidade de sal na pele e no suor. Também conhecida como mucoviscidose, ela ganha destaque neste mês, quando se celebra o Setembro Roxo, de alerta e conscientização da doença. A fibrose cística é causada por alterações no gene responsável pela produção de uma proteína que participa do transporte de cloro e sódio através das membranas celulares, prejudicando o funcionamento desse processo. Isso faz com que o organismo produza secreções mais espessas e pegajosas, como explica a pneumologista do Instituto Fernandes Figueira, vinculada à Fiocruz, Renata Vrobel.
4: As secreções ficam todas mais espessas, seja no pulmão, seja no pâncreas. Então, são pacientes que têm muitos sintomas pulmonares, tosses, pneumonia, podem ter infecções respiratórias recorrentes. E uma manifestação também muito comum é a insuficiência pancreática. Eles não absorvem bem algumas gorduras e algumas vitaminas e isso gera um quadro de, se não tratado, de desnutrição.
3: O diagnóstico em recém-nascidos é feito a partir do teste do pezinho, entre o terceiro e o quinto dia de vida. Se o exame for positivo, precisa ser confirmado pelo teste do suor, considerado o padrão ouro para identificação e que também aponta a doença em outras fases da vida. Foi a partir do teste do suor que Pedro

0: Pedro Braga, hoje com 12 anos, recebeu o diagnóstico correto aos 5 meses de vida e pôde dar início ao tratamento. A mãe, Giane Braga, lembra que após várias internações, Pedro não teve mais complicações com o início dos cuidados adequados. Ela, que desconhecia a fibrose cística, fala da importância de divulgar informações para evitar o diagnóstico tardio.
1: É traumatizante para a família e principalmente para o paciente que tem perdas, né? Meu filho teve perdas nutricionais nesses 5 meses sem diagnóstico. São coisas que não se recuperam, né? Comprometimento de pâncreas por falta de medicamento, fibras que são criadas no pulmão e no pâncreas por falta de um tratamento adequado. Toda a família abraça o Setembro Roxo no intuito que haja uma disseminação da informação do que é a fibrose cística, para que outras pessoas tenham o diagnóstico mais cedo.
0: Pedro Braga, portador de fibrose cística, afirma que leva uma vida considerada normal com os medicamentos.
2: Eu faço natação, tomo remédio para neutralizar e deu muito certo, pois hoje eu sou uma pessoa normal, onde a fibrose cística quase não me atinge e também não fui internado.
0: Entre os sintomas mais comuns da fibrose cística, além da alta concentração de sal no suor e na pele, estão tosse e infecção pulmonar crônicas, dificuldades de ganhar peso e diarreia. O tratamento é multidisciplinar e oferecido pelo SUS. Desde 2023, dois medicamentos chamados moduladores de CFTR estão disponíveis no Sistema Único de Saúde para pacientes acima dos 6 anos de idade com uma das mutações mais comuns da fibrose cística. Segundo o Ministério da Saúde, mais de 2.400 pacientes são beneficiados pela terapia atualmente. Os resultados apontaram redução de quase 85% das internações e de até 90% dos transplantes pulmonares. Da Rádio Nacional no Rio de Janeiro, Priscila Terezo.
3: 12:50 e agora você acompanha aqui no microfone aberto a previsão do tempo para todo o país.
4: Previsão do tempo para segunda-feira, 28 de setembro de 2026. Região Centro-Oeste, Brasília tem previsão de céu com poucas nuvens nesta segunda-feira. Os termômetros marcam mínima de 20 e máxima de 34 graus. Umidade relativa do ar na capital federal gira em torno de 50 a 20%. A Mambaí, em Mato Grosso do Sul, comemora aniversário com céu cheio de nuvens. Temperatura mínima é de 22 e a máxima 39 graus. Umidade do ar varia de 100 a 30%. Região Nordeste, em Maceió, previsão de céu nublado com possibilidade de chuva isolada. Temperatura mínima na capital alagoana é de 20 e a máxima de 30 graus nas horas mais quentes do dia. A umidade do ar vai de 90 a 60%. Camaçari, na Bahia, tempo encoberto no dia do aniversário da cidade, com possibilidade de chuva isolada. Temperatura mínima é de 21 e a máxima de 30 graus. A umidade relativa do ar é de 80 a 50%. Região Norte, em Porto Velho, Rondônia, segunda-feira com céu encoberto, com pancadas de chuva isoladas. Temperatura mínima é de 24 e máxima de 35 graus. A umidade do ar é de 95 a 45%. Chapada da Natividade, em Tocantins, canta parabéns com previsão de céu com poucas nuvens. Temperatura mínima é de 23 e a máxima 39 graus. Umidade do ar varia de 60 a 20%. Região Sudeste, Rio de Janeiro, capital, tem previsão de tempo fechado com pancadas de chuva isoladas. Os termômetros registram mínima de 20 e máxima de 28 graus. A umidade relativa do ar vai de 100 a 50%. Campo Belo, em Minas Gerais, celebra aniversário com previsão de céu cheio de nuvens. temperatura mínima de 19 e máxima de 34 graus. Umidade relativa do ar é de 90 a 30%.

0: Região Sul, em Curitiba, Paraná, previsão de céu com muitas nuvens e pancadas de chuva. Os termômetros registram mínima de 15 e máxima de 25 graus. Umidade relativa do ar fica entre 95% e 55%. Pedras Altas, no Rio Grande do Sul. Sopra velhinhas, com céu repleto de nuvens e pancadas de chuva e trovoadas. Termômetros registrando mínima de 14 e máxima de 22 graus. A umidade relativa do ar oscila entre 100% e 80%. Você ouviu a previsão do tempo para esta segunda-feira, 28 de setembro de 2026, com informações do IBGE Cidades e do Instituto Nacional de Meteorologia INMET, com redação de Lucília Araújo, da agência Rádio Gov, em Brasília, Vladimir Filipim.
1: Muito bem, então você acompanha a previsão do tempo para todo o país. Eu quero também desejar um feliz aniversário, né? Em nome também da Rita de Cássia, né? Ao marido Edenilson, o motoqueiro fantasma. Alô, Edenilson, parabéns a você, felicidades, viu? Muito obrigado a vocês todos pela audiência. Também obrigado, meu amigo Candinho, na capital do estado, sempre com a gente. Aquele abraço especial, né? Agora são 12 horas e 54 minutos.

policial. E no nosso plantão de polícia, homem é detido por porte ilegal de arma de fogo durante Operação Omnis em Tibagi. Na noite de sexta-feira 25, durante ações da Operação Omnis, equipes da Patrulha Rural do 26º Batalhão de Polícia Militar realizaram a prisão de um condutor e a apreensão de uma arma de fogo de fabricação artesanal em uma estrada rural do município de Tibagi. A abordagem ocorreu durante um bloqueio fiscalizatório montado em decorrência da denúncia sobre presença de caçadores na região. Na ocasião, uma moto foi interceptada pelos policiais. Durante a busca pessoal, nada foi encontrado com o condutor. No entanto, em vistoria realizada no compartimento de bagagem do veículo, os policiais localizaram uma mochila contendo uma garrucha artesanal e uma munição calibre 22. Questionado sobre o armamento, o motorista alegou que portava arma para proteção pessoal contra animais silvestres durante o trabalho de medição de nível de água na região. Diante da irregularidade, o indivíduo foi informado de seus direitos, conduzido juntamente com o armamento e a munição apreendida. A delegacia de polícia para adoção das previdências cabíveis pela autoridades competentes. Homem é preso após furtar estabelecimento comercial no município de Reserva. Na noite de sábado, por volta das 19h30, equipes do 26º Batalhão da Polícia Militar realizaram a prisão em flagrante de um indivíduo após furtar estabelecimento comercial no município de Reserva. A ação teve início após o acionamento das equipes policiais sobre um furto praticado por dois indivíduos em um estabelecimento comercial daquela localidade. Com base nas características repassadas, os policiais iniciaram patrulhamento nas imediações e localizaram um dos suspeitos em via pública. Durante a tentativa de abordagem, o indivíduo desacatou a ordem de parada e reagiu com violência, investindo contra a equipe policial. Foi necessário emprego progressivo da força técnica de imobilização para conter o suspeito, que também resistiu ativamente durante a recuperação dos produtos subtraídos, alimentos e um pacote de fumo. Diante da reação e violência e do risco de fuga, foi necessário fazer uso de algemas para resguardar a integridade física de todos os envolvidos. Polícia Militar apreende drogas e balança de precisão durante a Operação Omnis no município de Ventania. Na noite de sexta-feira, durante o cumprimento de mandato,

e operação. A equipe do 26º Batalhão da Polícia Militar, policiais realizaram a apreensão de entorpecente na área rural do município de Ventania. A ação ocorreu quando a equipe visualizou um indivíduo em atitude suspeita, saindo de um sítio carregando um objeto. Ao perceber a aproximação do policial, o suspeito descartou o objeto, pulou uma cerca e empreendeu fuga correndo em direção à área da mata fechada. Devido à baixa luminosidade e à complexidade do terreno noturno, o acampamento, ou seja, acompanhamento a pé, foi cessado para garantir a segurança dos policiais. Portanto, essas foram as informações colhidas dentro do nosso microfone aberto. 12 horas e 59 minutos.

0: amigos, bem amigas, estamos finalizando aqui pela sua capital do papel mais um show de notícia e informação dentro do seu microfone aberto. Para você que ficou na minha companhia, de toda a nossa equipe, o meu muito obrigado. Eu retorno amanhã a partir das 11:30, levando muito mais informação para você dentro do nosso microfone aberto. Em nome de todos, obrigado e fiquem agora na boa companhia de Gilberto Alves com a Tarde a Nós. E a partir das 17h, você tem encontro com Dimas Barbosa, Tarde Sertaneja. Amigos e amigas, obrigado e até amanhã, se Deus quiser.
1: Mais uma vez, obrigado, Senhor, por outro dia.
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Olá, você! Muito boa tarde! Gilberto Alves, chegando com a tarde é nossa. Aqui pela Capital do Papel, FM 101.9, transmitindo de Telêmaco Borba, Estado do Paraná. Seja muito bem-vindo, seja muito bem-vinda. Afinal de contas, aqui é o seu lugar, aqui é bem melhor. Você no carro, na rua, no trabalho, no escritório, em casa, acompanhando nossa programação. Obrigado pela sua sintonia, obrigado pela sua companhia. Hoje é segunda-feira, dia 28 de setembro de 2026. Você no carro, na rua, no trabalho, no escritório, em casa, aonde quer que você esteja nos acompanhando, obrigado pela sua companhia, obrigado pela sua sintonia. E lembrando que para você interagir

conosco. Registrar a sua audiência, confirmar a sua participação é muito fácil, é muito simples. 3910-1210, código de área 42. Diga, você nos acompanha em que rua, em que bairro, em que cidade, em que estado, em que país você acompanha a programação da Capital do Papel? Você está nos acompanhando pelo rádio em 101.9 ou você está nos acompanhando pela internet, pelo site, pelo aplicativo? Fique à vontade, nos conte, né? Onde você está acompanhando a programação da Capital FM 3910-1210, código de área 42. Meu Deus, mas que calor, hein? Que calor é esse? A temperatura neste momento, segundo o Cimepar, é de 29.1, a sensação térmica é de 31 graus. O negócio hoje é sombra e água fresca, né? Muito líquido, muita água e muita sombra também. Tá muito quente, tá muito calor mesmo. E não esqueça, fé em Deus, força, ânimo, coragem, com certeza, dias melhores virão. Agora 1:04, uma ótima tarde para você. Seja bem-vindo, seja bem-vinda. Afinal de contas, aqui é a Rádio Capital do Papel, 101.9. Você está com a Tarde Nossa e o melhor da música chegando por aqui. Música.

0: É, nem tudo que parece é. Olha só, Esperando na Janela, lançada pela banda Cogumelo Plutão no ano 2000, é na verdade uma declaração de amor a Deus e a Jesus Cristo e não um romance romântico como muitos pensam. Eu pude ver a entrevista do Blank Van Gogh na Rede Vida, né, no programa do Silvio Brito, e ele falando sobre isso, né? A música ela foi escrita em 1997 pelo vocalista e compositor Blanche Van Gogh. Blanche estava morando em Petrópolis, Rio de Janeiro, passando por um período de forte solidão, dias chuvosos e isolamento. Após superar problemas de saúde e viver uma conversão religiosa, ele compôs a letra como um louvor. Inicialmente, ele cantava os versos em sua igreja. Trechos como "Você é o amor da minha vida" e "Verdade que me leva a viver" é uma referência direta ao texto bíblico de João, capítulo 14, versículo 6. Falam sobre a devoção a Jesus e a salvação. Como a letra não cita nomes religiosos de forma explícita, o público geralmente interpretou a canção como uma história de amor comum sobre um homem e uma mulher. Então tá aí, né? Essa linda canção, música gostosa demais que nós ouvimos com Cogumelo Plutão, Esperando na Janela. 1:21. Tá na capital, tá legal.
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0: 1:22, de volta com A Tarde é Nossa aqui pela Capital do Papel e sempre o melhor da música para você, Bruna Magalhães e Vitor Clay.

As mais lindas canções, Melim, Ouvi Dizer. Uma da tarde, mais 30 minutos, você acompanhando a tarde nossa aqui pela Capital do Papel e também interagindo conosco. Grande abração, muito carinhoso ao Cândido Gomes, em reserva, nos acompanhando, né, Cândido? Grande abraço para você. Grande abraço também às mulheres, às meninas da Biosaúde, Antônia Sionec e equipe, né? Um abração muito carinhoso. E de José Lacerda, município de reserva, quem chega por aqui é ela. Diz assim, boa tarde, Giba, e eu digo boa tarde para ela, nossa querida Dirce Sete, né, Dirce? Grande abração carinhoso para você e para todos da família. E a Dirce compartilha conosco. Há coisas inexplicáveis na vida. Há coisas inexplicáveis na vida, como certas ausências que ainda doem, como lembranças que teimam em ficar, como sentimentos que o tempo não consegue apagar. Há encontros que mudam tudo, mesmo que sejam breves. Há olhares que marcam a alma, mesmo quando nada é dito. Há amores que nunca foram nossos, mas que o coração jurou eternos. Há perdas que não fazem barulho, mas deixam um vazio que ninguém sabe preencher. E talvez o mais inexplicável seja continuar acreditando. Mesmo depois de tantas quedas, continuar sonhando, mesmo quando a esperança parece distante, continuar vivendo, mesmo quando a alma pede descanso. No fim, a vida é feita disso, do que entendemos e do que temos e do que somos obrigados apenas sentir.

0: Nando Reis e Ana Vilela, Laços. Agora 1h39.
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0: 1h41, já estamos de volta com A Tarde é Nossa aqui pela Capital e você interagindo conosco. Boa tarde, meu amigo Giba, boa tarde, meu amigo Marcos Maurício Sinkoski, o Xixo Sinkoski no Rio Alegre, acompanhando a nossa programação, né, Xixo? Grande abração carinhoso para você, pessoal do Jardim Argentina nos acompanhando, pessoal nos acompanhando no Rio Alegre também, né, São Rafael, São Félix, grande abração, muito carinhoso, pessoal da Vila São Francisco, pessoal do Conjunto Residencial Atlântico, né? Grande abração, muito carinhoso ao pessoal do Conjunto Residencial Atlântico. Grande abraço também, lógico, pro pessoal do Conjunto Residencial Tibagi nos acompanhando, né? Grande abraço a Terezinha Marcondes, a sogra querida do Rui Miranda, sempre nos acompanhando. Também tem o Josdei, que é da Igreja Batista Betel, sempre que pode acompanha a nossa programação. Ali no bairro Sem Casas, um abraço pro Inácio Pinto, a esposa Sônia, né? Um grande abração, muito carinhoso. Um abraço para a vizinha também do Inácio, né? A dona Alice Assis, um grande abraço a ela. Mãe do André, do Ademir, da Sandra, da Suzane, avó da Natália e de outros netos também, né? Grande abração, muito carinhoso. Tudo de bom, hein? Lá no Jardim Bandeirantes, um abraço à família Andrade, né? O Marlon e a Vilma sempre nos acompanhando no Jardim Alegre. Grande abraço a Roseli Nascimento, esposo Mirtão. Grande abraço, nos acompanhando também o Celcinho da Lataria, né, Celcinho? Grande abraço, sempre na nossa sintonia. Pessoal da Motor Alto, Valdir Sodinha, como que é o nome dele? O Daniel, o Ulisses e também o Valdir Sodinha, né, nos acompanhando. Grande abração, muito carinhoso. Pessoal da oficina do Robinho também, grande abração, muito carinhoso. Grande abraço ao pessoal da Nelson Silva, o Nivaldo, o João, o Sérgio Cavalão, enfim, toda a equipe, muito obrigado pelo carinho da audiência. Quem também está chegando por aqui, baixando por aqui, é o Corvo, né? Direto da capital do estado, nosso amigo internauta, o Candinho. Ele diz assim: olá, meu amigo Giba, bom ouvir vocês aí na capital do papel, abraço. Toca Raul Seixas. E tem umas fotos aqui, né? O Candinho ali, olha só. Ele diz assim: corri ontem aqui em Curitiba, Colombo, Bosque da Uva. Um circuito bom de correr, 8 quilômetros. Fiquei em sexto lugar. Parabéns para você, viu? O importante é realmente competir, né? Grande abração, Candinho. Tudo de bom, hein? Tá ali, né? Corrida da Lua Cheia. Olha só, adulto e kids. Que maravilha, hein? Candinho, parabéns para você. Um grande abração. Obrigado pela sua companhia. Falando em parabéns, né? Um grande abraço muito carinhoso pro Carlos Roberto Ramos, o Carlão, que hoje está completando idade nova, né, Carlão? Feliz aniversário para você, o homem do microfone aberto, né? Grande abraço ao Carlão.

Essa é a nossa esperança. Dias melhores, nós ouvimos com Jota Quest. 1h51, você acompanhando aqui pela capital, a tarde é nossa. Um abração muito carinhoso pro Áureo, bem pertinho do asilo, né, Áureo? Acompanhando a programação aqui da Capital do Papel. Um abraço carinhoso para você. Grande abraço no bairro Macopa, Sônia Ribeiro. Grande abraço, Sônia, para você. O Noel Sabino, Noel Sorveteiro, que vai faturar bastante dinheiro hoje, né? Porque tá calor, tá muito quente. Para sorvete hoje tá bom, viu, meu querido? Grande abração carinhoso para você. Um abraço para Marli Baena, né, Marli? Grande abraço para você. Grande abraço para Miraci Baena. Também para o Renato Baena, para o Dr. Marcos Baena, toda a família Baena, um abração muito carinhoso. E seguimos aqui pela capital com Body M, Going Back West.

0: 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A saúde de Tibagi ganhou um novo reforço. O município recebeu 3 novas ambulâncias conquistadas por meio de uma parceria entre a Prefeitura e o Governo do Estado. Os veículos serão distribuídos para ampliar o atendimento tanto na sede quanto nos distritos. Uma ambulância ficará na sede de Tibagi. Outra será destinada ao distrito de Amparo e São Bento. E a terceira atenderá a comunidade de Caetano Mendes. Segundo a administração municipal, os veículos são novos, equipados e preparados para oferecer mais segurança e qualidade no transporte de pacientes. O prefeito Rildo Leonardo destacou que a chegada das ambulâncias deve reforçar principalmente o atendimento às comunidades dos distritos. Os veículos passam agora pelo procedimento de documentação e após essa etapa serão encaminhados às unidades de saúde, onde ficarão disponíveis para a população. Repórter Capital no ar. Informação dos Campos Gerais para você.
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E nós estamos vivendo a tarde de segunda-feira. Hoje é dia 28 de setembro de 2026. A temperatura neste momento, segundo o Cimepar, é de 29,8, mas a sensação térmica, minha gente, é de 32 graus, segundo o Cimepar, hein? E quem tem o prazer de continuar com você, sou eu, Gilberto Alves, o Giba. Para você interagir conosco, registrar a sua audiência, confirmar a sua participação, é muito fácil, é muito simples. 3910-1210, código de área 42. 3910-1210, esse é o WhatsApp da Capital para você interagir conosco. Você nos acompanhando pelo rádio em 101.9, você nos acompanhando pela internet, amigo internauta, obrigado pela sua companhia. 2:03, uma ótima tarde de segunda para você. Seja muito bem-vindo, seja muito bem-vinda. Afinal de contas, aqui é o seu lugar, aqui é...

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2:20, o tempo passa, o tempo voa e você passa os seus melhores momentos numa boa, numa legal, curtindo a capital, acompanhando a tarde a nossa e também interagindo conosco. É o caso dele, o Hamilton Batista Miranda, né, da Vila Esperança, participando, interagindo conosco. Ele oferece a programação para todos os amigos ouvintes da Vila Esperança, oferece para Dona Maria, Jéssica e Josiane do bairro Bonavila, oferece para Jô Sorriso de Rolândia e oferece para o DJ Jarbas da Vila Rosa. Ele quer ouvir Elton John, daqui a pouquinho Hampton Garden. Música boa para você, tá bom, meu querido Hamilton Batista Miranda? O Dimas, né, coloca um D ali, né? Ele fala Hamilton Batista de Miranda. Não sei de onde que ele encontra o D aqui, né? Não tem D, né, Hamilton? É só Hamilton Batista Miranda, né? Falando em Dimas, um abração pro Dimas, né? Grande abraço ao Dimas, à esposa, à netinha, ao filho. Grande abração, Dimas, daqui a pouquinho, a partir das 5 da tarde, estará por aqui com Tarde Sertaneja pela Capital do Papel, né? Grande abração ao Dimas, tudo de bom. Hamilton, aguarda só um pouco, hein? Daqui a pouquinho, essa música bonita para você, do Elton John. Olha só, você sabia que falhas de memória nem sempre indicam doença? A gente fica preocupado, né, quando começa a falhar demais a memória, né? É muito provável que você ou alguém próximo a você já tenha se queixado da memória ruim em algum momento da vida. Não são raros os momentos em que nos sentimos como se estivéssemos com a memória fraca ou desatentos com algo que não deveria ser de tal forma. Enquanto muitos de nós tendem a ignorar o problema e apenas continuar com a vida normalmente, muitos passam um bom tempo suspeitando de problemas maiores e podem até mesmo procurar especialistas. Isso acontece porque nem tudo relacionado à memória é inteiramente compreendido pelo ser humano. Muitas pessoas, por exemplo, podem se lembrar detalhadamente de eventos do passado e não lembrar do que vestiram uma semana atrás. Esse tipo de fenômeno é muito intrigante e pode levar algumas pessoas a se preocuparem. É o exagero procurar um médico, hein? Não necessariamente, mas será que falhas na memória são realmente preocupantes sempre? Um novo estudo conduzido por pesquisadores, né, da Universidade de Notre Dame, nos Estados Unidos, na Austrália, aponta que nem toda falha da memória é uma questão clínica. Na realidade, o que o estudo revelou é bastante surpreendente, de diversas formas. O cérebro humano possui aspectos muito complexos e é compreensível que nem tudo tenha sido esclarecido pela ciência ainda. O que o estudo revelou, por exemplo, é que o simples ato de passar por uma porta pode enganar o cérebro, causando lapsos, falhas que vão parecer como uma falha flagrante, mas que, na verdade, não são tão graves assim. Quem nunca passou pela experiência de esquecer do nada o que estava pronto para fazer? Comigo sempre acontece, hein? Exemplo, você está estudando, levanta para pegar um lápis e, ao chegar no cômodo onde estava o objeto, se esquece o que estava fazendo. Depois disso, você volta para a mesa e, ao retomar, né, os estudos, percebe que esqueceu do lápis, no caso, né? Pareceu familiar? Esse tipo de situação parece tão absurda que leva muitas pessoas a se perguntarem: será que é algo de errado?

Pode até ser que sim, mas é provável que não. Existem muitas maneiras de interpretar essa informação, mas o ato de atravessar portas pode gerar um lapso de memória. Para alguns especialistas, como a psiquiatra, Daniele Adomi, a questão é a desatenção que uma mudança de ambiente pode causar. Isto é, não necessariamente um lapso associado à porta, mas a mudança total de ambiente. Quando você sai de um lugar e vai para o outro, explica a doutora, naturalmente o cérebro tem uma mudança de foco que pode resultar na perda de atenção ao que era sua ação inicial. Consequentemente, existe o esquecimento do que você estava se preparando para fazer. Por outro lado, alguns especialistas também acreditam que a simbologia da porta esteja por trás da quebra de memória. Isto é, passar por uma porta pode levar nosso cérebro a acreditar que a ação já foi concluída, causando uma ruptura de pensamento. No entanto, independentemente da interpretação para o fato, o estudo ressalta que esse tipo de falha de memória não é necessariamente um indicativo de problema mais sério, como uma doença, por exemplo. Mas realmente, né, tem horas que a gente esquece de tantas coisas, né? 2:26, Skank, esquecimento.

O melhor da música fazendo parte da programação da capital, nós ouvimos com Dione Warwick, No Night, So Long. Grande abraço ao Thiago da Sandrine, nos acompanhando, né, Thiago? Grande abraço pra você, um bom trabalho, tudo de bom. Opa, tem que lembrar do Xuxa também e da Mirene, né? Um grande abração, nos acompanhando na Avenida Papa João 23. Também a dona Rosemary, mãe da Rosângela e da Juliana, né? Um grande abraço à dona Rosemary. Deus abençoe, tudo de bom, né? Grande abração, muito carinhoso. Um abraço também pro Chiquinho da Ercília, pessoal do Posto Jerusalém conosco, pessoal do Posto Guapo conosco, pessoal do Posto Aliança, né? Um grande abração, muito carinhoso, um bom trabalho a todos. Seu João Araújo, também da Avenida Papa João 23, um abração muito carinhoso. O pai do Jailton, né? Grande abração, muito carinhoso, sempre na sintonia da capital do papel.

0: 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Faltando 20 minutos para as 3h.
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0: 2h42, você sintonizado com a Capital, acompanhando A Tarde é Nossa e por aqui sempre o melhor da música, Thiago York.

0: Esse é o som de Cidade Negra, onde você mora. 2h50, faltando 10 minutinhos para as 3 da tarde, você acompanhando aqui pela capital, a tarde é nossa. E quem tá chegando, boa tarde, Giba, Deus abençoe a sua semana. Amém, querida, Deus abençoe a sua semana também. A nossa querida Anice Delfino, Anice Confeiteira, do Alto das Oliveiras. É, Anice, grande abração. Quem anda sumida, que já não participou mais comigo, não sei o que tá acontecendo, a Mila Costa do Socomim, né? A mãe da Renata Miller, né, Mila? Grande abração carinhoso pra você. Um abraço pra Célia Alves também. Grande abraço, Mulher Maravilha, no Socomim. Pessoal da Área 7 conosco, um grande abraço. A família Charnesky, seu Luiz Carlos e a Dona Lourdes. Também Isabel Cristina. A Célia Ortiz também, um abração carinhoso. O Guilherme tá por aí, né, Guilherme? Grande abração carinhoso pra você. E quem é que tá chegando por aqui? Quem será, hein?
1: Boa tarde, Giba. A Jô de
0: Jô Rolândia. Sorriso de Rolândia.
1: Eu quero a música com Evandro Mesquita, A Dois Passos do Paraíso. Ah, eu já tô no paraíso.
0: Já vive no paraíso?
1: É tempo. Graças a Deus. No paraíso ao lado do Rosildo.
0: Isso.
1: Tá?
0: Coisa boa, hein?
1: E hoje está ficando mais experiente.
0: Ô, Rosildo, parabéns,
1: Deus
0: hein?
1: Deus abençoe. Ele, com muita saúde, paz, felicidade. Felicidade eu já dou. Vivo rindo o dia inteiro aqui. Gosto de brincar com ele comigo. E é tudo de bom. E quero agradecer a cada um lá do grupo, amigas e amigos, falar que nem a Dirce de Fátima, as bonitonas e os bonitões que deram os parabéns para o Rô. Obrigado, pessoinhas. E para todos os ouvintes, de perto e de longe, para o Jaibas DJ, Noemi, senhor Antônio, o Hamilton Batista, aquela menina lá.
0: Qual menina?
1: Começar.
0: Quem que é a menina?
1: Quando erra, você tem que parar, né? Enfim, para todas as pessoinhas que estão na tarde nossa, com esse calorão, e bye bye.
0: Bye bye, Jô Sorriso, grande abraço a você, feliz aniversário ao esposo Rosildo, né? Completando idade nova hoje, né? E um abração para Dona Eli, né? Seja bem-vinda, tirou férias, tá voltando, né? Com idade nova também, feliz aniversário, os meus parabéns, foi na sexta-feira, mas eu homenageio hoje, né? Que Deus continue abençoando, lhe concedendo muita saúde, muita graça, muita paz. Ela completou aniversário na sexta e o Carlão tá completando aniversário hoje, feliz aniversário a esses aniversariantes do mês de setembro, né? 2h53, Blitz.

0: O melhor da música fazendo parte da programação da capital e nós ouvimos com o Rádio Tax Coisas de Casal. Pontualmente, 3 horas, já tem Marcelo Correia falando de esporte.
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3: Boa tarde, Gilberto Alves.
0: Boa tarde, Marcelo.
3: Da Rádio Capital do Papel FM 101.9. Estamos iniciando uma nova semana, chegando nesta segunda-feira e trazendo as informações no Esporte Capital. Eu, Marcelo Correia, falando com os ouvintes aí de Telêmaco e toda a região. E olha, como estamos aí com essa pausa, né, da data FIFA, não estamos tendo Campeonato Brasileiro, nem Copa do Brasil, nem Libertadores. O assunto do momento não poderia ser outro a não ser Seleção Brasileira. E a escalação da seleção, Ancelotti faz 7 mudanças e coloca Rafinha como centroavante. Olha só essa informação que eu trago para você. Carlo Ancelotti repetiu a escalação no treino e deu indícios fortes de que o Brasil terá mesmo 7 novidades no reencontro com a Austrália em relação ao tímido empate da última sexta-feira. Rafinha de centroavante e o esquema 4-3-3 são outras mudanças relevantes. O treinador italiano escalou o time titular com Otávio, Wanderson, Jair, Gabriel Magalhães e Mauro Júnior, Danilo, Bruno Guimarães e Gabriel Bontempo, Rayan, Rafinha e Vini Júnior. A comissão comandou um trabalho coletivo no Bellemare Stadium com foco em pressão alta em boa parte do tempo. O time reserva foi escalado no 3-5-2 com Hugo, Vitor Reis, Marquinhos e Arthur Dias, Mateuzinho, Estevão, Andrei Santos, Douglas Luiz e Douglas Santos, Samuel Lino e Hendrick, já Martinelli, Bidon e Pedro ficaram fora para o rodízio. Brasil e Austrália se enfrentam nesta terça-feira, portanto amanhã, às 7 horas, horário de Brasília. Na próxima quinta-feira, a delegação segue para Calcutá, onde encara a Índia, no dia 3 de outubro. Vamos assistir e acompanhar aí essas mudanças que o técnico Carlo Ancelotti está promovendo na seleção brasileira. É um tempo de fazer aí testes, né? E escolher aí os jogadores que melhor se apresentarem para que realmente o Brasil venha encontrar aí o melhor futebol para representar a nossa nação. Informação para você ligado no Esporte Capital nesta segunda-feira. Ficamos por aqui. Um grande abraço a todos e voltamos amanhã.
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É uma tarde de segunda-feira, muito quente, muito abafada mesmo, hein? O negócio é sombra e água fresca, muito líquido, muita sombra, porque tá terrível. 30.3, segundo o Cimepar, a sensação térmica é de 32 graus. Hoje é segunda-feira, dia 28 de setembro de 2026, e quem tem o prazer de continuar com você até as 5 da tarde, com a tarde é nossa aqui pela capital, sou eu, Gilberto Alves, o Giba. Para você interagir conosco, registrar a sua audiência, confirmar a sua participação, é muito fácil, é muito simples. 3910-1210, código de área 42. Diga, você está nos acompanhando em que rua, em que bairro, em que cidade, em que estado, em que país você acompanha a programação da Capital FM. 3910-1210. Lembrando que o código de área é o 42. Diga, você está nos acompanhando pelo rádio ou pela internet. Seja muito bem-vindo, seja muito bem-vinda. Afinal de contas, aqui é o seu lugar, aqui é bem melhor. 3 horas e 5 minutos, uma ótima tarde de segunda para você. Música.

0: E na vida é assim, né? Tem horas que a gente se sente meio confuso e diz o quê? Não sei de mais nada. Você ouviu com o Luca aqui na Capital, não sei de mais nada. Agora 3h21.
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0: 3h22. Quem é que tá chegando? Ela diz assim, cheguei. Boa tarde, Giva. Giva não, né? Boa tarde, Giba. Você poderia tocar essa música para todas as meninas da Plastipel? Obrigado, Francisca Heroína, do bairro Santa Rita, né? Francisca Heroína, grande abração carinhoso a você, pessoal do Santa Rita, e a todo o pessoal nos acompanhando na Plastipel. Eu vou trazer para você, querida, How Deep Is Your Love, com Bee Gees, daqui a pouquinho, tá bom? Quem também tá chegando por aqui, boa tarde, Giba, tudo bem? Espero que sim, aqui é o Cândido Gomes, também estou sintonizado na Capital do Papel, FM, prestigiando o programa A Tarde é Nossa, pelo site Aqui em Reserva. Ofereço a programação para todos os reservenses e para todos os nossos amigos que também estão na audiência por toda a nossa região. Aproveito para desejar uma boa tarde e uma abençoada semana para você, Giba, e para todos os seus ouvintes. Estamos sempre juntos. Esse é o Cândido Gomes, né, Cândido? Em reserva, nos acompanhando. Uma ótima semana para você também. Obrigado pelo carinho da sua audiência. Tem mais alguém chegando por aqui?
6: Boa tarde, meu amigo Giba.
0: Boa tarde.
6: Aí, Nelsinho Pintor.
0: Tudo bem, Nelsinho?
6: Hoje quero que você toque aí um Raul Seixas aí, Cowboy Fora da Lei. Ofereço aí pro Celso Lataria e Pintura, pro BemTV. Ofereço também pro Sandrão do UPA lá, da ambulância. Ofereço pro pessoal da sessão de óbito da prefeitura, pra Nice Confeiteira. E para todos nós aqui no Hospital IDF. Abraço, amigão. Tô ligado no teu programa aí.
0: Grande abraço, Nelsinho, a você e a todo o pessoal do IDF nos acompanhando. Deus abençoe, uma ótima semana. Bom trabalho a todos.
7: Boa tarde, meu amigo.
0: Boa tarde. Tudo
7: bem com você?
0: Tranquilo. Bem,
7: graças a Deus. Manda uma música aqui com vocês, qualquer uma delas. Foi para minha prima Romilda Ventania, para minha prima Vanderlei da área 6, para meu primo Orlando da área 3, para todos os Pinheiro, Reginaldo Costa, Marinês, Maria Bichinha e todos que gostaram da música. Um abraço, até mais. É o Foguinho do Jardim Itália.
0: Esse é o Foguinho do Jardim Itália, né, Foguinho? Grande abraço. 3h24, Raul Seixas.

0: Como sempre, as mais lindas canções fazendo parte da programação da capital. Nós ouvimos com o BTS, How Deep Is Your Love. 3:32, a tarde é nossa e você interagindo conosco.
1: Boa tarde. Elison
0: Messias.
1: Se for possível, toque Anjo, KLB. Eu não tô mandando mensagem porque eu tô... nós ficamos sem internet e eu tô com gripe. Tamo tudo com gripe aqui em casa.
0: Deus abençoe, Elison Messias. Melhoras pra você, pra dona Juraci, pro Atamir, pra toda a família Gonçalves, nos acompanhando no bairro Socomim, né? KLB.

0: E nós ouvimos com Kel Smith, Era Uma Vez. Faltando 20 minutos para as 4 da tarde.
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0: E hoje vai ser uma noite de expectativa na novela Quem Ama Cuida, né? Tá emocionante a novela hoje. 3 horas e 42 minutos, você acompanhando A Tarde é Nossa aqui pela Capital do Papel. E olha só, hein? Até parente de Pilar fica feliz com a chegada de Adriana à joalheria em Quem Ama Cuida. Adriana, enfim, vai revelar que se tornou sócia da joalheria no capítulo desta segunda-feira, hoje, portanto, dia 28, em Quem Ama Cuida. Pilar vai entrar em desespero ao descobrir que a fisioterapeuta comprou as ações de Ulisses. Mas o membro da família Brandão ficará feliz com a reviravolta. É a Brigitte, né? Na novela das 9 da Globo. A jovem já disse pessoalmente para a protagonista que sempre acreditou na inocência dela no folhetim de Valcir Carrasco e Cláudia Souto. Até porque ela sempre foi maltratada por todos dentro da família, especialmente a própria mãe. Essa não é a primeira vez que Carrasco faz uma de suas mocinhas dar a volta por cima e humilhar os vilões durante um evento. Olha só o que aconteceu em Ana Francisca, a Mariana Chibenes, em Chocolate com Pimenta, em 2003, e Clara, Bianca Bin, em O Outro Lado do Paraíso, de 2017, também tiveram o gostinho. A personagem de Letícia Colim, mais uma vez, terá ajuda de Nancy para surpreender os seus inimigos. No meio da festa, a mãe de Camilo subirá ao palco para pedir a atenção de todos, justamente no momento em que a luz se apagará. Pilar até mesmo colocará seus óculos para enxergar melhor, mas não gostará nadinha do que verá. Completamente transformada por Dora, Adriana chegará à festa revelando que virou sócia dos Brandão. Além de Brigitte, outra pessoa na plateia vai ficar feliz com a revelação. É o Pedro, né? Que também tem ajudado a namorada a provar a sua inocência e acabar com a maldade da família de Arthur. É o que vai acontecer hoje à noite, né? Dia 28. Emoções na sua novela das 9 da Globo. Quem ama, cuida.

0: Tiziano Ferro, em Branato. 3:51, você acompanhando a tarde nossa aqui pela Capital do Papel e também interagindo conosco. Quem é que tá chegando? Olá, Giba, querido, tudo bem? Tudo bem. E com você, Sandra Cirino? Tá tudo bem também? É a Sandra Cirino do Centro participando, interagindo conosco. Ela quer ouvir música com a Kátia, né? Não está sendo fácil a música, qualquer jeito, né? Grande abraço, Sandra Cirino, tudo de bom para você. Tem mais alguém chegando por aqui? Quem será que tá chegando, hein?
1: Oi,
0: Iba. Opa! Boa tarde.
1: Como é que tá o seu final de semana?
0: Tranquilo, e você, Luiz?
1: Pegadinho, fácil?
0: Graças a Deus,
1: eu
0: você.
1: Espero que sim, Iba. Eu gostaria de ouvir aí, se for possível, você tocar para mim hoje. Vivo Só, com o Renato e seus orquestras, a qual eu mereço para Maria e para Nina, aqui da cidade de Baiti. Eu sou o Luiz Botafogo e desejo uma ótima tarde a você e a todos os telemocobardenses que estiverem ouvindo. Tchau, tchau.
0: Amém, querido. Fique com Deus também. Tudo de bom para você. Uma ótima tarde. Tá chegando o Renato e seus Blue Caps.

Não está sendo fácil. Qualquer jeito, você ouviu com Kátia aqui na 101.9. Eu não sei você, mas olha, esse calor deixa a gente meio cansado, com sono, indisposto, né? Dá um desânimo na gente que vou te contar, né? E daqui a pouquinho eu vou falar pra você, olha só, cochilo no meio do dia faz bem? O que a ciência já descobriu? Esse assunto fica pra daqui a pouquinho. 3h59, já já tem repórter Capital.

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Mais de 300 bebês já receberam atendimento na UTI neonatal do Hospital Regional de Telêmaco Borba. Desde o início das atividades em setembro de 2023, a unidade já prestou cuidados a 322 recém-nascidos. Foram 23 atendimentos em 2023, 103 em 2024, 98 em 2025 e outros 88 até o início de setembro deste ano. A UTI neonatal conta atualmente com 10 leitos, sendo 5 de terapia intensiva e 5 de cuidados intermediários. O Hospital Regional possui um total de 30 leitos ativos. A unidade é referência para os municípios da 21ª Regional de Saúde, incluindo Curiúva, Imbaú, Ortigueira, Reserva, Tibagi, Ventania, além de prestar

0: suporte a outras regiões. Segundo a direção do hospital, antes da implantação da UTI, bebês que precisavam de cuidados intensivos eram transferidos para outras cidades, em alguns casos a mais de 200 quilômetros de distância. Entre 2023 e 2024, mais de 3 milhões de reais foram investidos na estrutura e na aquisição de equipamentos para fortalecer o atendimento materno-infantil. 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
9: O sol continua brilhando, a temperatura neste momento, segundo o Cimepar, é de 30,3, a sensação térmica é de 33 graus. O negócio é ficar na sombra e se hidratar bastante, né? Muito líquido, muita água, realmente, né? Tá muito quente, tá muito calor. Hoje é segunda-feira, dia 28 de setembro de 2026. Eu continuo com você até às 5 da tarde com A Tarde é Nossa aqui pela capital, eu, Gilberto Alves, o Giba. E para você interagir conosco, registrar a sua audiência, confirmar a sua participação, é muito fácil, é muito simples, 3910 1210, código de área 42, 3910 1210. Esse é o WhatsApp da capital para você interagir conosco. Uma ótima tarde de segunda-feira para você e vamos a esse assunto então, hein? Cochilo no meio do dia, faz bem? O que a ciência já descobriu? Dormir alguns minutos depois do almoço pode melhorar a atenção, a memória e a disposição. Tem muita gente que faz isso, né? A soneca não substitui uma boa noite de sono, mas pode funcionar como uma pausa estratégica para recuperar o estado de alerta durante o dia. Os efeitos dependem principalmente da duração do cochilo. Para a maioria dos adultos, períodos curtos tendem a ser suficientes para descansar sem comprometer o sono noturno. O cérebro aproveita a pausa. Um estudo publicado no ano de 2023 por pesquisadores de uma universidade no Reino Unido e da Universidade da República no Uruguai analisou dados de cerca de 35 mil pessoas entre 40 e 69 anos. Os pesquisadores descobriram que as pessoas com predisposição genética para cochilar tinham, em média, maior volume cerebral. Segundo os autores, esse é um indicador de boa saúde cerebral associado a um menor risco de demência e outras doenças. Sonecas regulares, algumas vezes por semana, podem ainda retardar o envelhecimento do cérebro entre 3 e 6 anos. Que bom, hein? Mas atenção à memória, hein? Mais atenção.

0: Atenção à memória, não é mais não, é mais atenção à memória. Cochilos curtos podem reduzir a sonolência e melhorar o estado de alerta por algumas horas. Isso é especialmente relevante para atividades que exigem concentração, como dirigir ou trabalhar. A memória também pode se beneficiar. Em um estudo publicado em 2015, pesquisadores da Universidade de Saarland, na Alemanha, observaram melhora de até 5 vezes na capacidade de lembrar informações recém-aprendidas após um cochilo de 45 minutos. O sono participa da consolidação das memórias. Durante o descanso, o cérebro processa a reorganização, ou seja, informações adquiridas anteriormente, o que pode facilitar a sua recuperação depois. A NASA também investigou os efeitos das sonecas sobre desempenho e atenção e descobriu que um cochilo de aproximadamente 26 minutos aumenta o raciocínio e a precisão nas decisões. Outro achado da agência espacial, em apenas 10 minutos, o cochilo reduz a adenosina, substância ligada à sonolência, e dá uma carga extra de energia mental. De quebra, ajuda a equilibrar o humor e torna as pessoas emocionalmente mais resilientes. Quanto tempo dormir? Para adultos, uma soneca de 10 a 30 minutos costuma ser uma opção prática. Cochilos mais longos podem produzir benefícios em situações específicas, mas também aumentam a possibilidade de inércia do sono, aquela sensação de acordar grogue, além de poderem atrapalhar o sono da noite em algumas pessoas. O início da tarde costuma ser o melhor momento. Opa, o Dimas aproveita isso, né, Dimas? É quando ocorre uma queda natural do estado de alerta. Algumas horas depois do despertar, a indicação dos especialistas é que não haja cochilos depois das 4 da tarde para não interferir no sono noturno. E as crianças, hein? Na infância, o cochilo faz parte da rotina normal de sono, até aproximadamente os 3 anos. Muitas crianças ainda precisam dormir durante o dia. A soneca contribui para o descanso necessário ao desenvolvimento cerebral e pode ajudar na regulação da atenção e das emoções quando uma criança dorme menos do que precisa. Irritabilidade e dificuldade de concentração podem aparecer. Quando a soneca vira sinal de alerta? Cochilar ocasionalmente é normal. O problema é quando o hábito passa a ser frequente e, mesmo assim, a pessoa continua cansada ou sonolenta. Nessa situação, vale investigar a qualidade do sono noturno. Insônia, apneia do sono, privação de sono e alguns medicamentos estão entre os fatores capazes de provocar sonolência excessiva durante o dia. Nesse caso, procurar um especialista é o caminho para descobrir a causa e tratar o problema. O passo a passo do cochilo perfeito. Olha só, hein? O passo a passo do cochilo perfeito. Crie um hábito. Tente cochilar sempre no mesmo horário. Prepare um ambiente escuro, silencioso e confortável. Máscaras de olhos e abafadores de som podem ajudar. Desacelere antes. Vá ao banheiro, largue o celular, e evite café 30 minutos antes. Se não houver sala de descanso, improvise. Uma cadeira reclinável, sofá ou até o banco de trás do carro podem funcionar. Coloque alarme para não ultrapassar os 30 minutos ideais, nem perder a hora. Então tá aí, né? Uma receita para você tirar aquela sonequinha durante a tarde. 4 horas e 9 minutos.
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0: Os grandes sucessos você ouve aqui na 101.9, I'm Not The Only One. Nós ouvimos com Sam Smith. 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Agora 4:19.
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Está aqui, olha só. Olá, Giba, estamos aqui ouvindo o seu programa. O Adélio e a esposa Liliane em Tibagi, acompanhando a programação aqui da Capital do Papel. Né, Adélio? Grande abraço a você, esposa Liliane, sempre na sintonia da nossa Capital do Papel. Quem é que está chegando por aqui? Boa tarde, Giba. Gostaria de ouvir essa música e mandar para todas as meninas da Plastipel Embalagens. Então tá bom, essa aqui é a Camila Furquim, né? Se não me falha a memória, a Camila Furquim é da Vila São Francisco, né? Ô Camila, você é parente do Adilson Camargo Canarinho? Ah, diz pra mim aí, você é parente dele? Porque parece-me que o Adilson tem parentes aí na Vila São Francisco, né? O Canarinho. Eu creio que talvez até seja, realmente, né? A Camila seja parente do Adilson Camargo, né? Falando em Adilson, um abração carinhoso pro nosso querido Adilson Camargo, o Canarinho. Chegando música aqui na 101.9, agora 4h21.

E nós ouvimos com Jay-Z, Empire State of Mind. Opa, deixa eu só ver aqui. Cadê? Cadê a Camila? Camila, cadê você, Camila? Ah, a Camila tá dizendo assim. É, você não é a primeira pessoa que pergunta isso. Sempre me perguntam se a gente é parente, mas não somos. No caso, o Adilson Camargo, né? Mas beleza, hein? Mas agora fiquei descobrindo de quem você é parente, viu, Camila? Se estiver certa, acho que com certeza está certa, né? Tem gente dizendo assim, a Camila Furquim é minha prima. Aliás, é filha da minha prima. Essa aqui é a nossa querida Anice Delfino. Anice Confeiteira do Altas Oliveiras, dizendo que é prima da Camila Furquim, né? É filha da prima dela, né? Ah, Maria Elizabeth, me perdoe, viu? Passei errado para você. O site da rádio é www.radiocapitaldopapel.com.br para você acompanhar a nossa programação.

programação. Maria Elizabeth de Oliveira, grande abraço a você e ao esposo Dirceu, na sintonia da nossa Rádio Capital do Papel. E o René José Soares, o BenTV, tá chegando por aqui. Ele diz assim: Giba, estou na escuta, mande a programação para o Celcinho e para o Nelson Pintor e para todos os meus amigos. Giba, mande os parabéns para o Carlão. Opa, vai para o Carlão sim, os parabéns. E também para o Jorge Paulo, que está de aniversário hoje. Opa, o marido da Ana, né? Um grande abraço ao Jorge, a Ana. Feliz aniversário para você, Jorge Paulo. Tudo de bom para você. Grande abraço para o Carlão também. Feliz aniversário. O Rosildo, nosso amigo internauta, também nos acompanhando. Está de aniversário hoje também, né? Grande abração, muito carinhoso. Agora, 4h31, seguimos com a Tarde Nossa aqui pela Capital do Papel, J Quest e Tim Maia, Acendo o Farol.

0: Esse ritmo gostoso nós ouvimos com Skank aqui na capital, Acima do Sol. Agora 4h39.
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1: Eu recebi um recadinho aqui, o seguinte: boa tarde, quero mandar um recado pro meu filho Kelvin Henrique, que amamos muito ele e estamos com muitas saudades dele. E logo, logo vamos estar juntos novamente, sua mãe Inês e seu pai Luiz. Nós te amamos muito. Muito obrigado a todos vocês, Deus abençoe. Amém, querida. Grande abraço a Inês, né, e o Luiz. Grande abração, tudo de bom. Obrigado aí pela companhia, mandando um recado, então, pro filho, né? Beleza, um grande abração muito especial a essa gente na sintonia da Capital do Papel. O recado é pro Kelvin Henrique, né? Então tá certo. E a nossa querida Maria Elizabeth de Oliveira já conseguiu, né? Já nos encontrou através do site, do aplicativo, né? Um grande abração, Maria Elizabeth de Oliveira, você, o esposo de Irceu. Pois é, minha querida Maria Elizabeth, nós tivemos um probleminha, né? Aliás, um probleminha não, um problemão, né? Na verdade, com a última chuva, a tempestade terrível que veio pra cá, né? Derrubou a nossa antena principal, né? Que era responsável pelo sinal da Rádio Capital do Papel, Rádio Nova Mensagem, Rádio T e também da Adulta FM. Portanto, algumas cidades da região não estão conseguindo sintonizar a Capital do Papel pelo rádio, né? E as outras emissoras também. Você pode fazer através do site, através do aplicativo das emissoras, né? No caso da Rádio Capital do Papel, radiocapitaldopapel.com.br. Você pode nos encontrar caso não esteja conseguindo sintonizar a nossa rádio, né? Mas logo, logo, se Deus quiser, tudo volta ao normal, né? A torre já está sendo erguida novamente, né? Não sei quanto tempo vai levar, mas em breve nós estaremos com a programação normal, né? Das emissoras de rádio, né? Chegando mais longe, com toda certeza, né? As emissoras de rádio, portanto, prejudicou, como eu disse, né? A Rádio Capital do Papel, a Rádio Nova Mensagem, a Rádio T e a Adulta FM. Como eu disse, se tem alguém em algumas cidades aí que não estão conseguindo sintonizar pelo rádio, através da internet, é mais fácil para você nos encontrar, né? Agora, 4 horas e 43 minutos. Um abraço pro fazendeiro e a esposa Suelen, também toda a família, nos acompanhando na Vila Rural Brilho do Sol, né? Toninho Guilherme, grande abraço para você também. Falando em fazendeiro, ele gosta, né? Fazendeiro, Lady Gaga e Bruno Mars.

E essa nós ouvimos com Marcelo Genesi, Felicidade. 4:51. Eu quero agradecer a sua companhia, a sintonia, a sua participação. Muito obrigado de coração, hein? Se Deus quiser, nos encontramos amanhã, à 1:00 PM, aqui pela Capital do Papel, com a Tarde é Nossa, logo após o Microfone Aberto com o Carlão. Não desligue seu rádio, continue sintonizado com a 101.9. Na sequência da nossa programação, ele está chegando por aqui com Tarde Sertaneja, Dimas Barbosa. E às 7:00 PM tem a Voz do Brasil. Grande abraço e até lá, se Deus quiser.

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0: de agora pra você. Muito, muito, muito, muito boa tarde, meu amigo. Muito, muito, muito boa tarde, minha amiga. Tamo chegando. Segundou, bebê. Hoje é segunda-feira, minha criança. Segunda-feira, dia 28 de setembro de 2026. Uma tarde quente, uma barbaridade. O sol miserável.
1: Ah, miserável.
0: O sol tá quente demais, hein? Tá marcando agora nos estúdios da 101.9. 29,7 graus, hein? Que venha um ar fresco pra nós, pra refrescar aí, porque realmente tá sendo de suar na sombra, né, gente, hein? Ah, conta pra mim aí. Sei que tá trabalhando.

0: se escorreu um suor, né? Você que está na sombra também está também suando também, né? Então, nós vamos agora curtir a melhor programação sertaneja pra você, tá? Estamos chegando com a Tarde Sertaneja até às 19 horas. Você é meu convidado pra junto com a gente fazer a melhor programação do rádio do Brasil. Ainda estamos com aquele problema no sistema, né? Uma hora o som tá legal, tá bom, tá bem audível no rádio. Às vezes dá uma picoteada, mas é o problema do vendaval, né, gente? É o vendaval passado que deu um problema sério aí na nossa torre, acabou derrubando a nossa torre, tivemos que fazer aí um apelativo, aí colocar um sistema provisório, por isso essa alteração, mas fica tranquilo, fica com a gente, porque segundo dados aí dos nossos técnicos, no máximo 5 dias já vai estar tudo normalizado. Por enquanto, estamos com o nosso sistema assim, tá? Mas você pode me acompanhar bem legal através da internet. Você que tem acesso à internet, vai lá no sistema de rádios ou também no nosso site radiocapitaldopapel.com.br. Você nos acompanha por lá, bem legal, bem tranquilo, e também pode mandar mensagem pra gente também, tá? 42 39 10 12 10. O zap zap mais bombado da tarde é o 39 10 12 10. Aonde você manda o seu recado, você manda o seu oi, você pede a sua música e manda o seu abraço. Também pode ligar pra gente no nosso número 39 10 12 00. Esse número é somente pra ligação. 39 10 12 00, aonde você conversa com a nossa amiga Natália e ela atende com carinho você. 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

Bom demais, tá bom demais. Aí pra vocês, grupo Sorriso Lindo, Coração Embriagado. Você também curtiu Guilherme e Benuto com a participação dela, Simone Mendes. Manda um oi aí pra eu ver, tá? Eu quero ver você aqui. Cadê o teu oi aqui da capital que eu não consegui ver ainda, tá? Então manda lá no WhatsApp 42 39 10 12 10. Guilherme Benuto, Simone Mendes, manda um oi. E abrindo os trabalhos de hoje dessa segundona, começando a semana, a Tarde Sertaneja em alto astral, foi Marcelo Teodoro. Essa mulher não é feia, é só tomar uns gole a mais que ela fica boa. É só tomar uns gole a mais que a mulher fica sensacional. São 17 horas mais 12 minutos, 17:12. Ô Dimas Barbosa, Dimas, manda um abraço aí pro Vlad do estacionamento e também pro Valdir Sodinha, tá bom? Tá certo, quem mandou o recado é a Nice Delfino. Meu amigo Vlad, aqui do estacionamento, ao lado da nossa emissora, um abração pra você, tá? Também lá pro Valdir Sodinha, lá na oficina, um abração pra ele, pro Daniel, toda a equipe lá da oficina, com o rádio ligado, sintonizado na mesma frequência. Grande abraço pra vocês também aí, tá? Tem mais gente chegando. Dimas Barbosa, boa tarde pra você, Dimas. Tamo ligadinho, é o Anacleto, hoje de boa, Dimas. Um abraço pra todo mundo aí, tá? É, tá bom, valeu Anacleto, um abração pra você também. É, o Anacleto aqui do Triângulo, sempre com a gente também, um abração pra ti. Boa tarde, gostaria de mandar um abraço pro meu marido, Joel, falar que eu amo muito ele e que estou com muitas saudades dele. Toca pra mim a música do Luan Santana, tá bom? Aqui é a Amanda, a mulher dele, do Joel. Então tá mandado o recado, Amanda. Um abração pra você e também um abraço pro Joel e pra toda a piazada lá. Um abração pra vocês todos também aí. Mais mensagem chegando, Dimas Barbosa. Quero ouvir a música Sincero Amor com Triuzão Parada Dura. Quero oferecer pra todos os amigos ouvintes aqui da Vila Esperança, também pra Dona Maria, pra Jéssica, pra Josiane, lá do bairro Bonavila, também lá pra Jô Sorriso em Rolândia e pro DJ Jarbas da Vila Rosa. É o Hamilton Batista de Miranda. Valeu, Hamilton, um abração pra você também, tudo que é de bom, tudo que é de bom. Mais mensagem chegando, mais gente por aqui. Boa tarde, Dimas Barbosa, tudo bem, Dimas? Que Deus abençoe sua semana, a sua família e o seu trabalho. Obrigado, Deus abençoe você também, tá? Dimas, queria pedir a música Química com João Bosco e Vinícius. Oferecer pro amor da minha vida, o Rony, o meu magrelo favorito. E também dizer que, ó Dimas, falar pra ele que eu tenho uma única certeza na vida. É você quem eu quero ao meu lado em todos os dias que ainda estão por vir. Porque no meio de tantas incertezas, o teu amor é o que me traz paz, segurança e vontade de continuar acreditando. Eu escolho você hoje, eu escolho você amanhã, eu escolho você todos os dias da minha vida. E enquanto o mundo lá fora, aqui dentro tudo permanece firme. Porque amar você é a decisão mais bonita que eu já fiz. Te amo muito. Te amo demais, meu magrelo

favorito. Com amor, Érica. Olha só que mensagem linda da Érica lá pro Rony, o magrelão da vida dela. Um abração pra vocês aí. Ô Dimas, é a Sônia do Macopa. Toca pra mim a música com Rick e Renner. Cê tá querendo o quê? E oferece pra todos que estão na sintonia da rádio e também pra sua família. Muito obrigado, Sônia. Um abração pra você também, tá? É a nossa amiga Sônia do Macopa, sempre com a gente aqui na 101.9. Tá na capital, tá bom demais, tá bom demais. Segundo, bebê.

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6: Agora são 17 horas e mais 23, 17 e 23. 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
6: 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Vamos atendendo o nosso amigo Hamilton Batista.

0: volta na melhor, tá bom demais aí pra vocês, Luan Santana, acordando o prédio. São 17:31, 17:31. Quero mandar um super abraço pro Adriano Fonseca, tá me acompanhando lá pela NT, lá em Ibaiti. Alô, Ibaiti, um abraço. É NET, né? Acho que é NET, né? NT significa NET. Então tá bom. Tá me acompanhando lá pela internet, lá em Ibaiti. Adriano, um abração pra você. Seja bem-vindo aqui na programação, tá? Prazer ter você por aqui. O Adriano, aqui de Ibaiti. Mais mensagem chegando. Boa tarde.
1: Boa tarde, meu amigo Dimas. Tudo bem com
0: beleza,
1: você?
0: Beleza, graças a Deus, melhor agora.
1: E vem chuva.
0: E vem chuva, rapaz.
1: Boa.
0: Já escureceu aqui no centro já.
1: Que é um carreiro, Paguinho. A vaca foi pro brejo.
0: A vaca foi pro brejo.
1: Para meu amigo Daniel, que trabalha naquele grupo Loss.
0: Uhum.
1: Para todos os motoras daquela empresa. Enfim, para todos os caminhoneiros. Estes profissionais abençoados por Deus aí.
0: Com certeza. Carrega
1: o Brasil nas costas.
0: Exatamente. Vê. Sem o caminhoneiro, o Brasil para.
1: Para minha prima Romeu de Ventania, minha prima Andréia da área 6, meu primo Orlando da área 3, Marinês, Maria Bichinha, João Dona de Família, Reginaldo Costa, meu amigo Virola, DJ Jarba, sua esposa, e todos que gostaram da música. Um abraço.
0: Beleza.
1: Até mais. É o Foguinho do Jardim Itália, sempre nas contas.
0: Valeu, Foguinho, um abração pra você, o Foguinho do Jardim Itália. Meu amigo Valdir Sodinha tá confirmando a audiência, tamo sim na mesma frequência. Valeu, Valdir, um abraço pra vocês aí, tá? Tudo de bom. Ô Dimas Barbosa, Deus venha abençoar nossa semana. É a Rosane, da área 2, com o meu filho querido na escuta e também todos que estão ouvindo, dizer que dias melhores virão. Isto é só uma fase. Aguenta firme o processo com Jesus sempre. Aguenta firme o processo com Jesus sempre. Te amo, meu filho. É a Rosane, da área 2, mandando pro filhão dela essa mensagem aí também, né? Valeu, um abraço. Quem mais também com a gente?
2: Boa tarde, Dimas, tudo bem? Aqui é Yasmin Adélia.
0: Oi, Yasmin.
2: Eu queria que você mandasse uma música pro meu pai, pra falar que eu, minha mãe e meu irmão amo muito ele. Pai, a gente ama muito o senhor, tamo com saudade.
0: Valeu, um abraço. Olha só, Yasmin mandando lá pro Rony. Valeu, Yasmin. Um abração pra você, pro Rony. Deus estará com certeza abençoando vocês aí, tá? Logo, logo essa saudade vai ser aí amenizada com a presença um ao lado do outro, um ao lado do papai e da mamãe, todos juntos também aí, tá bom? Um abraço, Yasmin. Deus guarde sempre. Quem mais?
3: Oi, Dimas. Boa tarde. Tudo bem com você?
0: Graças a Deus, melhor agora, Thelma.
3: Eu tô na escuta.
0: Que bom.
3: Agora tô ouvindo você.
0: Opa, obrigado, Thelma. É a Thelma aqui da cidade de Curitiba. Um abração pra você. Ô, Dimas, boa tarde. Tudo bem, Dimas? Eu gostaria de ouvir uma música com Jades e Jadson. Batimentos. Quero oferecer pro amor da minha vida, o meu esposo Leandro Borges de Almeida. Ei, Gordelícia, ó, ei, Gordelícia, te amo muito, tá, vida? Tô com saudade de ti. Beijos, meu ciumento possessivo. Ai, ai, ai, quem mandou o recado aí pro ciumentão lá? Pro Leandro? É a Viviane, né? Ô, Leandro, a Viviane te ama cada vez mais, tá? Fica tranquilo aí, tá? A Viviane pediu e ela vai curtir aí junto com todas os nossos ouvintes, Batimentos com Jades e Jadson. Põe pra rodar aí, porque se a moda é boa, toca aqui na Tarde Sertaneja.
4: Tá.

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4: É a sua tarde sertaneja, a sua companhia perfeita aqui nas tardes da 101.9, comigo Dimas Barbosa, sempre com vocês aí na alegria, diversão e também trazendo a melhor música sertaneja pra você, tá? Muito prazer, você que está chegando agora, eu sou Dimas Barbosa, tá bom?
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4: E gente do céu, caiu água, caiu pedra, caiu o mundo em Telêmaco Borba, meu Deus do céu, você que está trafegando, você que está aí dirigindo aqui na região dos Campos Gerais, muito cuidado, atenção dobrada, escureceu, tá aparecendo noite já, né? Agora são 17h45, já está escurecendo uma barbaridade e chovendo, tá forte a chuva lá fora, pessoal aí estão aí escondido por baixo das marquises porque chuva com pedra, rapaz, é chuva com pedra que está acontecendo aqui em Telêmaco. Se você está aí trabalhando, muito cuidado no teu trajeto, mantenha a distância dos carros da frente, dá uma segurada na velocidade aí porque as pistas estão molhadas e estão complicadas também toda a nossa região, tá? Chovendo em todo o nosso estadão aí, em muitos lugares do Paraná, a água tá caindo, valendo!
6: Tá chovendo aí, aqui tá chovendo!
4: Aqui tá chovendo!
6: Tá chovendo aí, aqui tá chovendo!
4: Aqui também tá chovendo bastante também, né? Então, gente, olha só, você que está aí me acompanhando, se precisar aí sair na chuva, tudo bem, se não, não sai não, tá? Fica em casa, aproveite, dá uma atrasada no que você vai fazer, porque a previsão é que continue pelo menos até às 17 horas, até 19 horas, né? Até às 7 da noite aí, a previsão que essa chuva perdure, tá? Depois, segundo o CIMEPAR, é pra dar uma amenizada, mas a chuva é pra ir até às 7 horas da noite. Então, muita atenção aí, você que está nos acompanhando, beleza, Ma? Tá certo? Tá dado o recado? Então tá joia! Ô, Dimas, boa tarde, Dimas, tudo bem com você? Graças a Deus, tudo jóia. É o Marco Antônio. Estamos aqui na área 6, ouvindo você, Dimas. Mande um abraço pra nós. Mando sim, tá? Um abração pra vocês então aí, tá bom? Pessoal lá da área 6, aqui com a gente. Obrigado pelo carinho. Quem mais? Boa tarde, Dimas. Me chamo Cineia. Quero dedicar a música para o meu marido Juliano. A música Duas Metades do Jorge e também do Matheus, tá? Dizer também, Dimas, que eu amo muito ele e estou morrendo de saudades. Valeu, Cineia. Um abraço pra você e também um abraço lá pro esposo, pro Juliano. Quem mais? A Neiva do São Silvestre tá com a gente, quer curtir a música Droga de Vida, oferecendo pra todos nós aqui da emissora, também pros filhos, nora, netos, também lá pro Eduardo, pros seus amigos, lá pro Alecrim Dourado do Rádio. Quem será esse Alecrim Dourado do Rádio? Eu não sei quem é. E também pra todo o pessoal do São Silvestre, tá bom, Dimas? Tá bom, valeu, dona Neiva. Obrigado pela audiência, tá bom? É, a dona Neiva é do bairro São Silvestre. Quem mais? Ah, deixa eu falar também os parabéns lá pro Rosildão, fazendo aniversário hoje. O Rosildo fez aniversário, aí fez uma festa maravilhosa, com certeza, né, Jô? Conta pra nós, Jô. Boa. Vai, solta o áudio.
7: Boa tarde, Dimas.
4: Boa tarde.
7: Jô de Rolândia.
4: Oi, Jô.
7: É, eu quero a música Sandro e Ronaldo. Chama que nós vai.
4: Chama que nós vai. Você não me chamou não, hein?
7: Eu não chamei porque você não me chamou.
4: É que eu não fiz. O meu aniversário foi muito fraquinho. Meu aniversário não teve nada de diferente. Teve só um bolinho lá em casa, só eu, a mulher, o Pia e minha nora e minha neta só. Não deu pra convidar muita gente, porque o cascaio tá pouco. E aí eu tô pagando a chácara, a fazenda, né? Então tenho que segurar um pouquinho. Senão, tá bom, Jô?
7: Ai, ai, ai. Brincadeirinha, tá louco.
4: Então tá certo.

0: Tá certo.
1: Ai, oferecer para todas as pessoinhas, em nome do Rosildo, né? Lógico. Pro Moreno, ó.
0: Um abração pro Moreno aí, ó.
1: Agradece
0: Moreno.
1: As pessoas, é. As bonitonas, os bonitões lá do grupo.
0: Os bonitões
1: e
0: também.
1: E para todo mundo que desejou feliz aniversário para mim. E só agradecimento a essa amizade bonita que eu construí. E o Rô não participa.
0: Mas também está sempre com a gente, né?
1: De todas as minhas amigas,
0: certo.
1: Os amigos do grupo, né? E as que não estão, que não faz parte do grupo.
0: Também é amigo também,
1: é
0: com
1: dele.
0: Certeza.
1: Ele
0: né?
1: fica todo faceiro.
0: Que tal?
1: Aí eu vou lá e mostro, ó, Rô, escuta.
0: Escuta aí, Rô, escuta aí, Rô.
1: Um abração a todos,
0: valeu.
1: Obrigado.
0: Ihu! Boa noite, Sandro! Grande abraço lá pra Jô e também pro Rô, lá na cidade de Rolândia. Agora são 17h52.

Metades. Você também acompanhou nesse bloco Roberta Miranda, Cabecinha no Ombro e também Peão Carreira e Zé Paulo com Crises de Ciúmes. Não sai daí porque já já estamos de volta com muito mais pra você aqui na 101. Claro, você ainda pode mandar o seu recado, dá tempo ainda. Nós temos mais uma hora de programa pra gente fechar o nosso dia, a nossa segunda-feira com chave de ouro. Com você aqui comigo, com certeza tudo fica ainda melhor. 42 39 10 12 10.

0: É o WhatsApp, tá? 3910-1210. Eu tô esperando você aqui. Não sai daí não, porque já já tamo de volta.
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0: Já estamos de volta, 18 horas mais 9 minutos, 18:09, e atenção, atenção, tá? 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
0: Tá na capital, tá na melhor, tá bom demais, tá bom demais. Meu parceiro Aníbal, um abração pra você, Aníbal. Ele tá ligadinho com a gente, está querendo ouvir aqui na programação com Chico Rei Paraná, Dona da Verdade. Valeu, Aníbal, um abração pra você. Obrigado pelo carinho, pela companhia também, tá? Prazer ter você com a gente aqui na Tarde Sertaneja. Ô Dimas Barbosa, boa tarde, Dimas. Meu nome é Evelyn. Eu quero mandar um recado para o meu marido Davidson, dizer que eu amo muito ele. Tá bom, Dimas? Tá bom. Valeu, Evelyn. Um abração para você e também pro Davidson. Também aproveitando ao Davidson, quero mandar também um abraço também lá pro Thomas. Um abraço pro Thomas e também lá pro Elicinho. Pessoal, estão lá também com o rádio ligado, curtindo a nossa 101.9. Grande abraço para vocês. Uma ótima e maravilhosa segunda-feira.
2: Me chamo Caís e moro em Siqueira Campos, Paraná.
0: Certo.
2: Quero oferecer uma música pro meu marido Fábio Júnior Aguiar, dizer a ele que ele é tudo pra mim, que ele é minha vida, que ele é meu porto seguro,
0: uhum,
2: que eu amo cada vez mais.
0: Certo.
2: Amor, eu te amo demais e sempre vou estar do seu lado, amor. Independente de qualquer coisa, sempre vou estar do seu lado. Nunca irei largar a sua mão. Te amo, te amo, te amo, meu amor.
0: Legal.
2: Estou morrendo de saudade. A música que eu vou querer é do Marcos e Belucci, Sonho de Todo Casal.
0: Valeu, Caís, e um abração pra você, também pro Fabinho, um abração pra todo o pessoal aqui em Siqueira Campos, também com a gente na Tarde Sertaneja.
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0: 8:27. Quero mandar um super abraço pro pessoal que estão lá na Clabin MA trabalhando e também nos acompanhando, né? Um abração lá pros meninos, pras meninas também que estão lá nas máquinas, nos caminhões, estão lidando lá com a madeira e também com o rádio ligado na nossa Tarde Sertaneja.
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0: 18:27, 18:27. Quem tá mandando recado aqui não ouviu o recado já hoje? É isso? Hã? O que aconteceu? Conta pra mim o que que houve aí.
2: Dimas, você pode repetir meu recado, por favor? Porque bem na hora que foi passar o meu recado, acabou a luz aqui. A gente
0: acabou
2: tá vendo
0: a luz
2: pela
0: aí?
2: Internet.
0: É, tá pela internet? Não tem problema não. Então vou repetir o teu áudio aqui, tá? É, busca o áudio dela novamente pra nós repetir o áudio lá para a nossa amiga Yasmin. Isso, põe, pode rolar, vai.
2: Boa tarde, Dimas, tudo bem?
0: Bem.
2: Aqui é Yasmin Adélia. Eu queria que você mandasse uma música pro meu pai pra falar que eu, minha mãe e meu irmão amo muito ele. Pai, a gente ama muito o senhor, tamo com saudade.
0: Muito bem, tá aí o recado então, tá, Yasmin? Um abração pra você aí, obrigado pela companhia sempre. Está nos acompanhando pela internet, né? Deu uma pancada de chuva agora há pouco tempo aqui em nossa região. Deu uma piscada na luz até aqui nos estúdios da 101.9. Deu uma piscadela na luz aqui, mas não ficou muito tempo não, né? Por sorte, foi só um sinalzinho. Mas é, o tempo tá fechado, tá escuro. Previsão que chova mais ainda, né? Tem aí mais umas pancadas de chuva ainda hoje ainda. Então, para você que está na estrada, você que está aí trabalhando, você que está passeando, cortando a nossa região, ou para você que está, de repente, indo para a cidade, dá uma segurada aí. Controla a velocidade, muito cuidado, porque chuva forte, tempestades, ventos fortes, é complicado, né? O limpador do para-brisa não consegue vencer, dependendo da força da chuva, e pode colocar você em risco. Então, muita atenção e muito cuidado para você que está trafegando aqui em nossa Telêmaco Borba e também na região aqui dos Campos Gerais. Ô, Dimas Barbosa, boa tarde, Dimas. Eu sou a Laís, aqui do bairro Socomim. Eu quero mandar um abraço pro meu marido Hélio e dizer que estamos com saudade e que amamos muito e que amo muito ele, tá bom? Tá certo, valeu Laís. Um abração pra você e também lá pro Hélio, que está com a gente curtindo a nossa programação. Mandar um abraço também lá pro meu parceiro Pacheco, aqui no bairro Bela Vista do Paraíso. Um abraço pro Pacheco e muito obrigado também pela companhia aqui na 101.9, né? Chegando informação agora aqui, gente, olha só, hein? Chegando informação através do site Notícias Online. Telêmaco Borba teve vários pontos de alagamento em diversas partes da cidade devido à brusca pancada de chuva que aconteceu agora à tarde. Então, informação chegando aí, olha só. Tivemos aí vários pontos de alagamentos em nossa cidade, em diversas partes houve alagamento. Realmente, a chuva foi muito forte, caiu pedras, né? Caiu pedras aqui pela janela. Aqui dos estúdios da 101.9, nós, eu, o Ebert e também o Daniel, estivemos acompanhando realmente chuva muito forte que caiu há pouco aqui na nossa cidade. Por isso, vários pontos de alagamentos na nossa Telêmaco Borba. Previsão de chuva, claro, cuidado sempre, porque não dá para abusar com chuva, com águas fortes, não. Tá bom? Tá certo? Então tá, beleza. Dada a informação, vamos de música, vamos de sucesso, porque aqui a programação não para

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0: É a Tarde Sertaneja com vocês aí até às 19 horas. 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Os Gargantas de Ouro do Brasil. 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
11: E já estamos de volta na 101.9. Agora são 18 horas mais 44. 18 e 44. Quero mandar um super abraço para quem tá com a gente curtindo a nossa programação. Mandar um abraço lá pro Jaime Careca. Está lá na cidade de Ventania. Também nos acompanhando pela internet, né? Está pela net também com a gente em Ventania. Um abração para vocês, meu parceiraço Jaime Careca. Também mandar um super abraço lá para Vanderleia Maria em Pontão Ortigueira. Um abração lá para Vanderleia em Pontão Ortigueira. Obrigado pela sintonia também. Sempre é um prazer ter vocês aqui também, tá? Mandar um oi também lá para o Amarildo também com a gente. Valeu, Amarildo. Um abraço. Obrigado pela audiência também, tá bom? Quem mais? Ah, deixa eu mandar um abraço também lá pro Jaime Batista. O Jaime que ontem esteve também com a gente lá na festa na comunidade São Francisco e disse pra mim: Dimas, eu ouço você também à tarde, tá? Então manda um abraço pra mim que eu te ouço também à tarde. Então grande abraço ao meu parceiraço Jaime Batista. Também mandar um abraço pros meninos que estiveram ontem animando a nossa festa lá do grupo Nossa Vaneira. Quero mandar um super abraço especial lá pro Rubian, o sanfoneiro Rubian, também lá para o baixista, né, o Marcos. Um abração pro Marcos, Marcão, também lá pro Felipe, baterista, pro Gabriel, meu parceiraço Gabriel, ele que foi o cantor lá, né? Foi ali animando a nossa festa. Um abraço pra ele, pro Carlinhos também, é Carlinhos, né? Também teve cantando por lá com a gente, um abraço, e também pra Ingrid, que é a esposa do Gabriel.

0: abração pra vocês aí, gente. Obrigado por estar conosco lá na tarde festiva, lá na comunidade São Francisco de Assis, tá? Ah, lembrando que começa dia 1º, dia 2 e dia 3 de outubro, o tríduo em louvor ao padroeiro São Francisco, e no domingo, dia 4, no próximo domingo, às 18 horas, a Santa Missa em louvor ao padroeiro, festejando e celebrando 800 anos de São Francisco de Assis. Você que está me ouvindo, você que está me acompanhando, é o nosso convidado para estar junto com a gente celebrando essa data especial, tá? Você é meu convidado para nós juntos louvarmos ao nosso Senhor também ali pela intercessão de São Francisco de Assis. Quem mais está comigo? Dimas, é o Candinho de Curitiba. Dimas, boa noite. Boa noite, Candinho. Um abração para você em Curitiba, também nos acompanhando. Grande abraço. Quem mais? Natan Marques, aqui da sorveteria Cantinho do Sorvete, na Avenida Horácio Clabim. Ô, Natan, um abração pra você, Natan. Como é que tá as coisas por aí? Tranquilo, fio? Como é que foi a chuva aí? Deu boa? Nada de diferente? Então tá bom. Lembrando que o pessoal tá mandando pra mim aqui vídeos, no meu particular aqui. Muitos lugares aqui da cidade tivemos aí ponto de alagamento, né? Muitos lugares, tanto no centro da cidade, como também em alguns bairros, tivemos pontos de alagamento devido à chuva forte que caiu há poucos minutos aqui em Telemaco Borba. Boa tarde, meu amigo Dimas, tudo tranquilo, tudo bem? Ó, tamo curtindo a capital depois de um dia longo de trabalho. Deus abençoe, tudo de bom. É o meu parceiraço Paulo Marcelo. Valeu, Paulo, um abração pra você e pra toda a sua família. Bom descanso, meu amigo. Quem mais também por aqui com a gente? Oi. Quem? Cadê? Fala de novo aí, filha.
1: Oi, Dima, boa tarde, eu mandei um abraço com o Zi, e quarta-feira ela vai ver ele.
0: Tá bom, um abraço pro Luiz, né? É isso?
1: Oi, Dima, boa tarde, eu mandei um abraço com o Zi, pro e Luiz? Quarta-feira ela vai ver ele.
0: Tá certo, tá mandado um abraço então pro Luiz aí também, então, tá certo?

0: melhor tá bom demais. Aí pra vocês, Chitãozinho e também o Chororó, com a participação do Gaúcho da Fronteira. É disso que o velho gosta. E o velho gosta também de moda boa, música boa, que você só acompanha aqui na Capital do Papel. É a rádio que vai longe pra fazer companhia pro ouvinte. É a rádio que está sendo campeã da audiência nesse horário também, né? Graças a vocês que partilham com a gente, participam na programação, graças a vocês que nos acompanham todos os dias. A nossa audiência, ela é, juntinho com vocês, campeã em todos os nossos horários. Portanto, muito obrigado pelo carinho, muito obrigado pela companhia e por sempre fazer parte com a gente na 101.9.
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0: Vem chegando a Voz do Brasil, mas eu volto amanhã com muito mais música para vocês a partir das 5 horas da manhã com o Sertanejão da Capital, e à tarde nos encontramos novamente às 17 com a Tarde Sertaneja. Grande abraço para vocês, uma ótima segunda-feira, término de segunda-feira, e nos encontramos amanhã aqui na nossa programação. Deus abençoe cada um de vocês, uma excelente noite.
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2: Em Brasília, 19 horas.
1: Está no ar a Voz do Brasil. As notícias do governo federal que movimentaram o país no dia de hoje.
3: Olá, boa noite.
2: Boa noite para você que nos acompanha em todo o país.
3: Segunda-feira, 28 de setembro de 2026.
2: Vamos aos destaques do dia.
3: Mais de 500 sites de apostas irregulares são retirados do ar no Brasil.
2: E após proibição das bets, quem tem dinheiro nas plataformas poderá pegar o valor de volta.
3: Cidadão será notificado sobre prazos e procedimentos para a devolução dos recursos. Luciana Colares de Holanda.
4: A partir de terça-feira, dia 6, os sites e aplicativos de apostas saem do ar.
2: Mercado de combustíveis tem regras mais rígidas contra aumentos abusivos.
3: E portaria prorroga a subvenção ao óleo diesel em meio à alta do petróleo. Gabriela Noronha.
5: Em outra frente, a ANP determinou multas que somam mais de 700 milhões a distribuidoras de combustíveis por elevação abusiva de preços.
2: Futebol feminino ganha marco legal para a profissionalização da modalidade.
3: Lei também prevê proteção à maternidade e combate à discriminação e à violência. Thaís de Araújo.
6: A lei do futebol feminino estabelece diretrizes nacionais para o desenvolvimento do esporte. Entre as medidas está a redução gradual do número de atletas não profissionais nas competições oficiais.
2: Hoje na apresentação da Voz do Brasil, eu, Mariana Jungmann e Luciano Seixas.
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2: Quem tem dinheiro em casas de apostas vai receber informações do governo federal sobre como e quando pedir a devolução dos valores.
3: Os avisos serão enviados pela caixa postal do gov.br e também pelo WhatsApp para orientar os usuários sobre os procedimentos e os prazos.
2: Pelas novas regras, os valores devem ser devolvidos diretamente pelas casas de apostas até 5 de outubro. Em alguns casos...

0: casos, a restituição será feita por instituições financeiras, com prazo até 14 de outubro.
1: As empresas têm até o dia 5 de outubro, próxima segunda-feira, para retirar as propagandas do ar, inclusive de patrocínios. Dia 5, também, às 11h59 da noite, é o prazo para retirada voluntária dos valores pelos apostadores. A partir de terça-feira, dia 6, os sites e aplicativos de apostas saem do ar. Entre os dias 7 e 8 de outubro, as bets devem informar às instituições financeiras os saldos remanescentes, discriminados por CPF. E de 9 a 14 de outubro, finaliza o prazo para devolução dos saldos aos apostadores pelos bancos. A partir do dia 14, se houve qualquer obstáculo para devolução dos valores, os saldos serão repassados à Caixa Econômica Federal, que receberá os recursos e vai providenciar a devolução aos apostadores. Luciana Colares de Holanda, para a Voz do Brasil.
2: E também está sendo feita a operação contra as bets que não eram regularizadas, as ilegais.
0: Já foram retirados do ar 506 sites suspeitos de oferecer apostas de forma irregular no Brasil.
2: A ação foi feita pelos Ministérios da Justiça e Segurança Pública e da Fazenda, que monitoram plataformas sem autorização para funcionar no país.
0: Levantamento também identificou 43 canais e grupos ativos no Telegram relacionados à divulgação de apostas e jogos de cassino online. Juntos, eles ultrapassam os 202 mil integrantes.
2: A iniciativa faz parte de um trabalho para interromper o acesso a plataformas que operem sem autorização e impedir que novos endereços sejam usados para oferecer apostas ao público brasileiro.
0: Uma questão de saúde mental.
2: Assim, o governo federal definiu a onda de vício em apostas online, as bets, que foram proibidas na semana passada em todo o país.
0: Transtornos e até mesmo casos de suicídio entre os jogadores tornaram o problema mais que uma questão financeira, segundo o Ministério da Saúde.
2: Mesmo com a proibição, o SUS segue oferecendo atendimento para os afetados.
3: Em 2022, o homem, que vamos chamar de Reinaldo, foi apresentado a uma plataforma de apostas de times de futebol. Ele gostou do que, até então, considerava uma brincadeira inofensiva. Mas, aos poucos, Reinaldo foi se afundando nas apostas online. Chegou ao ponto de comprometer a renda da casa e pegar empréstimos para tentar cobrir os rombos causados pelas bets.
4: Eu cheguei a pegar um empréstimo no banco de R$7 mil, botei uma banca e no outro dia eu já tinha perdido os mesmos R$7 mil. E eu fiz isso não foi uma vez, foram em outras vezes também.
3: Após 4 anos de vício, Reinaldo teve um princípio de infarto e entendeu que era hora de procurar ajuda.
4: Nesse dia eu tive uma virada de chave, assim, no sentido de que eu pensei, ou eu paro ou eu acabo com a minha vida.
3: Entre maio e junho, 50 milhões de brasileiros apostavam em bets, segundo pesquisa da Confederação Nacional de Dirigentes Lojistas e do Serviço de Proteção ao Crédito. De acordo com o estudo, que considerou apenas as capitais, 43% dos apostadores já deixaram de pagar contas essenciais, como água e luz, ou abriram mão de lazer por conta dos jogos. Merula Borges, especialista em finanças da Confederação, diz que o vício não prejudica apenas os apostadores, mas a própria economia do país.
5: Ultimamente, só os custos negativos de saúde e no comércio ficam no Brasil, enquanto a maior parte do lucro acaba indo para fora, com empresas que estão instaladas fora, que não geram emprego.
3: Os efeitos colaterais das bets extrapolam as finanças. Um dos principais motivos para a proibição dos jogos no Brasil, segundo o governo federal, é que o vício se tornou um problema de saúde pública. Quadros como ansiedade, depressão, alterações no sono e no humor são associados ao transtorno do jogo. Segundo a OMS, a Organização Mundial de Saúde, o risco de morte por suicídio é 15 vezes maior entre pessoas que estão nessa condição. Entre 2018 e 2025, os atendimentos no SUS ligados a jogo e problemas com apostas cresceram 140%. O ministro da Saúde, Alexandre Padilha, lembra que as pessoas afetadas podem recorrer ao SUS para buscar buscar ajuda.
6: A gente oferece hoje já teleatendimento para as pessoas que, por vergonha, por estigma ou por dificuldade de acesso,

0: não procuram uma unidade de saúde presencial, então elas podem acessar, vão continuar acessando através do Meu SUS Digital. Vamos continuar oferecendo os atendimentos presenciais.
1: Desde que entrou no ar, em dezembro de 2025, a plataforma de autoexclusão do governo federal registrou o pedido de bloqueio do CPF em sites de bets de mais de 1 milhão e 300 mil pessoas. 51% dessas pessoas declararam relação direta com a saúde como motivo para a autoexclusão. Reportagem Luana Karen.
2: Está em vigor uma nova etapa do programa de renegociação de dívidas do governo.
3: Nas fases anteriores, a União dava uma garantia aos bancos para que eles dessem descontos. Agora o governo vai adquirir a carteira de débitos.
2: Os descontos devem começar a ser repassados aos devedores a partir de fevereiro de 2027. Entenda como vai funcionar com Pablo Mundim.
4: Uma nova etapa do programa de renegociação de dívidas, o Desenrola, prevê a compra pelo governo federal de carteiras de dívidas de pessoas físicas. A medida provisória estabelece descontos de, no mínimo, 90% para dívidas de até 10 mil reais. O ministro do Planejamento e Orçamento, Bruno Moretti, explica quais dívidas poderão ser incluídas no programa.
5: As dívidas em atraso, de um período de 2 a 4 anos e meio, mais ou menos, porque a partir de 5 anos essas dívidas prescrevem.
4: Na prática, bancos e demais credores poderão oferecer suas carteiras de dívidas em leilões. Será selecionada a instituição que oferece o maior desconto. Depois da compra, o consumidor poderá quitar o saldo restante à vista ou parcelar a dívida. Os juros e as demais condições de pagamento ainda serão definidos pelo Conselho Monetário Nacional. A economista e professora da FGV, Carla Beni, fala sobre a diferença dessa medida para outros programas de renegociação.
6: A mudança desse modelo é que o cidadão vai dever para o Tesouro Nacional. Então, o Tesouro que vai fazer toda a negociação com o banco e vai comprar os lotes pelo maior desconto possível.
4: A economista da FGV, Carla Beni, também orienta os consumidores sobre os cuidados para evitar um novo endividamento.
6: O importante é que a pessoa já comece a fazer uma programação, já vai tentando já juntar algum valor. Numa situação ideal, ela quitaria essa dívida à vista para não continuar com outra dívida. Mas se ela precisar parcelar, é importante que essa parcela caiba no orçamento para que ela não se frustre novamente.
4: O cronograma prevê o chamamento dos credores em novembro, a apresentação das propostas em dezembro e a homologação em janeiro. A previsão é que os contratos sejam assinados e os descontos comecem a ser repassados aos devedores em fevereiro de 2027. Para acompanhar as próximas etapas e saber como participar, o consumidor deverá consultar os canais oficiais do programa, que ainda serão divulgados. Reportagem Pablo Mundim.
3: O Setembro Verde chama a atenção para a importância da doação de órgãos.
2: E nós conversamos com a coordenadora geral do Sistema Nacional de Transplantes do Ministério da Saúde, Patrícia Freire, sobre a logística, as regras e as diferenças que esse gesto pode fazer para salvar vidas e dar uma nova chance a quem espera por um transplante. Acompanhe. Doutora Patrícia, bem-vinda à Voz do Brasil, um prazer ter a senhora conosco aqui. Vamos começar então essa conversa com uma dúvida que é muito comum, né? Qualquer pessoa pode ser doadora de órgãos e tecidos?
7: Sim, qualquer pessoa, primeiramente, obrigada, Mariana, pelo convite. Aqui no mês da doação é muito importante a gente falar sobre isso, né? Setembro é dedicado à doação, ao incentivo à doação de órgãos e tecidos, né? Então, a resposta é sim. Qualquer pessoa saudável, que não tenha doenças transmissíveis, pode ser doadora de órgãos e tecidos, né? Para ser doador de órgãos após a morte, é preciso estar em morte encefálica. E para ser doador de tecidos, o coração já pode ter parado e é possível doar alguns tipos de tecidos.
2: Agora, existe idade mínima para essa doação ou idade máxima?
7: Idade máxima não tem. Idade mínima, sim, para aqueles pacientes que estão em morte encefálica, porque a morte encefálica, que é a morte cerebral, né, ela só pode ser diagnosticada a partir de 7 dias de vida. Então, a idade mínima, é claro, tem que ser a partir de 7 vidas, mas a partir de 7 dias de vida é possível doar órgãos para transplante. Idade máxima não tem. Vai depender, é claro, da performance da pessoa, né? Hoje em dia, um idoso, por exemplo, de 70 anos, né? Existem pessoas com 70 anos que são atletas, que estão muito bem de saúde. Então, isso não é

0: A doação de órgãos. Então, não existe idade máxima, existe a condição da pessoa naquela idade. Se ela estiver bem, saudável, sem doenças transmissíveis, não há impedimento só pela idade. A idade isoladamente não impede a doação de órgãos.
1: E aí, no caso, uma criança doa para outras crianças, idoso necessariamente vai doar para outro idoso? Tem essa relação?
0: Depende. Na verdade, o regulamento técnico do Sistema Nacional de Transplantes, ele prioriza que doadores abaixo de 18 anos, órgãos de doadores que tenham de 18 anos ou menos, sejam vão primeiro para receptores também com abaixo de 18 anos. Mas isso varia um pouco, assim, por exemplo, porque nós podemos ter uma criança de 13 anos que seja muito grande, tenha, por exemplo, um coração já grande, né? Nós temos adolescentes aí de 13, 12 anos que tem 1,90m, né? Físico de adulto. Então, o coração desse adolescente provavelmente não vai caber numa criancinha de um ano que está precisando de um coração para transplante. Então, a gente faz essa relação antropométrica também, né? Mas, a priori, órgãos de doadores infantis vão primeiro para receptores infantis. Se não tiver nenhum receptor dessa faixa etária compatível, aí ele vai para a doação de órgãos para adultos normalmente. Mas a gente procura fazer essa compatibilidade antropométrica.
1: Agora, a senhora mencionou, né, a doação em casos de morte encefálica. A gente tem doação também de pessoas em vida, porque eu acho que a maioria das pessoas, quando pensa em doação de órgãos, já pensa em situação de morte, né? Mas a gente tem doação em vida também. A senhora pode falar um pouquinho pra gente dos dois casos, assim, quando que se trata de doação pós-morte, quando que é possível fazer doação em vida ainda?
0: Sim, a doação pós-morte, ela é prevista em lei, né? E ela ocorre numa situação que a gente chama de morte encefálica, que é quando há a perda da função total das funções do cérebro, né? A gente sabe que todo o nosso organismo é comandado pelo nosso cérebro. Então, quando ele para de funcionar, isso é a morte de fato do indivíduo. E é na morte encefálica que é possível se doar coração, rins, fígado, pâncreas, intestino e tecidos também. É possível doar córneas, é possível doar pele, ligamentos, ossos, tendões, enfim. Mas na doação inter vivos, a gente só pode doar órgãos duplos ou órgãos que se regeneram, né? Então, em vivo, na doação em vivos, a gente pode doar um dos rins, parte do fígado e pode doar medula óssea. Esse é o tipo de doação em vida que pode acontecer.
1: Muito bem. Agora, doutora, uma única pessoa pode doar mais de um órgão, mais de um tecido?
0: Com certeza. Um único doador falecido, por exemplo, ele pode doar até 7, 8 órgãos e também pode doar todos os tecidos, exceto medula óssea. E o doador em vida é aquilo que eu falei. Ele pode doar medula óssea, um dos rins ou parte do fígado.
1: E o Sistema Único de Saúde tem uma lista única para isso? Acho que essa também é uma dúvida que muita gente tem, né? Porque as pessoas têm aquele imaginário de que você pode... Ah, tendo dinheiro, você vai passar na frente. É uma lista única, né?
0: É uma lista única. Critérios econômicos, sociais, políticos, enfim, isso não é um consenso comum, é uma lenda urbana, né? Isso não existe, a lista é única. A distribuição dos órgãos que são doados pelas famílias, ela é feita através de critérios técnicos e não é feita assim diretamente pelo humano. Há um sistema informatizado que cruza os dados de compatibilidade dos candidatos a transplantes, ou seja, daquelas pessoas que estão inscritas na lista única, com os doadores, com os dados dos doadores, e existe um algoritmo. Então, ele cruza os dados dos doadores e dos receptores e vê qual é o mais compatível e organiza, assim, por critérios cronológicos, por critérios de urgência máxima, né? Então, você pode, por exemplo, uma pessoa pode passar na frente da lista, pode, se ela tiver muito urgente. Uhum. Porque tem aquela pessoa que está inscrita, mas que ela não está tão urgente, ela pode esperar um pouco. E tem alguns que entram no caso de urgência máxima, que ela precisa transplantar em 48 horas, ou senão ela morre. Então, nesses casos, a lista olha quem está em urgência. E, é claro, ela classifica classifica os urgentes primeiro e os eletivos na sequência. Então, a lista é única e não existe, o nosso sistema, ele prima por isso, sabe, Mariana? Ele prima pela transparência do sistema. Então, as pessoas que são candidatas a um transplante e que estão inscritas nas listas, elas têm acesso ao seu prontuário e elas podem

0: acompanhar a sua situação na lista. Então, ela vai ver quem passou na frente por questões de urgência, enfim. Então, a lista é totalmente transparente e não é possível se passar na frente da lista por questões que não sejam urgência.
1: Agora, antes da gente encerrar, queria que a senhora falasse um pouco sobre como as pessoas devem proceder caso elas queiram ser doadoras, né? Acho que é muito importante, principalmente quando se você tem a intenção de ser doadora, mas você percebe que a sua família pode ter algum tipo de preconceito com aquilo ou algum tipo de resistência, né?
0: Na verdade, as famílias não têm preconceito, as famílias não têm conhecimento, porque a doação de órgãos é uma coisa, assim, a gente costuma dizer que é o suprassumo da alta complexidade, né? Quando todos os tratamentos falharam, o que resta agora? Trocar o órgão? Então, as famílias têm desconhecimento, né? Mas o que é essencial, que fique assim de mensagem para quem está nos ouvindo, é que se você deseja ser um doador após a sua morte, você venha a falecer e quiser se tornar um doador, você precisa deixar claro para sua família. Então, você, sei lá, está numa conversa de fim de semana, vocês estão ali no almoço de domingo na família, né? Você fala assim, gente, lembra aquela coisa da doação de órgãos? Eu quero deixar bem claro, eu vou ser doador, viu? Se eu morrer, a gente até brinca, né? Se eu doer é para doar, se eu morrer é para doar tudo. Então, é isso que precisa ficar claro, porque a família, ela tende a fazer os gostos do seu ente querido
1: a
0: quando ele fala,
1: né?
0: Ela tende a respeitar. Então, o que é muito claro é falar, gente, se eu morrer algum dia, eu quero, lembrem, eu quero ser doador de órgãos. Se eu não puder, por exemplo, se não houver morte cefálica, a pessoa já tiver o coração parado de cara, né? Assim, por exemplo, num acidente de trânsito, o coração parou ali, dá para doar córneas, dá para doar ossos, dá para doar pele, dá para doar músculos, tendões, dá para doar uma série de outros tecidos. Principalmente, a gente tem que lembrar das córneas. A nossa lista de córneas hoje é gigante. E você imagina, você poder doar os seus olhos e fazer com que uma pessoa volte a enxergar. Então, isso é muito importante. Então, a mensagem que precisa ficar para as famílias e para a pessoa que quer se tornar um doador é avise a sua família, porque quem vai autorizar a doação é a sua família.
1: Muito bem, nós conversamos com Patrícia Freire, coordenadora geral do Sistema Nacional de Transplantes do Ministério da Saúde. Doutora Patrícia, muito obrigada pela entrevista à Voz do Brasil.
0: A gente é que agradece.
2: 2027 vai ser o ano da Copa do Mundo Feminina no Brasil.
1: E de olho no futebol feminino brasileiro, foi sancionado nesta segunda-feira um marco legal para a modalidade.
2: A legislação prevê medidas para profissionalização nas competições, proteção à maternidade e prevenção e combate à discriminação no futebol.
3: Foi sancionada nesta segunda-feira a Lei do Futebol Feminino, que estabelece diretrizes nacionais para o desenvolvimento do esporte. Entre as medidas, está a redução gradual do número de atletas não profissionais nas competições oficiais. Na principal divisão nacional, cada equipe poderá ter inicialmente até 4 jogadoras não profissionais. Nas demais divisões nacionais e na principal divisão estadual, o limite será de 6. A lei também estabelece medidas para ampliar a participação das mulheres em diferentes áreas do futebol e garantir mais direitos às atletas, como explica o ministro do Esporte, Paulo Henrique Cordeiro.
4: É uma lei que também se preocupa com a formação de gestoras, com técnicas, com a arbitragem feminina no futebol, com condições como a proteção à maternidade, com a busca da igualdade salarial entre as jogadoras do futebol feminino e do futebol masculino, que se preocupa essencialmente com o desenvolvimento desse futebol feminino, de nós virarmos a chave.
3: As atletas também deverão ter acesso a condições equivalentes de treinamento, espaços, equipamentos e profissionais de suporte. A legislação inclui ainda medidas de prevenção e combate à discriminação, ao racismo, à intolerância e à violência contra as mulheres no futebol. A medida entra em vigor durante a preparação do Brasil para sediar, em 2027, a Copa do Mundo Feminina. O Mundial será realizado de 24 de junho a 25 de julho em 8 cidades brasileiras. Reportagem Thaís de Araújo.
1: O governo federal divulgou hoje uma série de medidas que vem tomando para evitar que o aumento do preço do petróleo causado pela guerra no Oriente Médio traga prejuízos para a população brasileira.
2: A cotação internacional do barril do petróleo Brent, o tipo que é para comercialização, já acumula uma alta de 40% desde o início dos conflitos.
5: As medidas fazem parte de um conjunto de ações para evitar o aumento do preço

0: Nunca ela é discricionária, sem parâmetros.
1: Na semana passada também foi deflagrada a Operação Carga Pesada. De acordo com o balanço divulgado nesta segunda-feira, entre 21 e 25 de setembro, 241 fiscalizações foram realizadas em postos, distribuidoras e revendedoras para checar preços e qualidade dos combustíveis e do GLP, o gás de cozinha. O ministro da Justiça e Segurança Pública, Wellington Lima, destacou que o reforço na fiscalização não vai de encontro ao livre mercado. O ministro disse ainda que é preciso diferenciar a liberdade para definição de preços das situações consideradas abusivas.
2: A necessidade de nós, a todo instante, chamarmos atenção para a distinção entre o uso, a liberdade de preço e o abuso. O uso dessa faculdade não se confunde com este abuso indiscriminado de preço. Imaginar 1.300% de incremento na margem de lucro é algo que atenta frontalmente contra o interesse da sociedade brasileira, da cidadania, da dimensão dos consumidores, e o nosso aparato de Estado deverá estar absolutamente mobilizado para reprimir esse tipo de conduta.
1: O governo também aumentou as penalidades previstas para infrações cometidas por integrantes da cadeia de combustíveis. Com a nova regra, o teto para as multas passou de 14 para 500 milhões de reais. Reportagem Gabriela Noronha.
3: E devido à elevação abusiva de preços, a ANP, Agência Nacional do Petróleo, Gás Natural e Biocombustíveis, já aplicou multas que somam mais de 700 milhões de reais a distribuidoras de combustíveis.
4: E essas foram as notícias do governo federal.
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3: Fique agora com as notícias do Poder Judiciário e do Congresso Nacional. Boa noite.
4: Boa noite para você e até amanhã.
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7: STF vai definir limites para quebra de sigilo telemático em fiscalização tributária.
8: Acordo prevê medidas para combater o assédio eleitoral na administração pública da Paraíba.
7: Para o STJ, condenação por violência doméstica é fundamento suficiente para impor a participação do agressor em grupo reflexivo.
8: Boa noite, eu sou Marcela Luiza.
7: E eu sou Walter Lima.
8: O Supremo Tribunal Federal vai definir se a justiça pode autorizar a quebra de sigilo telemático em fiscalizações de tributos.
7: A decisão final do STF deverá ser aplicada por todo o judiciário do país. Marcelo Della Libera.
9: O caso começou com uma ação da União que pediu acesso a e-mails e arquivos armazenados em nuvem de um investigado para apurar um suposto esquema de emissão de notas fiscais falsas. No recurso ao Supremo, a União sustenta que o Marco Civil da Internet permite, mediante ordem judicial, o acesso a dados armazenados também em processos de outras áreas. O relator ministro Dias Toffoli destacou que a discussão envolve, de um lado, o direito à privacidade e ao sigilo das comunicações e, de outro, o interesse público na arrecadação de tributos. Ainda não há data para o julgamento do mérito no Supremo.
8: Acordo homologado pela Justiça do Trabalho prevê medidas para combater o assédio eleitoral na administração pública da Paraíba.
7: O Estado também vai pagar indenização por dano moral coletivo. Samanta Flor.
10: O acordo foi firmado entre o Ministério Público do Trabalho e o Estado da Paraíba. A previsão é de ações para identificar e coibir práticas de assédio eleitoral e também discriminatórias nas relações de trabalho da administração estadual. O Estado ainda vai pagar R$200 mil por dano moral coletivo em 20 parcelas. A decisão prevê multa em caso de descumprimento.
8: Mesários preparam sessões eleitorais antes da abertura da votação.
7: Equipes orientam o eleitorado e garantem o funcionamento das sessões. Estevão Furtado.
11: No dia 4 de outubro, as sessões eleitorais vão funcionar das 8 da manhã às 5 da tarde, no horário de Brasília. Durante o pleito, mesárias e mesários conferem a identificação, registram a presença, liberam a urna e orientam eleitoras e eleitores sem interferirem na escolha do voto. Celulares e outros equipamentos que possam gravar ou transmitir imagens devem ficar desligados e guardados no local indicado pelos mesários, enquanto a pessoa vota. Ao final do horário de votação, A equipe imprime o boletim de urna e encaminha

0: mídia de resultado para a transmissão dos dados.
1: Condenação por violência doméstica é fundamento suficiente para obrigar agressor a participar de grupo reflexivo como condição de suspensão da pena.
2: O entendimento é do STJ, Fátima Uchoa.
3: Um homem condenado por violência doméstica teve a execução da pena suspensa desde que cumprisse algumas condições, como a de frequentar 5 sessões de grupo reflexivo. O Tribunal de Justiça do Rio de Janeiro afastou essa condição por entender que não houve fundamento específico para determiná-la, o que resultou em recurso do Ministério Público. O STJ restabeleceu a obrigação. Segundo o relator ministro Rogério Schietti Cruz, o juiz só precisa apresentar justificativa específica se decidir não aplicar a medida. Para o ministro, os grupos buscam responsabilizar o agressor e ajudar a romper o ciclo de violência doméstica.
1: Justiça bloqueia 146 milhões de empresas acusadas de envolvimento em garimpo na terra indígena Yanomami.
2: A decisão é fruto de um pedido do MPF, Vanessa Pereira.
4: Segundo a ação, a cassiterita era extraída clandestinamente da terra indígena Yanomami, em Roraima, transportada por aeronaves a partir de pistas de pouso clandestinas, registrada como se fosse produção de cooperados e, em seguida, adquirida pela White Solder Metalurgia e Mineração Limitada, que transformava o minério em lingotes de estanho. Com isso, além do bloqueio de bens, direitos e valores, a Justiça também determinou que a Receita Federal informe os dados de faturamento das 4 empresas de 2021 a 2025. Essas informações servirão de base para sanções e eventual revisão de valores bloqueados.
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1: Uma boa noite.
2: E até amanhã.
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7: Eu sou Humberto Pinheiro e estes são os destaques de hoje do Jornal do Senado, que começa agora. O Congresso vai iniciar a análise da medida provisória que proíbe as bets em todo o país. CCJ analisa punições para quem desiste de criança adotada. Sancionada lei que cria a Universidade Federal da Fronteira Norte em Oiapoque, no Amapá. Boa noite. Já está no Congresso Nacional a medida provisória 1394 de 2026, que proíbe em todo o país as chamadas bets. Pelo texto, que será analisado por uma comissão mista de senadores e deputados federais, antes de ser votado pelos plenários da Câmara e do Senado, a restrição valerá para as apostas sobre eventos reais de temática esportiva e sobre eventos virtuais de jogos online. As informações com o repórter Alexandre Campos.
8: Além de acabar com as atuais concessões no prazo de 30 dias, a MP prevê o bloqueio do acesso a sites e aplicativos de apostas. As empresas que exploram a atividade não terão direito a qualquer indenização nem a devolução do valor que repassaram ao governo pela outorga do serviço. A conta vinculada a algum operador que continuar explorando ilegalmente a atividade será bloqueada e os valores serão destinados ao Fundo Nacional de Segurança Pública. O dinheiro referente a jogos não apurados e os recursos de prêmios de apostas cujo resultado tiver sido concluído antes da vigência das novas regras deverão ser devolvidos aos apostadores. O texto ainda veda publicidade, propaganda e patrocínio relacionados a esse tipo de atividade e impõe obrigações aos provedores de aplicações de internet e lojas virtuais como impedimento de oferecer produtos ou serviços referentes a apostas. O vício em bets tem levado famílias ao endividamento e há mais registros de casos de depressão e de ansiedade com aumento do risco de suicídio, problemas que, de acordo com o governo, motivaram a edição da medida provisória. A população pode se manifestar sobre a MP clicando em consulta pública no endereço senado.leg.br/e-cidadania.
7: O Congresso também recebeu o projeto de lei do Executivo que tipifica crimes relacionados.

0: ligados às bets. O texto torna crime tanto a exploração quanto a publicidade de bets, tipificando 5 condutas como criminosas. A proibição das bets prevista em medida provisória já está valendo, mas o projeto que trata dos crimes ainda precisa ser votado pela Câmara e pelo Senado para virar lei e entrar em vigor. A Comissão de Constituição e Justiça do Senado deve discutir uma alteração no Estatuto da Criança e do Adolescente para punir adultos que desistem do processo de adoção. A proposta busca introduzir sanções específicas para desencorajar a chamada desistência tardia, quando a criança já consolidou laços afetivos com os adotantes. Repórter Douglas Castilho.
1: De 2019 a 2024, mais de 2.000 crianças registradas para adoção passaram por pelo menos um processo de devolução, segundo dados do Conselho Nacional de Justiça. Foi pensando nesse cenário que o ex-senador Major Olímpio apresentou o projeto de lei que estabelece sanções para os adotantes que desistirem durante o processo. A relatora da proposta na Comissão de Direitos Humanos, senadora Damares Alves, do Republicanos do Distrito Federal, falou das consequências dessa espécie de segundo abandono.
2: Agravam ainda mais a vulnerabilidade de crianças e adolescentes que, por vezes, já sofrem trauma anterior de exclusão ou perda da família de origem.
1: A proposta prevê punições como o pagamento de indenização e até responsabilização por crime de abandono de incapaz, se a desistência ocorrer após a sentença judicial definitiva de adoção.
0: Foi sancionada a lei aprovada pelo Senado que cria a Universidade Federal da Fronteira Norte, com sede em Oiapoque, no Amapá. Repórter Rodrigo Rezende.
3: A Universidade Federal da Fronteira Norte, a UFFN, terá sede em Oiapoque, na fronteira com a Guiana Francesa, e será vinculada ao Ministério da Educação. O campus da Unifap, Universidade Federal do Amapá, que fica no município, passa a integrar a nova universidade, com a transferência dos cursos, estudantes e cargos. A UFFN terá como objetivos oferecer graduação e pós-graduação, desenvolver pesquisa, extensão e cultura e promover a inovação e o desenvolvimento regional. O presidente do Senado, Davi Alcolumbre, destacou o papel da instituição na formação de profissionais e pesquisadores, principalmente com a possível exploração de petróleo na região.
4: De formarmos capacidade intelectual na academia, na universidade, no conhecimento, nessa nova perspectiva das riquezas da exploração do petróleo e das riquezas que o petróleo pode proporcionar para o Brasil e vai proporcionar para a Amazônia, de conhecimento, de inteligência, e a universidade, só ela é capaz de gerar todas essas perspectivas.
3: Para 2027 e 2028 estão previstos investimentos de R$20 milhões por ano na nova universidade.
0: Uma proposta em análise na Comissão de Educação propõe que bibliotecas de escolas públicas disponibilizem livros sobre proteção à mulher. Obras que abordem o tema igualdade entre homens e mulheres também devem constar nos acervos. A medida tem como objetivo atuar preventivamente no combate à violência contra o público feminino e deve ser adotada conforme a previsão orçamentária. A relatora, senadora Ivete da Silveira, do MDB de Santa Catarina, enfatiza que a iniciativa pode ser implementada de forma gradual. Para ela, o acesso a obras literárias, informativas e pedagógicas sobre esses assuntos contribui para o desenvolvimento de atitudes compatíveis com a dignidade da pessoa humana e com a não discriminação.
5: Nem só de violência vive o Brasil, ele vive também de uma capacidade de reagir a ela.
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0: O Tribunal Superior Eleitoral decidiu que o e-título poderá ser usado normalmente nos dias das eleições, inclusive para download. A novidade vale para os

0: dois turnos de votação. Mais detalhes com o repórter Herman Kulitz.
1: Os cidadãos poderão usar o aplicativo e-título normalmente nos dias da votação, inclusive para download. Isso vale tanto para o primeiro turno quanto para o segundo. O anúncio foi feito pelo presidente do TSE, ministro Cássio Nunes Marques, destacando as funcionalidades.
2: A Justiça Eleitoral iniciou o envio de notificações oficiais pelo aplicativo e-título. A iniciativa busca facilitar o acesso a informações importantes para o exercício do voto, como a consulta antecipada ao local e a sessão de votação. Reforçamos, portanto, a recomendação para que eleitoras e eleitores mantenham o aplicativo atualizado, façam o primeiro acesso e confiram seus dados com antecedência.
1: De acordo com o TSE, quem tem biometria cadastrada e fotografia digital poderá utilizar o e-título como documento oficial de identificação na hora de votar, apresentando o documento diretamente pelo celular ao mesário. Não serão aceitas capturas de tela nem documentos sem foto.
0: 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Com trabalhos técnicos de Eliseu Caires, o Jornal do Senado fica por aqui. Acompanhe agora as notícias da Câmara dos Deputados. Boa noite e até amanhã.
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4: Câmara analisa a destinação de percentuais mínimos de recursos ao esporte.
5: Projeto de lei cria uma política nacional de educação para jovens e adultos.
4: Parlamentares apresentam propostas para fiscalizar a qualidade da água.
5: Boa noite. Encerramos hoje o projeto de gravação de edições do Jornal Câmara dos Deputados em emissoras da rede Câmara de Rádio neste ano de 2026. Este programa está sendo produzido diretamente da cidade de Vitória da Conquista, com a participação do colega Guilherme Barbosa, da Rádio Câmara de Vitória da Conquista. Eu sou Márcio Aquilissardi, bem-vindo, Guilherme.
6: Boa noite, obrigado, Márcio. É uma honra profissional participar da apresentação desse jornal da Câmara dos Deputados, dentro da Voz do Brasil. Vamos agora às notícias da Câmara dos Deputados. O Wellington Roberto, do PSD da Paraíba, apresentou proposta de fiscalização e controle para verificar a origem e a regularidade da água utilizada na fabricação de refrigerantes e cervejas no Brasil. A iniciativa prevê a revisão das autorizações realizadas nas fábricas nos últimos 5 anos.
5: O Wellington Roberto quer saber se as empresas usam água mineral dentro dos padrões exigidos pelos órgãos de controle. O deputado também solicita explicações sobre a ausência nos rótulos dos refrigerantes de informações relacionadas à origem da água utilizada na produção.
6: Júlio Arcoverde, do PP, quer discutir a prestação dos serviços de abastecimento de água e esgotamento sanitário no estado do Piauí. O deputado cita relatos de falhas no fornecimento e defende mais acompanhamento da execução dos contratos de concessão.
5: Júlio Arcoverde sugere reunir representantes da concessionária, de órgãos reguladores e do poder público em uma audiência sobre o tema. Ele explica que o objetivo é avaliar a fiscalização do setor e discutir medidas para melhorar a qualidade e a continuidade dos serviços prestados.
3: Saúde.
6: Dorinaldo Malafaia, do PDT do Amapá, defende a aprovação de projeto de lei complementar que inclui o combate à malária entre os objetivos da atuação conjunta da União, dos Estados, do Distrito Federal e dos municípios. A proposta prevê ações articuladas aos processos de licenciamento ambiental.
5: Dorinaldo Malafaia alerta que grandes empreendimentos instalados em regiões com alta incidência de malária

0: devem considerar durante o processo de licenciamento os riscos da doença. O deputado avalia que a cooperação entre os entes federativos pode fortalecer a prevenção e o controle.
1: Segurança Pública.
2: Sargento Faur, do PL do Paraná, defende o aumento das penas para motoristas alcoolizados que causarem acidentes com vítimas. Ele cita casos recentes de atropelamentos fatais e mortes de motociclistas provocados por condutores embriagados.
3: Eu apresentei, baseado nessa carnificina que estamos vivendo no trânsito, um projeto duríssimo, que ele aumento de pena, reclusão de 6 a 20 anos quando o motorista sob influência de álcool ou outra substância psicoativa provocar morte no trânsito. Crime inafiançável. Ou seja, chega de fiancinha de 3 mil, de 1.000, de 2 mil. Não, vai ficar preso até decisão judicial. Multas mais severas.
0: A proposta também prevê 10 anos de suspensão da carteira de motorista em casos de morte e 7 anos quando houver invalidez permanente da vítima. Para Sargento Faur, as mudanças evitam a sensação de impunidade e tornam mais rigorosa a punição para crimes cometidos por motoristas embriagados.
2: Favorável à redução da maioridade penal de 18 para 16 anos, Paulo Freire Costa, do PL de São Paulo, considera que as regras atuais de punição para adolescentes precisam levar em conta a gravidade dos acontecimentos. Ele é um dos autores de PEC sobre o tema.
0: O texto assinado por Paulo Freire Costa também inclui a responsabilização penal de adolescentes maiores de 12 anos que cometam crimes violentos e hediondos. A justificativa aponta que o limite de 3 anos de internação pode estimular o recrutamento de menores para a prática de crimes.
1: Justiça.
2: Projeto de Alexandre Guimarães, do MDB do Tocantins, cria regras para punir a chamada litigância abusiva reversa. A proposta prevê punições para réus que descumpram decisões judiciais de forma reiterada ou apresentem recursos sucessivos apenas para atrasar as determinações da justiça.
0: De acordo com Alexandre Guimarães, grandes litigantes costumam transformar a demora dos processos em estratégia de negócio, o que sobrecarrega o judiciário. Para ele, a medida combate o abuso de poder econômico nos tribunais e assegura que as decisões sejam cumpridas.
1: Educação.
2: A Câmara analisa a criação de uma Política Nacional de Educação de Jovens e Adultos. A proposta pretende avançar na construção de medidas para estimular milhões de brasileiros que não conseguiram concluir os estudos. A repórter é Maria Neves.
4: A Comissão de Educação da Câmara dos Deputados aprovou o projeto que institui a Política Nacional de Educação de Jovens e Adultos. Pela proposta, o poder público deverá adotar ações para assegurar o acesso e a permanência na escola de todos os cidadãos que não concluíram o ensino fundamental ou médio na idade própria. Dentre as medidas previstas estão a busca ativa de estudantes que abandonaram os estudos, a previsão de orçamento próprio para o programa em igualdade de condições com o ensino regular e a oferta de bolsas de estudo. Ainda de acordo com o texto aprovado, a União deverá oferecer assistência técnica a estados e municípios para ampliar a oferta de vagas na educação de jovens e adultos. Nessa modalidade, as instituições de ensino deverão oferecer cursos em horários flexíveis, inclusive aos fins de semana. Para a deputada professora Luciene Cavalcante, do PSOL de São Paulo, que integra a Comissão de Educação, a proposta é fundamental, uma vez que o Brasil ainda conta com milhões de pessoas que não concluíram a educação básica.
5: Hoje, no nosso país, mais de 1.000 cidades não têm sequer uma turma de EJA. Isso é um escândalo. Quando a gente vai olhar que são quase 70 milhões de brasileiros que hoje não concluíram a educação básica.
4: O projeto ainda determina a formação de professores especializados e a realização de concursos públicos para a contratação de profissionais específicos para a formação de jovens, adultos e idosos.

0: Os governos também terão de assegurar aos alunos da modalidade de jovens e adultos participação igualitária em programas de material didático, transporte, alimentação e assistência à saúde. Além disso, as instituições de ensino deverão oferecer espaço para acolhimento de crianças entre 4 e 12 anos, sob a responsabilidade de estudantes jovens, adultos ou idosos. A proposta que institui a Política Nacional de Educação de Jovens e Adultos ainda será analisada pelas Comissões de Finanças e Tributação e de Constituição e Justiça. Da Rádio Câmara de Brasília, Maria Neves.
1: Economia.
2: Lucas Ramos, do PSB de Pernambuco, apoia a criação de regras mais claras para responsabilizar os sócios pelas obrigações que permanecem após a extinção de uma empresa. A proposta, segundo ele, protege credores, trabalhadores e fornecedores, além de ampliar a segurança jurídica.
3: Relator da matéria na Comissão de Indústria, Comércio e Serviços, Lucas Ramos avalia que a mudança contribui para reduzir disputas judiciais e fortalecer o ambiente de negócios. Ele afirma que a medida ajuda a coibir o uso indevido da personalidade jurídica para evitar o cumprimento de obrigações.
2: Projeto de Júnior Ferrari, do PSD do Pará, amplia a desoneração tributária para serviços de conservação, modernização e reparo de embarcações listadas no Registro Especial Brasileiro. O texto também inclui as empresas brasileiras de navegação como beneficiárias do Renaval, o programa de incentivo ao setor.
3: Júnior Ferrari alega que a reforma tributária acabou com benefícios que garantiam a competitividade do setor de reparos navais. Ele entende que as mudanças são necessárias para preservar empregos, atrair investimentos estrangeiros e manter a infraestrutura de atendimento à frota brasileira.
2: Juarez Costa, do Republicanos de Mato Grosso, integra a Frente Parlamentar em Defesa do Mutualismo. O grupo pretende acompanhar a regulamentação do sistema em que associados dividem os custos de proteção de seus bens como alternativa ao seguro tradicional.
3: Juarez Costa apoia a articulação entre o poder público, entidades do setor e a sociedade civil para fortalecer esse modelo de proteção patrimonial. A frente também busca contribuir para a aplicação das regras estabelecidas pela lei que regulamentou o mutualismo no país.
1: Agricultura.
2: Produtores rurais endividados poderão ter até 25 anos para pagar seus financiamentos, conforme substitutivo apresentado por Dilceu Esperafico, do PP do Paraná. O relatório do deputado também estabelece carência de até 3 anos para o início dos pagamentos.
3: Dilceu Esperafico considera que a renegociação das dívidas pode ajudar os produtores afetados por perdas na safra, aumento dos custos de produção ou dificuldades na comercialização. O texto também prevê a suspensão de cobranças judiciais durante o período de adesão ao programa de renegociação.
2: Raimundo Costa, do PSD da Bahia, é autor de projeto que cria um selo nacional para identificação de pescado proveniente da pesca artesanal sustentável. A proposta também institui um programa de rastreabilidade para informar a origem do produto e a comunidade responsável pela captura.
3: Raimundo Costa aponta que a certificação pode aumentar o valor comercial do pescado artesanal, ampliando o acesso a mercados diferenciados. O texto prevê também que produtos certificados tenham prioridade em compras públicas, feiras e ações de promoção comercial.
1: Trabalho.
2: Mauro Benevides Filho, do União do Ceará, apoia a PEC que reduz de 44 para 40 horas semanais a jornada, com 2 dias de descanso a cada 5 trabalhados e sem redução salarial. Ele ressalta a importância da mudança para o bem-estar da população.
4: Eu bato muito que para você crescer, você tem que melhorar na sua função estudando. O que é que essa emenda constitucional está fazendo? É tentando reduzir, em vez de um dia por semana de folga, de lazer, de cuidar da casa, enfim, do que seja, de estudar, é reduzir de 5 por 2. O que é isso? É trabalhar 5 dias e conseguir folgar 2. Isso não significa que sábado e domingo não poderão trabalhar. Poderão sim. Você pode substituir um dia da semana, quarta-feira, trabalhar no sábado e assim por diante. Ou seja, a emenda constitucional prevê isso.
3: Mauro Benevides Filho considera que a redução da jornada

0: também pode aumentar a produtividade. Segundo o parlamentar, empresas que já adotaram a escala de 5 dias de trabalho por 2 de descanso relatam funcionários mais motivados e redução das faltas justificadas por atestados.
1: Zé Adriano, do PP do Acre, apresentou requerimento para a realização de audiência pública para debater o fim da escala 6x1. O deputado propõe ouvir representantes da construção civil sobre os possíveis impactos da mudança nos custos, na produtividade e na manutenção dos empregos.
0: Zé Adriano considera que a construção civil deve participar do debate por empregar grande contingente de trabalhadores e depender intensamente de mão de obra. Ele avalia que a audiência pode contribuir para a análise das propostas sobre o tema que tramitam no Congresso Nacional.
1: Missionário José Olímpio, do PL de São Paulo, apresentou o projeto que autoriza a criação de um Programa Nacional de Proteção a Motofretistas e Mototaxistas. A proposta prevê recursos federais para municípios e o Distrito Federal oferecerem gratuitamente equipamentos de segurança e cursos de qualificação.
0: Missionário José Olímpio defende a priorização de trabalhadores de baixa renda com adesão voluntária aos cursos e sem novos custos para a categoria. Segundo o deputado, o objetivo é reduzir os acidentes e as mortes no trânsito relacionados ao uso profissional de motocicletas.
1: Ercílio Coelho Diniz, do MDB de Minas Gerais, apresentou o projeto que cria o Programa Nacional de Requalificação Profissional para pessoas acima de 45 anos. Segundo ele, o objetivo é oferecer cursos gratuitos de tecnologia e serviços digitais, bolsas de qualificação e incentivos para empresas que contratarem os beneficiários.
0: O projeto de Ercílio Coelho Diniz também prevê prioridade para pessoas desempregadas há mais de um ano. O deputado argumenta que a iniciativa combate o etarismo no mercado de trabalho e reduz o desemprego prolongado entre trabalhadores com mais de 45 anos.
2: Esporte.
1: A Câmara analisa uma proposta que prevê a destinação de recursos ao esporte. A repórter Paula Bittar tem mais detalhes sobre a medida.
3: A Comissão de Constituição e Justiça da Câmara aprovou uma proposta de emenda à Constituição que estabelece que União, Estados, Distrito Federal e Municípios deverão destinar anualmente pelo menos 1% da receita de impostos à promoção do desporto educacional e de alto rendimento. Além de definir percentuais mínimos, a proposta propõe um sistema de repasse de recursos entre os entes federativos para viabilizar políticas públicas integradas. Assim, do mínimo previsto para a União, 25% serão destinados aos estados e ao Distrito Federal e 25% aos municípios. Os critérios de rateio dos recursos serão definidos em lei complementar. O relator na comissão, deputado Helder Salomão, do PT do Espírito Santo, defende que a destinação de recursos mínimos pode colaborar para o incentivo ao esporte desde cedo.
4: A escola é a primeira oportunidade que o jovem, que o adolescente tem de começar a prática esportiva. E muitas escolas não têm a estrutura necessária, não têm o apoio. Nós precisamos ter recursos disponíveis, e nós estamos falando de 1% do total dos impostos arrecadados, para investimento em infraestrutura nas escolas do nosso país. Eu tenho certeza que nós vamos revelar muito mais talentos.
3: Segundo Helder Salomão, no futuro, mais dinheiro investido se transformará em mais medalhas para o país.
4: Hoje, nós temos o Bolsa Atleta, que é uma experiência bem sucedida, porque vários ganhadores de medalha nas Olimpíadas que o Brasil participa são de atletas que tiveram o apoio do Bolsa Atleta. Eu acredito que nós, ao aprovarmos essa PEC e ela se transformar numa legislação que garante recurso para infraestrutura e apoio aos nossos jovens, adolescentes, nós teremos muitos talentos. O Brasil vai se destacar muito mais nas Olimpíadas, nas competições nacionais e internacionais.
3: A análise da proposta pela CCJ é apenas o primeiro passo da tramitação na Câmara. Agora, a PEC que destina recursos para o esporte, assim como outras que estão sendo analisadas em conjunto e tratam do mesmo tema, precisa passar por uma comissão especial e pelo plenário em 2 turnos de votação. Da Rádio Câmara, de Brasília, Paula Bittar.
0: A Câmara analisa projeto que cria uma política nacional para ampliar o acesso de crianças e adolescentes com autismo a atividades esportivas adaptadas. Autor da matéria, André Fufuca, do PP do Maranhão, afirma que a iniciativa utiliza o esporte como

0: ferramenta de desenvolvimento, autonomia e inclusão social.
1: A matéria prevê a criação de núcleos e centros de esporte inclusivo e a capacitação de profissionais para atender esse público. André Fufuca destaca também a integração de ações nas áreas de esporte, educação, saúde e assistência social.
0: Termina agora esta edição especial do Jornal Câmara dos Deputados, produzida e apresentada pela Rádio Câmara de Brasília, em parceria com a Rádio Câmara de Vitória da Conquista, integrante da Rede Câmara de Rádio.
1: Eu agradeço ao Guilherme e a toda a equipe da Câmara de Vereadores de Vitória da Conquista pelo excelente trabalho conjunto.
0: Obrigado à Câmara dos Deputados por esta oportunidade. Este programa teve trabalhos técnicos de Everson Urani e apresentação de Márcio Aquilissardi e Guilherme Barbosa. Boa noite.
1: O Jornal Câmara dos Deputados volta amanhã. Fique agora com as notícias do Tribunal de Contas da União.
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2: 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Boa noite.

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5: 20 horas e 2 minutos.

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1: Senhoras e 31 minutos.